0: até 20 segundos para, no mínimo, 80% das demandas atendidas. O ministro da Justiça e Segurança Pública, Wellington César Lima e Silva, falou do esforço conjunto para pôr em prática as medidas de proteção ao consumidor.
1: Envolve diversos ministérios, muitas agências, para chegar num ponto de compreensão de todos os setores que demandam e que também não haja a inobservância das formalidades legais e do acolhimento das legítimas pretensões dos diversos setores da sociedade.
0: A Secretaria Nacional do Consumidor será responsável por fiscalizar e aplicar sanções às empresas que descumprirem as regras. Reportagem Luana Karen.
2: Combate à comunicação ilícita dentro dos presídios brasileiros.
3: Um decreto publicado hoje cria um programa nacional para bloqueio de celulares e de sinais de rádio nas unidades prisionais de todo o país.
2: Para que os bloqueios sejam realizados, os estados e o Distrito Federal precisam aderir de forma voluntária ao programa.
3: Com a adesão, poderão solicitar a aplicação da medida junto à Agência Nacional de Telecomunicações, a Anatel.
4: Foi publicado nesta terça-feira no Diário Oficial da União o decreto que cria o Programa Nacional de Neutralização de Comunicações Ilícitas em Estabelecimentos Penais. Na prática, a medida cria as condições para o bloqueio de celulares utilizados irregularmente em presídios e de sinais de radiocomunicação nos perímetros de segurança penitenciária. Para garantir que não haja comunicação ilícita de dentro dos presídios, o decreto estabelece o bloqueio de terminais de comunicação móvel individualizados, identificados pelo Código Internacional de Identificação de Equipamento Móvel, conhecido como IMEI, e também dos sinais de radiocomunicação no perímetro de segurança penitenciária cadastrado, por meio de bloqueadores de sinais de radiocomunicação. Para que esses bloqueios possam ser feitos, é preciso a adesão voluntária de estados e do Distrito Federal, que poderão solicitar a medida para a Agência Nacional de Telecomunicações, a Anatel. Os bloqueadores de sinal serão operados pelas autoridades estaduais e a Anatel será responsável por planejar, coordenar e fiscalizar o uso dos equipamentos. O mesmo decreto cria também o Cadastro Nacional de Perímetros de Segurança Penitenciária. Por meio dele, serão fornecidas informações como as coordenadas georreferenciadas do perímetro de segurança, a descrição da unidade e de seu entorno. Assim, será possível preservar o sinal para núcleos habitacionais e equipamentos públicos próximos. Thaisa Vitória para a Voz do Brasil.
2: O agronegócio e a indústria brasileira firmam novos parceiros comerciais.
3: Os Emirados Árabes Unidos são o mais recente destino das exportações do país, com envio de pescados de captura e cultivo.
2: Além disso, o agronegócio brasileiro diversificou parcerias com a venda de frutas e grãos para a Ásia, África e América Latina.
5: Os Emirados Árabes são os mais novos parceiros comerciais do Brasil, que passou a exportar pescado de captura e de cultivo para o país do Oriente Médio. Kuwait, Nicarágua, Síria, Bangladesh, Costa Rica, Malásia e Nigéria são outros parceiros recentes da agroindústria brasileira e importam principalmente mamão, berinjela, maçã e milho em grãos. Atualmente, o Brasil tem 700 parceiros que aprovam as práticas sanitárias internas e compram dos produtores brasileiros. As exportações brasileiras tiveram alta de 10,4% neste ano, segundo o ministro do Desenvolvimento, Indústria, Comércio e Serviços, Márcio Elias. Em relação aos países membros do Acordo Mercosul-União Europeia, o aumento das exportações foi de 30%. Para o ministro, essa expansão de mercado se deve à articulação de diversos setores da economia brasileira e à busca por diversificação.
6: A atuação ou uma política de desenvolvimento para o agro, ela não envolve só a produção agropecuária, envolve muito mais do que isso. Por isso que a missão número um da nova indústria Brasil é justamente a agroindústria e todas as cadeias, ou toda a cadeia produtiva que ela envolve, de máquinas, fertilizantes, tecnificação, serviços, tecnologia. Eu falo, vai da semente à indústria espacial. Vai da semente...

0: Gente, a previsão do tempo, a meteorologia, o radar, o sistema de irrigação, tudo isso envolve a agroindústria. E quando a gente fala...
1: No acumulado de janeiro a setembro de 2026, as vendas externas ultrapassaram 284 bilhões de dólares. Os setores que mais exportam são indústria de transformação, que vende matéria-prima para a indústria, indústria extrativista e agropecuária. Reportagem Graziele Bezerra.
2: Encerrou neste domingo a Operação Nossa Senhora Aparecida 2026, que fiscalizou as rodovias federais de todo o país.
3: A Polícia Rodoviária Federal concentrou esforços na rodovia Presidente Dutra, que dá acesso à cidade de Aparecida, em São Paulo, e também na BR-316, que dá acesso a Belém, no Pará.
2: A ação da PRF buscou coibir acidentes no entorno desses municípios, por conta da grande movimentação de pessoas que caminharam pelas estradas em direção ao Santuário Nacional de Aparecida e Auxílio de Nazaré.
3: Foram registrados 926 acidentes, com 68 mortes e mais de 900 feridos. De acordo com a porta-voz da PRF, Natália Guimarães, foram cerca de 45 mil testes de alcoolemia aplicados nas estradas durante o feriado.
4: Em todo o país, a PRF fiscalizou mais de 124 mil pessoas e veículos, o que gerou quase 44 mil testes de alcoolemia e 747 infrações envolvendo embriaguez. Nós também tivemos quase 4 mil ultrapassagens irregulares, o que geram justamente as colisões frontais, acidente que mais gera morte nas rodovias, e também 22 mil infrações por excesso de velocidade.
2: E uma correção, a Operação Nossa Senhora Aparecida foi encerrada na segunda-feira, dia do feriado. A PRF apreendeu ainda mais de 2 toneladas de maconha e 34 quilos de cocaína. Ao todo, 356 pessoas foram detidas.
3: O Amazonas registrou 549 focos de incêndios florestais nos últimos 2 dias, mais da metade do total contabilizado em todo o mês de outubro do ano passado.
2: O Ministério da Integração e do Desenvolvimento Regional reconheceu situação de emergência em 36 municípios por conta dos episódios.
3: Uma força-tarefa entre a União, governo estadual e municípios atua no combate aos focos e na assistência às pessoas atingidas.
5: Os ministros do Meio Ambiente e Mudança do Clima, João Paulo Capobianco, e da Integração e do Desenvolvimento Regional, Valdez Góes, sobrevoaram áreas atingidas pelo fogo na região de Altazes, no Amazonas. A comitiva também acompanhou as operações no Centro Integrado de Comando e Controle em Manaus. O ministro do Meio Ambiente e Mudança do Clima, João Paulo Capobianco, anunciou o reforço das ações de combate ao fogo.
6: Nós estamos trabalhando em parceria com o governo do Amazonas e todos os estados da Amazônia, conforme hoje o comandante apresentou para nós, para ampliar a rede de ação do Corpo de Bombeiros.
5: Foram encontrados focos de incêndio em áreas de floresta preservada e de difícil acesso, o que indica a possibilidade de ação humana intencional. O ministro da Integração e do Desenvolvimento Regional, Valdez Góes, destacou a mobilização conjunta dos governos federal, estadual e municipal. Ressaltou ainda que, além de combater os incêndios, é necessário garantir assistência às pessoas atingidas.
7: Uma coisa é enfrentar em todas as frentes e empregar toda a força que puder, governo federal junto com o estado e municípios, para apagar o fogo. A outra é assistir pessoas que já estão, de alguma forma, precisando de ajuda humanitária, de assistência médica, com resultado do incêndio.
5: Ao todo, o governo federal mobilizou 11 aeronaves e 250 brigadistas. 6 aeronaves já chegaram ao estado e outros 40 brigadistas estão a caminho. Desde o início da temporada, o IBAMA extinguiu 236 incêndios no Amazonas e ainda atua no combate a outros 22 focos ativos. Reportagem Pablo Mundim.
2: E diante do aumento das queimadas no Amazonas, o Ministério da Saúde mobilizou a Força Nacional do SUS para reforçar os serviços de saúde na região.
3: A equipe técnica da pasta desembarcou no estado para mapear as principais demandas e garantir atendimento à população, incluindo as comunidades indígenas.
2: Uma das principais preocupações é com o aumento das doenças respiratórias causadas pela exposição à fumaça, principalmente em crianças e idosos.
3: Com o diagnóstico, o Ministério da Saúde vai planejar a disponibilidade de profissionais para atuar na região, além de insumos e transporte de pacientes que precisam de atendimento prioritário.
2: Pela primeira... primeira vez no país, produtos artesanais de higiene pessoal e cosméticos têm regras específicas para a produção e comercialização.
3: As novas diretrizes foram aprovadas pela Agência Nacional de Vigilância Sanitária, Anvisa, e publicadas no Diário Oficial da União.
2: Agora, esses produtos contam com normas específicas mais simples, que levam em consideração a realidade dos produtores artesanais.
8: Há cerca de um ano, Juliana Viola fez uma transição de carreira para se dedicar ao que realmente gosta: produzir sabonetes, shampoos, difusores de ar de forma artesanal. Ela conta que tem todo o cuidado ao comprar matéria-prima para garantir que seus produtos não provoquem danos à saúde de seus clientes.
9: Todos os óleos essenciais que eu utilizo, toda matéria-prima, elas têm a certificação. Então, e as ervas que eu compro também são de ótima procedência, só compro em locais que me certificam da segurança.
8: Quem fabrica de forma artesanal produtos de higiene pessoal, como sabonetes em barra, óleos e manteigas corporais, shampoos sólidos, perfumes, desodorantes naturais, sais de banhos e outros produtos similares, assim como Juliana, não vai mais precisar seguir as mesmas exigências aplicadas às grandes indústrias nacionais. É que a Agência Nacional de Vigilância Sanitária, Anvisa, resolveu simplificar a vida desses produtores artesanais. O diretor substituto da Agência Nacional de Vigilância Sanitária, Anvisa, Marcelo Moreira, explica o que muda para esses produtores.
10: Eles deverão controlar adequadamente as matérias-primas que são utilizadas na fabricação desses produtos. Eles devem evitar contaminações, manter os produtos organizados e devem avaliar a qualidade do produto final antes de colocá-lo à venda da população. Os produtos, eles deverão informar ao consumidor a composição do produto, a data da fabricação, o prazo de validade, o endereço de produção, contatos do produtor e a identificação clara de que esse produto trata-se de um produto artesanal.
8: As normas se aplicam a quem produz em pequena escala, de forma predominantemente manual, com domínio completo de todas as etapas, como, por exemplo, a escolha dos ingredientes até a embalagem, sem terceirizar nenhuma parte do processo. Sobre a comercialização, a norma prevê que o produtor poderá fazer vendas em loja própria, feiras de artesanato, redes sociais e sites de marketplace próprios. As regras entram em vigor 60 dias após a publicação. Reportagem Cleide Lopes.
3: Falta de conhecimento sobre direitos das pessoas com deficiência pode gerar situações de constrangimento.
2: É o caso daqueles que sofrem do transtorno do espectro autista e outras condições ocultas que não se manifestam por traços corporais, as chamadas deficiências não visíveis.
3: A legislação brasileira estabelece regras para o atendimento prioritário e obriga estabelecimentos a identificarem essas prioridades.
2: Saiba mais na reportagem de Luciano Colares de Holanda.
11: Pessoas com deficiência, autistas, idosos com mais de 60 anos, gestantes, lactantes, pessoas com crianças de colo, pessoas obesas, indivíduos com mobilidade reduzida e doadores de sangue têm prioridade no atendimento garantida por lei. Mas muitos deles ainda passam por constrangimentos em serviços públicos e estabelecimentos comerciais. Camila Matricardi, de Brasília, tem um filho autista de 18 anos. Caio é nível de suporte 1 e, segundo a mãe, os dois enfrentam uma série de dificuldades no dia a dia.
12: Teve uma vez que eu estava no supermercado e a gente estava na fila, eu entrei na fila de atendimento prioritário. E as pessoas da fila começaram a me olhar. E nisso, uma mulher que estava já quase para pagar fez um comentário do rapaz do caixa. Realmente, o que é visível, as pessoas já automaticamente se vê que respeitam, tipo, ah, não, tudo bem. E o dele teve ali aquele julgamento por um tempo ali. E eu tava assim, que são esses olhares para mim, sabe?
11: Diferente de deficiências com marcadores visíveis, o transtorno do espectro autista e outras condições ocultas não se manifestam por traços corporais. Por isso, a comprovação pode ser feita apresentando documentos oficiais, como a carteira de identificação da pessoa com transtorno do espectro autista, como explica Edilson Barbosa, advogado e presidente do movimento Orgulho Autista Brasil.
13: Ela é uma carteirinha que tem que ser emitida no seu município para gratuitamente para pessoas autistas. Então a gente pede, se no seu município não está emitindo, cobre e faça sua CIPTEA, porque com ela aí você garante aí o seu direito de atendimento prioritário. Não basta só falar que é autista. Às vezes você tem que mostrar. E para mostrar, em vez de andar com laudo, aquele papel que o médico emite, você mostra sua carteirinha.
11: Estabelecimentos privados e órgãos públicos devem adequar placas e painéis de sinalização para incluir todos os grupos contemplados pela lei. Em caso de descumprimento da prioridade, a denúncia pode ser feita ao PROCON do município, do estado ou do Distrito Federal, se forem estabelecimentos comerciais. Já para descumprimentos em qualquer instituição, pública ou privada, é possível acionar o Disque Direitos Humanos, Disque 100. Reportagem Luciana Colares de Holanda.
14: Dicas do Enem.
15: Oi, meu nome é Antônia Barbosa e a minha dúvida é: o que eu devo fazer nos últimos 30 dias antes do Enem?
16: Tá faltando pouco, né? Dia 8 de novembro já é o primeiro dia das provas. O professor de História, Fábio dos Santos Reis, disse que nesse momento, na reta final, é hora de fazer revisão do conteúdo.
17: Agora o importante é fazer revisão de exercícios ou mesmo das antigas provas para que o candidato ele possa ter uma dimensão melhor daquilo que é cobrado no Enem. Chegou ali 4 semanas antes da prova, é exercício. Ou exercícios inspirados nas provas do Enem ou diretamente a resolução de provas anteriores mesmo. Então muitos dos alunos inclusive fazem simulados, aqueles que às vezes têm um pouco mais de possibilidade, às vezes conseguem imprimir esses simulados para irem fazendo em casa, é aplicação prática.
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3: A educação digital e midiática foi instituída ano passado como elemento curricular obrigatório prevista na Base Nacional Comum Curricular.
2: A ideia é acompanhar a evolução tecnológica e promover o uso de dispositivos digitais nos espaços escolares, com incentivo a práticas éticas e igualitárias.
3: Para guiar essas diretrizes, o Ministério da Educação criou 2 estruturas para fortalecer ações na rede pública de ensino sobre conectividade, educação digital e midiática. E inteligência artificial.
18: O Ministério da Educação instituiu 2 estruturas para fortalecer a implementação das políticas de educação digital e midiática, inovação e conectividade nas redes públicas de ensino. O Comitê Nacional de Educação Digital e Midiática, Inovação e Conectividade e a Rede Nacional de Articuladores. A iniciativa busca aproximar o MEC das secretarias estaduais e municipais de educação e fortalecer a cooperação entre os diferentes níveis de governo. O Comitê Nacional de Educação Digital e Midiática, Inovação e Conectividade tem caráter consultivo. Entre as suas atribuições estão acompanhar e apoiar ações de conectividade, infraestrutura tecnológica, educação digital e midiática, além de inovação pedagógica. Já a Rede Nacional de Articuladores vai fortalecer e articular ações estratégicas de apoio à implementação curricular. Suas atribuições incluem a implementação de ações de monitoramento, formação continuada, produção de materiais orientativos e, principalmente, um espaço estruturado para trocas de experiências. A rede vai contar com articuladores nacionais, territoriais, estaduais e das capitais. Para mais informações, acesse o portal gov.br/mec. Locução, Thalita Albuquerque. Reportagem, Flávia Fernanda.
2: O Instituto Nacional de Estudos e Pesquisas Educacionais Anísio Teixeira, o INEP, liberou para consulta o cartão de confirmação para quem teve o pedido aprovado para a reaplicação da prova nacional docente.
3: O documento já está

0: disponível no sistema PNT, dentro da página do participante. É pelo cartão que o candidato confere as informações mais importantes, como o local e o horário do exame.
1: A reaplicação da prova acontece no próximo domingo, dia 18 de outubro.
0: Para mais informações, acesse pnd.inep.gov.br. Repetindo, pnd.inep.gov.br.
1: E essas foram as notícias do governo federal.
0: Uma realização da Secretaria de Comunicação Social da Presidência da República.
1: Com produção da empresa Brasil de Comunicação.
0: Fique agora com as notícias do Poder Judiciário e do Congresso Nacional. Boa noite.
1: Boa noite e até amanhã.
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4: Evento do Supremo Tribunal Federal promove debate sobre constitucionalidade digital.
5: Justiça do Trabalho em Alagoas condena empresa de telemarketing por restrições ao uso do banheiro e assédio moral.
4: Superior Tribunal de Justiça mantém indenização à comunidade indígena do Rio de Janeiro por reportagem que a associou ao tráfico de drogas.
5: Boa noite, eu sou Marcela Luiza.
4: E eu sou Walter Lima.
5: O presidente do Supremo Tribunal Federal, ministro Edson Fachin, recebeu nesta terça-feira, em audiência solicitada pela Polícia Federal, o diretor-geral da instituição, Andrei Rodrigues. Entre os temas tratados estão as investigações relacionadas ao Banco Master, ameaças dirigidas a ministros do STF e o andamento dos inquéritos relacionados ao INSS e ao Banco Master.
4: O presidente do Supremo pediu celeridade da Polícia Federal para o fim do inquérito 4781, tendo a Polícia Federal adiantado que vai analisar as eventuais diligências pendentes.
5: Ocorreu na manhã de hoje, no Supremo Tribunal Federal, a quarta edição do programa Diálogos Institucionais.
4: O projeto debate os limites da constitucionalidade. Marcelo Della Libera.
6: O tema do encontro foi constitucionalismo digital e os impactos das novas tecnologias na vida das pessoas, como destacou o professor universitário e integrante do Centro de Estudos Constitucionais, do STF, Ingol Sarlet.
7: É que a Constituição passou a ser também um instrumento que deve estabelecer um marco sobre justamente essas questões que envolvem a transformação digital, os desafios que ela representa, inclusive em termos de risco e até mesmo violações sistemáticas de direitos, como acontece com a desinformação, especialmente no processo eleitoral.
6: O diretor do Centro de Estudos Constitucionais do Supremo, Fernando Facuri Scaff, destacou que o diálogo constitucional entre os poderes é importante para que todos falem a mesma língua.
8: A importância desses encontros envolve uma participação do Congresso Nacional nas duas casas e também do sistema de justiça, porque muitas questões destas estão pendentes de regulação, por um lado, que são fatos extremamente novos, todo o que se refere ao mundo digital, à regulação dessas matérias, e, por outro lado, uma parte delas já está judicializada.
5: Superior Tribunal de Justiça mantém condenação da editora Globo a indenizar por danos morais a comunidade Guarani de Bracuí, em Angra dos Reis, no Rio de Janeiro.
4: Em reportagem, os indígenas foram associados ao tráfico de drogas. Fátima Uchoa.
9: Na reportagem da editora Globo, também foi afirmado que a comunidade receberia cachaça em troca de maconha. A indenização foi fixada em R$50 mil pela Justiça Federal Fluminense. No STJ, ao manter essa indenização e reconhecer que o Ministério Público é parte legítima para a propor ação em favor da comunidade indígena Guarani de Bracuí por danos causados pela publicação jornalística, o relator ministro Ricardo Vilas Boas Cueva apontou que a liberdade de expressão e de imprensa devem ser conciliadas com o direito de proteção à honra e à dignidade, o que não ocorreu nesse caso.
5: Justiça do Trabalho em Alagoas condena empresa de telemarketing por restrições ao uso do banheiro e assédio moral.
4: Trabalhadora vai receber R$15 mil de indenização. Simone Moura.
10: A justiça entendeu que a política de pausas da Alma Viva Experience SA em Maceió prejudicava especialmente as mulheres, por desconsiderar necessidades como a do período menstrual, da gestação e do pós-parto. Depoimentos mostraram que as pausas eram limitadas a 5 minutos e podiam prejudicar as metas dos funcionários. A Nona Vara do Trabalho também reconheceu assédio moral e rescisão indireta do contrato. Cabe recurso.
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5: Uma boa noite.
4: E até amanhã.
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1: Eu sou Paula Groba.
11: E eu sou Humberto Pinheiro.
1: E estes são os destaques de hoje do Jornal do Senado, que começa agora.
11: PEC da Segurança Pública pode ter votação concluída em comissão na quarta-feira.
1: Projeto prevê aquecedores solares obrigatórios em habitações do programa Minha Casa Minha Vida.
11: Comissão pode votar alívio na contribuição previdenciária dos militares.
1: Boa noite.
11: Boa noite.
1: Mais recursos, maior integração entre as forças policiais e regras mais rigorosas para combater facções criminosas, milícias e outras organizações. Esses são alguns dos principais pontos da PEC da Segurança Pública, que pode ter votação concluída pela Comissão de Constituição e Justiça na próxima quarta-feira.
11: A proposta busca reforçar o combate ao crime no país. O texto base foi aprovado pela Comissão de Constituição e Justiça do Senado, com mudanças propostas pelo relator, senador Rogério Carvalho, do PT de Sergipe. Repórter Bruno Lourenço.
12: A proposta de emenda à Constituição, já aprovada na Comissão de Constituição e Justiça, institucionaliza o Sistema Único de Segurança Pública e confere à União a competência para estabelecer diretrizes gerais para o setor. A PEC expande ainda atribuições da Polícia Rodoviária Federal ao permitir o policiamento ostensivo de ferrovias e hidrovias federais. Prevê um regime especial mais rigoroso para chefes de organizações criminosas e admite a criação de polícias municipais de natureza civil. A CCJ vota nesta quarta-feira algumas sugestões de alterações no texto base. O senador Carlos Portinho, do PL do Rio de Janeiro, por exemplo, quer incluir as Forças Armadas entre as beneficiárias dos recursos destinados à segurança quando militares atuarem em atividades de proteção e defesa civil, contra delitos transfronteiriços e na garantia da lei e da ordem.
13: A ausência de previsão expressa quanto à destinação de recursos do Fundo Nacional de Segurança Pública para essas operações gera insegurança jurídica e limita a capacidade de resposta do Estado frente às ameaças do alcance nacional. Aqui falamos de soberania.
12: O relator, senador Rogério Carvalho, do PT de Sergipe, no entanto, recomenda a rejeição da emenda.
14: As Forças Armadas têm o seu próprio regramento de financiamento, que é um outro debate que precisa ser feito num outro lugar. E se ele for convocado, deverá ter reforço orçamentário naquilo que é o lugar do financiamento da segurança pública.
12: A PEC assegura para o desenho das ações de segurança pública receitas vinculadas ao Fundo Nacional de Segurança Pública e ao Fundo Penitenciário Nacional, vedados os contingenciamentos.
1: E militares aposentados que recebem até o teto do regime geral podem ficar isentos da contribuição previdenciária.
11: É o que determina um projeto de lei que está pronto para ser votado na Comissão de Assuntos Econômicos. Raíssa Abreu conta mais.
15: Está pronto para votação na Comissão de Assuntos Econômicos o relatório do senador Efraim Filho, do PL da Paraíba, a um projeto de lei que alivia a cobrança previdenciária de militares aposentados e seus pensionistas. Apresentada pelo deputado Cabo Gilberto Silva, também do PL da Paraíba, a proposta determina que a contribuição só vai incidir sobre a parte da remuneração que ultrapassar o teto do regime geral da Previdência. O senador Efraim Filho é favorável ao projeto. Ele destacou que a mudança vai corrigir uma distorção histórica que vem corroendo as remunerações dos militares inativos. O senador explicou que os militares são a única categoria do serviço público que paga contribuição previdenciária sobre o total dos vencimentos, o que prejudica quem ganha menos. Depois de passar pela Comissão de Assuntos Econômicos, a proposta vai ser analisada pela Comissão de Assuntos Sociais.
1: Empresas poderão ajudar os funcionários a comprar medicamentos em troca de descontos no imposto de renda.
11: O projeto que cria o Programa de Medicamentos do Trabalhador está pronto para votação na Comissão de Assuntos Econômicos. Repórter Marcela Cunha.
16: O projeto permite que empresas ajudem a pagar os medicamentos de seus funcionários e dependentes. A proposta do senador Everton, do PDT do Maranhão, cria o Programa de Medicamentos do Trabalhador, que funcionaria de forma semelhante ao Vale Alimentação. As empresas que aderirem ao programa poderão dividir com os empregados os custos dos remédios e receber incentivos fiscais. O Everton afirma que a iniciativa poderá aliviar o orçamento das famílias.
17: A empresa que aderir ao programa tem desconto no imposto de renda. Isso vai ajudar muito as pessoas que precisam comprar medicamentos que não estão na farmácia popular.
16: O relator na Comissão de Assuntos Econômicos, senador Nelsinho Trade, do PSD de Mato Grosso do Sul, apresentou parecer favorável ao projeto, mas sugeriu mudanças. Entre elas, um limite de R$ 90,00 mensais por funcionário para o cálculo do incentivo fiscal concedido às empresas. Se aprovado na Comissão de Assuntos Econômicos, o projeto seguirá para a Comissão de Assuntos Sociais, onde poderá receber a decisão final do Senado.
1: O Senado também pode votar uma proposta que estimula o uso de aquecedores solares de água em residências. O texto está sob análise da Comissão de Meio Ambiente.
11: Uma das ideias é tornar o equipamento obrigatório em obras do programa Minha Casa, Minha Vida. Repórter César Mendes.
18: O projeto cria o Programa Nacional de Incentivo ao Uso de Aquecedores Solares de Água, Pronasol, prevendo que o governo federal defina localidades em que será obrigatória a instalação desses equipamentos pelo programa Minha Casa Minha Vida. O saque do FGTS, uma única vez, para a compra de aquecedores solares destinados à residência própria, também está previsto. O autor, senador astronauta Marcos Pontes, do PL de São Paulo, disse que a adoção das medidas propostas vai contribuir para a economia de energia elétrica e para a redução dos impactos ambientais.
19: Num país como o nosso, localizado com bastante insolação, sem dúvida nenhuma isso aí vai ser um ganho grande também para a construção civil na utilização desses sistemas.
18: Após a análise da Comissão de Meio Ambiente, o projeto seguirá para a Comissão de Infraestrutura.
1: A senadora Damaris Alves, do Republicanos do Distrito Federal, defendeu a investigação de condutas de ministros do Supremo Tribunal Federal pelo Senado. Ela rejeitou a possibilidade de acordos para evitar tensões entre as instituições e citou suspeitas de corrupção, decisões judiciais e medidas de censura.
11: Para Damaris, as condutas dos ministros devem ser apuradas na próxima legislatura.
20: Não serei fiadora de impunidade e vou trabalhar incansavelmente para que a lei valha para todos. Ninguém vem com essa história de diálogo pela governabilidade, de diálogo para não ter tensão entre esta casa e a outra. E o recado é claro, não tem acordo.
1: Já o senador veneziano Vital do Rego, do MDB da Paraíba, destacou as manifestações populares ocorridas em diversos estados do país nos últimos dias. Estudantes e movimentos sociais participaram da mobilização em defesa de pautas como educação e garantia de direitos sociais.
11: Durante os atos, os participantes também pediram o fim da chamada escala 6x1, a proposta que reduz a jornada de trabalho para 40 horas semanais, sem redução salarial, está em discussão no plenário do Senado Federal e pode ser votada em primeiro turno ainda nesta semana. Veneziano Vital do Rego defendeu que a população continue mobilizada.
0: quero enaltecer a presença às ruas dos milhões de brasileiros que ganharam a Avenida Paulista, que ganharam Copacabana, que estiveram em Pernambuco, em João Pessoa, no Rio Grande do Sul, em Campina Grande, em Santa Catarina, em todas as partes.
1: E senadores concluíram nesta terça-feira a quarta sessão de debates sobre a PEC, que acaba com a escala 6x1. A proposta reduz a jornada para 40 horas semanais, com duas folgas e sem redução salarial. Defensor da mudança, o senador Paulo Paim, do PT do Rio Grande do Sul, afirmou que a medida é uma questão de direitos humanos, por garantir mais tempo para o descanso e o convívio familiar.
11: A última sessão de debates está prevista para esta quarta-feira. Em seguida, o plenário poderá votar a PEC em primeiro turno. A liderança do governo já recolhe assinaturas para pedir agilidade na votação em segundo turno. Paim defendeu a aprovação unânime da proposta, que classificou como a conquista de dignidade para os trabalhadores.
0: Asseguramos que o direito ao tempo não seja uma pauta meramente econômica. É uma causa civilizatória, é uma causa de direitos humanos.
11: Com edição de Paulo Groba e trabalhos técnicos de Eliseu Caires, o Jornal do Senado fica por aqui. Acompanhe agora as notícias da Câmara dos Deputados. Boa noite.
1: Boa noite e até amanhã.
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21: Parlamentares analisam medidas de apoio às pessoas com deficiência.
22: Um dos projetos implanta delegacias para atendimento especializado.
23: Outra proposta cria a qualificação de pessoas com deficiência na cultura.
22: Boa noite. A Câmara aprovou medidas de apoio para a qualificação profissional de pessoas com deficiência no setor cultural. A repórter Paula Bittar acompanhou a votação.
24: A Comissão de Constituição e Justiça da Câmara aprovou um projeto que prevê recursos para a formação e qualificação profissional de pessoas com deficiência no setor cultural. A proposta inclui dispositivo na lei que criou a Política Nacional Aldir Blanc de Fomento à Cultura para prever que entre as ações e projetos culturais que recebem apoio e fomento da União, estados e municípios estejam ações e iniciativas culturais que promovam a formação e a qualificação das pessoas com deficiência para atuação no mercado cultural. O relator, deputado defensor Estélio Denner, do União de Roraima, recomendou a aprovação por entender que o projeto se harmoniza com os inúmeros dispositivos constitucionais que concedem especial proteção às pessoas com deficiência. O projeto, que prevê recursos para a formação e qualificação profissional de pessoas com deficiência no setor cultural, segue agora para a análise do Senado. Da Rádio Câmara, de Brasília, Paula Bittar.
3: Direitos Humanos.
25: Jandira Fegali, do PCdoB do Rio de Janeiro, defende a política de direitos sociais do país. Ela faz um alerta sobre os riscos para o bem-estar da população que podem ser causados por mudanças constitucionais sem fundamento na realidade.
22: Jandira Fegali considera que a proteção das conquistas sociais dos brasileiros deve estar no centro do debate nacional. A parlamentar cita o SUS e a educação pública entre as políticas que precisam ser fortalecidas, independentemente de quem estiver no poder.
3: Segurança Pública.
25: Avança na Câmara a proposta que cria as delegacias especializadas no atendimento às pessoas com deficiência. A repórter Silvia Munhato explica.
26: A Comissão de Defesa dos Direitos das Pessoas com Deficiência da Câmara dos Deputados aprovou o projeto que cria nos estados e no Distrito Federal as delegacias especializadas no atendimento às pessoas com deficiência. Pela proposta, o Poder Executivo deverá regulamentar a instalação gradual das delegacias, de acordo com a demanda de cada região. Por recomendação da relatora na comissão, a deputada doutora Alessandra Haber, do Podemos do Pará, foi aprovada a versão da Comissão de Segurança Pública para o projeto do deputado Juninho do Pneu, do PSDB do Rio de Janeiro. A principal mudança em relação ao texto original foi a previsão de financiamento pelo Fundo Nacional de Segurança Pública. Segundo a relatora, essa alteração dá à proposta maior viabilidade administrativa e financeira. De acordo com o texto aprovado, as delegacias deverão deverão contar com equipes multiprofissionais formadas por delegados, investigadores, escrivães, psicólogos, assistentes sociais, intérpretes da língua brasileira de sinais e profissionais de apoio. A proposta que cria as delegacias especializadas no atendimento às pessoas com deficiência será analisada agora pela Comissão de Constituição e Justiça. Da Rádio Câmara de Brasília, Silvia Minhato.
4: Ciência e tecnologia.
22: Uma comissão da Câmara aprovou regras para reforçar investigações de crimes cometidos pela internet. Saiba mais com a repórter Maria Neves.
5: A Comissão de Segurança Pública da Câmara aprovou o projeto do deputado Domingos Neto, do PSD do Ceará, que institui medidas voltadas a inibir crimes na internet e aumentar a pena para quem comete esse tipo de delito. Além de criar um tipo penal para organização criminosa digital, a proposta determina que a Justiça suspenda ou bloqueie perfis e contas usados para praticar crimes de forma continuada. Atualmente, a lei prevê a retirada de conteúdos específicos por meio de ordem judicial, mas não trata do bloqueio de contas, perfis ou canais na rede de computadores. A medida define organização criminosa digital como grupo de três ou mais pessoas que use a tecnologia para cometer crimes com pena máxima superior a 4 anos ou que atue em mais de um país. Pelo texto aprovado, apresentado pelo relator, deputado Capitão Alberto Neto, do PL do Amazonas, a pena para quem integrar, organizar, chefiar ou financiar organização criminosa digital será de 4 a 8 anos de reclusão, além da punição correspondente ao crime praticado. As penas serão aumentadas de 1/3 a 2/3 quando os criminosos utilizarem ferramentas avançadas para dificultar a identificação dos autores. O mesmo acréscimo é previsto para ataques a instituições financeiras, serviços públicos essenciais ou infraestrutura crítica, como os sistemas utilizados pelo mercado financeiro. Ainda de acordo com a proposta, empresas de tecnologia, provedores de internet e instituições financeiras serão obrigadas a colaborar com as autoridades na identificação de suspeitos de cometer crimes virtuais. Outro ponto permite ao Banco Central determinar o bloqueio temporário de contas, valores ou transações financeiras sempre que houver indícios de lavagem de dinheiro, fraudes financeiras ou outros crimes com risco imediato de dissipação dos recursos. O projeto que prevê medidas para coibir crimes virtuais ainda será analisado pela Comissão de Constituição e Justiça e terá de ser votado pelo plenário. Se aprovado, poderá seguir para análise do Senado. Da Rádio Câmara de Brasília, Maria Neves.
4: Economia.
25: Mauro Benevides Filho, do União do Ceará, questiona a proposta de orçamento da União para 2027, estimada em 7,5 trilhões de reais, e alerta para o impacto dos juros da dívida pública que, segundo ele, devem alcançar 1 trilhão e 300 bilhões de reais no ano.
22: O legislador também contesta os valores divulgados sobre as despesas previdenciárias. Mauro Benevides Filho teme que o governo federal descumpra a regra constitucional que determina o limite de tomada de empréstimos, sob o risco de tornar insustentáveis as contas públicas.
25: Luiz Lima, do Novo do Rio de Janeiro, critica a política econômica vigente no país. Ele classifica como preocupante a perda do poder de compra da população e aponta o preço dos alimentos e os baixos salários como sinais das dificuldades enfrentadas pelos brasileiros.
22: Luiz Lima também avalia que o aumento do número de beneficiários de programas sociais reflete a falta de oportunidade de trabalho. Para o parlamentar, é preciso priorizar a geração de empregos, reduzindo a dependência da população em relação aos incentivos assistenciais.
25: Bongás, do PT do Rio Grande do Sul, defende as medidas do governo federal para ajudar os micro e pequenos empreendedores com ampliação do limite de faturamento, renegociação de dívidas bancárias e acesso a mais recursos.
22: De acordo com Bongás, apoiar pequenos negócios amplia investimentos e favorece o crescimento econômico, beneficiando trabalhadores e parcelas mais amplas da população, em conformidade com as políticas públicas de promoção de oportunidades para os brasileiros.
25: Ricardo Maia, do MDB da Bahia, ressalta a necessidade de manter as políticas sociais e econômicas em vigor, priorizando os problemas concretos da população, como o fim da fome, do endividamento e o acesso à saúde, à educação e ao mercado de trabalho.
22: Ricardo Maia também critica o discurso de ódio e a polarização, lamentando que a política tenha sido transformada em disputa entre torcidas, alheia às condições reais de vida da maioria dos brasileiros e à luta por um futuro promissor.
3: Saúde.
25: A Câmara está debatendo a alternância entre medicamentos biológicos e biosimilares. Saiba mais sobre os usos dessas substâncias com a repórter Agui Pontes.
2: A Comissão de Saúde da Câmara dos Deputados aprovou uma proposta que permite a troca entre medicamentos biológicos e biosimilares. Para que a troca seja possível, é necessário haver critérios técnicos observados, acompanhamento clínico e de efeitos colaterais. A principal diferença entre esses medicamentos é a origem. Os biológicos são naturais e os biosimilares são sintéticos. A deputada Silvia Cristina, do PP de Rondônia, relatora da Comissão de Saúde, explica como se deu as discussões sobre o projeto.
6: Antes nós tínhamos um entrave, né, porque os biosimilares eram de complexo ativo, mas passado com o tempo, viu-se que podia ser feita essa dispensação, porque já não teria mais problema, especialmente com parte da vigilância sanitária. Então nós fizemos um relatório pela aprovação, então essa dispensação ela é possível para garantir, é claro, um desenvolvimento melhor com relação à saúde.
2: Os medicamentos biológicos são produzidos a partir de células ou organismos vivos. Por virem dessa fonte, as moléculas geradas são grandes e complexas, como um anticorpo, por exemplo. Por causa dessas características, os medicamentos biológicos tendem a se degradar mais facilmente, com mudanças pequenas, como a de temperatura, e não permitem cópias idênticas. Por outro lado, os biosimilares são medicamentos desenvolvidos de forma artificial para apresentar semelhança com um medicamento biológico original, trazendo o mesmo efeito e obedecendo a normas técnicas específicas. Quando surgiram, trouxeram junto muitas dúvidas sobre sua segurança e, principalmente, sobre a segurança em fazer a alternância entre os medicamentos biológicos e biosimilares. A relatora Silvia Cristina explica que, hoje em dia, essa inquietação foi superada, dado o acúmulo de estudos, não só por parte da Agência Nacional de Vigilância Sanitária, a Anvisa, mas de órgãos como a Organização Mundial da Saúde e a Agência Europeia de Medicamentos. Ela defende que a proposta procura estabelecer na legislação os tipos de medicamentos e prever a segurança da alternância entre os dois tipos, desde que tenha acompanhamento técnico. A proposta que permite a troca entre medicamentos biológicos e biosimilares espera análise na Comissão de Finanças e Tributação. Da Rádio Câmara, de Brasília, Agui Pontes.
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3: Trabalho.
22: Edilvan Alencar, do PSB do Ceará, defende o fim da escala de trabalho 6x1, com a adoção de 2 dias de descanso por semana. O congressista critica parlamentares que, segundo ele, mudaram de posição sobre o tema durante o período eleitoral.
25: Edilvan Alencar questiona a proposta de negociação direta entre patrões e empregados para definir a jornada de trabalho. O parlamentar considera que a mudança na legislação deve priorizar os direitos dos trabalhadores, independentemente das disputas políticas.
22: Benedita da Silva, do PT do Rio de Janeiro, defende a aprovação do fim da escala de trabalho 6x1, destacando a mobilização nacional em favor de 2 dias de descanso por semana. A deputada avalia que a pressão popular tem levado parlamentares contrários à mudança França a rever suas posições.
25: Benedita da Silva considera que a participação dos movimentos sociais é fundamental para ampliar os direitos dos trabalhadores. A parlamentar ressalta a atuação de estudantes e representantes da classe trabalhadora na mobilização pela redução da jornada.
22: Reginaldo Lopes, do PT de Minas Gerais, é favorável ao fim da escala 6x1 e defende as garantias legais para assegurar tempo livre além do expediente. O deputado alega que a mudança pode melhorar a qualidade de vida e a saúde mental dos trabalhadores.
25: Em contrapartida, Reginaldo Lopes rechaça a jornada intermitente de trabalho e as negociações individuais, alegando que trabalhadores e patrões têm poderes desiguais de barganha. Ele conclama os eleitores a acompanhar as votações que ocorrerão no Senado sobre o fim da escala 6x1.
22: Alencar Santana, do PT de São Paulo, defende o fim da escala 6x1, atribuindo o avanço da proposta à mobilização popular e ao apoio do governo federal. Ele lembra ainda o governo anterior e alguns senadores que eram contrários à matéria, alegando prejuízos a empresas e à economia.
25: Na avaliação de Alencar Santana, a aprovação da PEC que acaba com a escala 6x1 vai representar uma conquista dos trabalhadores, especialmente da juventude e das pessoas que dependem do próprio trabalho para garantir o sustento.
8: Votação.
22: A Câmara aprovou um aumento do limite anual para a admissão de bombeiros militares no Distrito Federal. A repórter Paula Bittar acompanhou a votação.
24: A Comissão de Constituição e Justiça da Câmara aprovou uma proposta que aumenta o limite anual para o ingresso de efetivo no Corpo de Bombeiros Militares do Distrito Federal. Segundo o texto, em vez das atuais 377 nomeações por ano, a corporação poderá admitir anualmente até 714 novos integrantes, dos quais 94 oficiais e 620 praças. Segundo a autora do projeto, deputada Érica Cocai, do PT do Distrito Federal, os atuais limites de ingresso não são capazes de fazer frente às demandas da população nos próximos anos.
9: Nós precisamos de mais profissionais no Corpo de Bombeiros aqui do Distrito Federal. São profissionais que não apenas protegem o patrimônio, mas são profissionais que protegem a vida ou as vidas da população. Todas as vezes que nós temos algum tipo de situação emergencial, nós lembramos dos bombeiros, e nós chamamos os bombeiros. Então, são profissionais que são fundamentais para a nossa cidade.
24: A proposta que aumenta o limite anual para o ingresso de efetivo no Corpo de Bombeiros Militares do DF já pode seguir para o Senado, a menos que haja recurso para votação antes pelo plenário da Câmara. Da Rádio Câmara de Brasília, Paula Bittar.
8: Eleições.
25: Reeleito com mais de 52 mil votos, Bebeto, do PP do Rio de Janeiro, agradece o apoio dos eleitores de mais de 88 municípios do estado e atribui a vitória à fé em Deus. Ao dizer que apresentou mais de 32 projetos, ele reforça estar entre os 10 deputados fluminenses mais atuantes.
22: O congressista destaca sua atuação na defesa de obras de mobilidade urbana na Baixada Fluminense, com a duplicação da rodovia Presidente Dutra e a revitalização da ferrovia em São João de Meriti. Bebeto promete seguir atuando em benefício do estado.
25: Charles Fernandes, do PSD da Bahia, agradece os quase 90 mil votos recebidos que o conduziram para o seu terceiro mandato na Câmara e reafirma seu compromisso em defender a agricultura familiar, o agronegócio e os municípios baianos na próxima legislatura.
22: Ele destaca investimentos na área de saúde do estado, incluindo mais de 20 hospitais e 27 policlínicas. Charles Fernandes defende ainda a soberania nacional, a autonomia dos povos e as relações internacionais baseadas na cooperação e nas relações harmoniosas entre nações.
25: O Tony de Paula, do PSD do Rio de Janeiro, critica posicionamentos do Tribunal Superior Eleitoral, alegando haver diferença de tratamento aos candidatos à presidência da República no que diz respeito à retirada de publicações nas redes sociais.
22: O Tony de Paula pede que os ministros não protejam candidatos supostamente ligados às milícias, ao citar contratações de familiares de milicianos em gabinetes parlamentares, influências em hospitais federais e repasses de emendas a entidades ligadas a esses grupos.
25: Paulo Soares, do Podemos de São Paulo, faz um balanço dos seus 4 meses de mandato e destaca a apresentação de 31 propostas e a atuação em 7 relatorias. Entre os resultados, ele cita um projeto já transformado em lei voltado à prevenção da saúde da mulher.
22: Paulo Soares também agradece os votos recebidos e afirma que vai continuar acompanhando as demandas do interior paulista, mesmo sem mandato. Ele defende uma atuação política focada em áreas como saúde e educação, com menos disputas ideológicas e mais atenção aos problemas da população.
10: Luiz Couto, do PT da Paraíba, agradece os mais de 60 mil votos recebidos, embora não tenham sido suficientes para garantir sua reeleição. Com 5 mandatos como deputado federal e 2 como estadual, ele afirma que sua trajetória foi dedicada à justiça social e à defesa dos direitos humanos.
22: Luiz Couto também reafirma o compromisso de continuar servindo ao povo paraibano, mesmo fora do Congresso. Para ele, o fim do mandato não encerra sua atuação em defesa da população, guiada, segundo ele, pela fé, pela honestidade e pelo compromisso com o próximo.
10: Geraldo Rezende, do União de Mato Grosso do Sul, diz que respeita o resultado das urnas e que vai seguir trabalhando até o último dia do seu mandato. No balanço de sua trajetória, ele destaca participação na criação da Universidade Federal da Grande Dourados.
22: Geraldo Rezende menciona ainda sua contribuição para a construção do Hospital Regional de Dourados e a implementação do primeiro SAMU indígena do país. O deputado também cita a construção de creches em aldeias e a defesa da regionalização dos serviços públicos.
10: Ismael, do PL de Santa Catarina, agradece os mais de 70 mil votos que recebeu, mas lamenta não ter alcançado a reeleição. Após 4 anos na Câmara e 37 anos de vida pública, o parlamentar faz um balanço da sua trajetória política e enaltece a experiência adquirida no Congresso.
22: Além disso, Ismael cita participação em comissões e frentes parlamentares, entre elas a de amparo às comunidades terapêuticas. O deputado conclui que pretende seguir em frente, agradecendo à família, aos amigos e aos eleitores pelo apoio.
10: Termina agora o Jornal Câmara dos Deputados, produzido pela Rádio Câmara, com trabalhos técnicos de Rafael Santos e apresentação de Márcio Aquilissardi e José Carlos Andrade. Uma ótima noite para você.
22: A Voz do Brasil volta amanhã. Boa noite.
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13: Você sabia?
14: Você sabia que as impressões digitais dos koalas são quase idênticas às dos seres humanos? Elas são tão parecidas que, em algumas análises forenses, já confundiram investigadores. Mesmo sob microscópio, as impressões digitais dos koalas têm sulcos, curvas e espirais muito semelhantes às nossas. Não se sabe exatamente o porquê que os koalas desenvolveram isso, mas acredita-se que seja útil para segurar galhos com precisão. Esse é só mais um exemplo curioso de como a evolução pode criar soluções parecidas em espécies completamente diferentes.
13: E essa informação, você já sabia?
15: 10 horas.
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1: 10 e 9.
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0: Obrigado!
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9: 10h30.
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5: 11.1
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4: 11:29
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1: 11:41.
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2: Meia-noite.
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2: Meia-noite 16.
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3: Meia-noite 33.
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2: Meia-noite 45.
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3: 1:03.
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0: Uma salva de palmas aos nossos amigos João Bosco e Vinícius.
1: Valeu, gente, obrigado. E com Deus, vocês.
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ver se o Bocão e o Surdo vão comigo. O Surdo vai querer e ele fica cor de rosa. Mas você pagar umas 4 ou 5 doses pra gente se divertir com o chinês lá, já tá bem bom. 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Nem que ele tome um laço amanhã cedo em casa. Vou tentar ver se eu levo mais uns 4 ou 5 amigos aí que estão dependendo em casa mesmo, né? Pelo menos dá uma descarregada nas incomodações, né, Chico? O que achou?

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2: 1h33.
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2: 2 e 3.
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0: Bom demais!
1: Leite e Roma! Obrigado! Mais aplausos!
0: Obrigado, Eduardo, pelo carinho que você tem com a gente, viu?
1: E vocês nossa, vieram aqui tomar mulher nossa em Minas Gerais.
0: Não.
1: Vocês deviam ter vergonha na cara. Vocês estão parecendo o Leonardo. Sai lá de Goiânia, sai lá do Goiás, o lugar que tem mais mulher bonita no Brasil, e vem aqui tomar que nós temos aqui.
0: Vocês quem somos
1: um
0: nós?
1: Pinto de vergonha na cara vocês. Mais aplausos, Cleiton Romário.
0: Obrigado, Eduardo.
1: Vamos cantar uma? Vamos. Vou improvisar aqui que eu não lembro só.

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5: 2h33.
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0: vai ficar, né?
1: Eu vou ficar.
0: Vou ficar. Obrigado, gente.
2: Salva de palmas, Leonardo, por favor.
0: Deus abençoe todos vocês. Obrigado,
1: gente.
0: Se der tempo, tem um sol também.
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2: Madrugada Imigrantes. 3 e 2.
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0: dois ao gol.
1: Obrigado, Vado.
0: Que isso, meu, que DVD lindo.
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3: 3h32.
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0: 4 e 7.
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1: Quem nunca passou noites em claro, esperando aquela pessoa que você ama, buscando aquele alguém, querendo ficar apenas 10 minutos ao lado dessa pessoa, hein? Afinal de contas aqui,

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2: 4:46.
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0: Rezemos com devoção a coroa das sete dores da Virgem Maria. Em nome do Pai, do Filho e do Espírito Santo. Amém. Nós vos louvamos e vos bendizemos, Senhor, porque associastes a Virgem Maria à obra da salvação. Contemplamos a vossa dor, ó Maria, para seguir-vos no caminho da fé. Creio em Deus Pai Todo-Poderoso, Criador do céu e da terra, e em Jesus Cristo, seu único Filho, nosso Senhor, que foi concebido pelo poder do Espírito Santo. Nasceu da Virgem Maria, padeceu sob Pôncio Pilatos, foi crucificado, morto e sepultado, desceu à mansão dos mortos, ressuscitou ao terceiro dia, subiu aos céus, está sentado à direita de Deus Pai Todo-Poderoso, de onde há de vir julgar os vivos e os mortos. Creio no Espírito Santo, na Santa Igreja Católica, na comunhão dos santos, na remissão dos pecados, na ressurreição da carne. Amém.
1: Pai nosso que estás no céu, santificado seja o vosso nome. Venha a nós ao vosso reino. Seja feita a vossa vontade, assim na terra como no céu. O pão nosso de cada dia nos dai hoje. Perdoai as nossas ofensas, assim como nós perdoamos a quem nos tenha ofendido. E não nos deixeis cair em tentação, mas livrai-nos do mal. Amém.
2: Ave Maria, cheia de graça, o Senhor é convosco. Bendita sois vós entre as mulheres. Bendito é o fruto em vosso ventre, Jesus. Santa Maria, Mãe de Deus, rogai por nós, os pecadores, agora e na hora da nossa morte. Amém. Ave Maria, cheia de graça, o Senhor é convosco. Bendita sois vós entre as mulheres. Bendito é o fruto em vosso ventre, Jesus. Santa Maria, Mãe de Deus, rogai por nós, os pecadores, agora e na hora da nossa morte. Amém. Ave Maria, cheia de graça, o Senhor é convosco. Bendita sois vós entre as mulheres. Bendito é o fruto em vosso ventre, Jesus. Santa Maria, Mãe de Deus, rogai por nós, os pecadores, agora e na hora da nossa morte. Amém.
3: Contemplamos a memória das dores de Maria. Primeira dor. Maria acolhe com fé a profecia de Simeão. Simeão os abençoou e disse a Maria, sua mãe: eis que este menino está destinado a ser ocasião de queda e elevação de muitos em Israel e sinal de contradição. Quanto a ti, uma espada te transpassará a alma. Lucas capítulo 2, versículos 34 e 35.
1: Pai nosso que estás no céu, santificado seja o vosso nome. Venha a nós ao vosso reino. Seja feita a vossa vontade, assim na terra como no céu. O pão nosso de cada dia nos dai hoje. Perdoai as nossas ofensas, assim como nós perdoamos a quem nos tenha ofendido. E não nos deixeis cair em tentação, mas livrai-nos do mal. Amém.
2: Ave Maria, cheia de graça, o Senhor é convosco. Bendita sois vós entre as mulheres. Bendito é o fruto em vosso ventre, Jesus. Santa Maria, Mãe de Deus, rogai por nós, os pecadores, agora e na hora da nossa morte. Amém. Ave Maria, cheia de graça, o Senhor é convosco. Bendita sois vós entre as mulheres, bendito é o fruto em vosso ventre, Jesus. Santa Maria, Mãe de Deus, rogai por nós, os pecadores, agora e na hora da nossa morte. Amém. Ave Maria, cheia de graça, o Senhor é convosco. Bendita sois vós entre as mulheres, bendito é o fruto em vosso ventre, Jesus. Santa Maria, Mãe de Deus, rogai por nós, os pecadores, agora e na hora da nossa morte. Amém. Ave Maria, cheia de graça, o Senhor é convosco. Bendita sois vós entre as mulheres, bendito é o fruto em vosso ventre, Jesus. Santa Maria, Mãe de Deus, rogai por nós, os pecadores, agora e na hora da nossa morte. Amém. Ave Maria, cheia de graça, o Senhor é convosco. Bendita sois vós entre as mulheres, bendito é o fruto em vosso ventre, Jesus. Santa Maria, Mãe de Deus, rogai por nós, os pecadores, agora e na hora da nossa morte. Amém. Ave Maria, cheia de graça, o Senhor é convosco. Bendita sois vós entre as mulheres, bendito é o fruto em vosso ventre, Jesus. Santa Maria, Mãe de Deus, rogai por nós, os pecadores, agora e na hora da nossa morte. Amém. Ave Maria, cheia de graça, o Senhor é convosco. Bendita sois vós entre as mulheres, bendito é o fruto em vosso ventre, Jesus. Santa Maria, Mãe de Deus, rogai por nós, os pecadores, agora e na hora da nossa morte. Amém.
3: Segunda dor. Maria foge para o Egito com Jesus e José. O anjo do Senhor apareceu em sonho a José e disse: Levanta, toma o menino e a mãe, foge para o Egito e fica lá até que te avise, pois Herodes vai procurar o menino para matá-lo. Levantando-se, José tomou o menino e a mãe e partiu para o Egito. Mateus capítulo 2, versículos 13 a 14.
1: Pai nosso que estás no céu, santificado seja o vosso nome. Venha a nós ao vosso reino. Seja feita a vossa vontade, assim na terra como no céu. O pão nosso de cada dia nos dai hoje. Perdoai as nossas ofensas, assim como nós perdoamos a quem nos tenha ofendido. E não nos deixeis cair em tentação, mas livrai-nos do mal. Amém.
2: Ave Maria, cheia de graça, o Senhor é convosco. Bendita sois vós entre as mulheres. Bendito é o fruto em vosso ventre, Jesus. Santa Maria, Mãe de Deus, rogai por nós, os pecadores, agora e na hora da nossa morte. Amém. Ave Maria, cheia de graça, o Senhor é convosco. Bendita sois vós entre as mulheres. Bendito é o fruto em vosso ventre, Jesus. Santa Maria, Mãe de Deus, rogai por nós, os pecadores, agora e na hora da nossa morte. Amém. Ave Maria, cheia de graça, o Senhor é convosco. Bendita sois vós entre as mulheres. Bendito é o fruto em vosso ventre, Jesus. Santa Maria, Mãe de Deus, rogai por nós, os pecadores, agora e na hora da nossa morte. Amém. Ave Maria, cheia de graça, o Senhor é convosco. Bendita sois vós entre as mulheres. Bendito é o fruto em vosso ventre, Jesus. Santa Maria, Mãe de Deus, rogai por nós, os pecadores, agora e na hora da nossa morte. Amém. Ave Maria, cheia de graça, o Senhor é convosco. Bendita sois vós entre as mulheres. Bendito é o fruto em vosso ventre, Jesus. Santa Maria, Mãe de Deus, rogai por nós, os pecadores, agora e na hora da nossa morte. Amém. Ave Maria, cheia de graça, o Senhor é convosco. Bendita sois vós entre as mulheres. Bendito é o fruto em vosso ventre, Jesus. Santa Maria, Mãe de Deus, rogai por nós, os pecadores, agora e na hora da nossa morte. Amém. Ave Maria, cheia de graça, o Senhor é convosco. Bendita sois vós entre as mulheres. Bendito é o fruto em vosso ventre, Jesus. Santa Maria, Mãe de Deus, rogai por nós, os pecadores, agora e na hora da nossa morte. Amém.
3: Terceira dor. Maria procura Jesus perdido em Jerusalém. Acabados os dias da festa de Páscoa, quando voltaram, o menino Jesus ficou em Jerusalém sem que os pais o percebessem. Pensando que estivesse na caravana, andaram a caminho de um dia e o procuraram entre parentes e conhecidos, e não o acharam. Voltaram a Jerusalém à procura dele. Lucas capítulo 2, versículo 43 a 45.
1: Pai nosso que estás no céu, santificado seja o vosso nome. Venha a nós ao vosso reino. Seja feita a vossa vontade, assim na terra como no céu. O pão nosso de cada dia nos dai hoje. Perdoai as nossas ofensas, assim como nós perdoamos a quem nos tenha ofendido. E não nos deixeis cair em tentação, mas livrai-nos do mal. Amém.
2: Ave Maria, cheia de graça, o Senhor é convosco. Bendita sois vós entre as mulheres. Bendito é o fruto em vosso ventre, Jesus. Santa Maria, Mãe de Deus, rogai por nós, os pecadores, agora e na hora da nossa morte. Amém. Ave Maria, cheia de graça, o Senhor é convosco. Bendita sois vós entre as mulheres, bendito é o fruto em vosso ventre, Jesus. Santa Maria, Mãe de Deus, rogai por nós, os pecadores, agora e na hora da nossa morte. Amém. Ave Maria, cheia de graça, o Senhor é convosco. Bendita sois vós entre as mulheres, bendito é o fruto em vosso ventre, Jesus. Santa Maria, Mãe de Deus, rogai por nós, os pecadores, agora e na hora da nossa morte. Amém. Ave Maria, cheia de graça, o Senhor é convosco. Bendita sois vós entre as mulheres, bendito é o fruto em vosso ventre, Jesus. Santa Maria, Mãe de Deus, rogai por nós, os pecadores, agora e na hora da nossa morte. Amém. Ave Maria, cheia de graça, o Senhor é convosco. Bendita sois vós entre as mulheres, bendito é o fruto em vosso ventre, Jesus. Santa Maria, Mãe de Deus, rogai por nós, os pecadores, agora e na hora da nossa morte. Amém. Ave Maria, cheia de graça, o Senhor é convosco. Bendita sois vós entre as mulheres, bendito é o fruto em vosso ventre, Jesus. Santa Maria, Mãe de Deus, rogai por nós, os pecadores, agora e na hora da nossa morte. Amém. Ave Maria, cheia de graça, o Senhor é convosco. Bendita sois vós entre as mulheres, bendito é o fruto em vosso ventre, Jesus. Santa Maria, Mãe de Deus, rogai por nós, os pecadores, agora e na hora da nossa morte. Amém.
3: Quarta dor. Maria encontra-se com Jesus a caminho do Calvário. Ao conduzir Jesus, lançaram-lhe mão de um certo Simão de Cirene, que vinha do campo, e o encarregaram de levar a cruz atrás de Jesus. Seguia-o grande multidão de povo e de mulheres que batiam no peito e o lamentavam. Lucas, capítulo 23, a 26 e 27.
1: Pai nosso que estás no céu, santificado seja o vosso nome. Venha a nós ao vosso reino. Seja feita a vossa vontade, assim na terra como no céu. O pão nosso de cada dia nos dai hoje. Perdoai as nossas ofensas, assim como nós perdoamos a quem nos tenha ofendido. E não nos deixeis cair em tentação, mas livrai-nos do mal. Amém.
2: Ave Maria, cheia de graça, o Senhor é convosco. Bendita sois vós entre as mulheres. Bendito é o fruto em vosso ventre, Jesus. Santa Maria, Mãe de Deus, rogai por nós, os pecadores, agora e na hora da nossa morte. Amém. Ave Maria, cheia de graça, o Senhor é convosco. Bendita sois vós entre as mulheres. Bendito é o fruto em vosso ventre, Jesus. Santa Maria, Mãe de Deus, rogai por nós, os pecadores, agora e na hora da nossa morte. Amém. Ave Maria, cheia de graça, o Senhor é convosco. Bendita sois vós entre as mulheres. Bendito é o fruto em vosso ventre, Jesus. Santa Maria, Mãe de Deus, rogai por nós, os pecadores, agora e na hora da nossa morte. Amém. Ave Maria, cheia de graça, o Senhor é convosco. Bendita sois vós entre as mulheres. Bendito é o fruto em vosso ventre, Jesus. Santa Maria, Mãe de Deus, rogai por nós, os pecadores, agora e na hora da nossa morte. Amém. Ave Maria, cheia de graça, o Senhor é convosco. Bendita sois vós entre as mulheres. Bendito é o fruto em vosso ventre, Jesus. Santa Maria, Mãe de Deus, rogai por nós, os pecadores, agora e na hora da nossa morte. Amém. Ave Maria, cheia de graça, o Senhor é convosco. Bendita sois vós entre as mulheres. Bendito é o fruto em vosso ventre, Jesus. Santa Maria, Mãe de Deus, rogai por nós, os pecadores, agora e na hora da nossa morte. Amém. Ave Maria, cheia de graça, o Senhor é convosco. Bendita sois vós entre as mulheres. Bendito é o fruto em vosso ventre, Jesus. Santa Maria, Mãe de Deus, rogai por nós, os pecadores, agora e na hora da nossa morte. Amém.
3: Quinta dor. Maria permanece junto à cruz do seu filho. Junto à cruz de Jesus estavam de pé sua mãe, a irmã de sua mãe, Maria de Cleófas, e Maria Madalena. Vendo a mãe e perto dela, o discípulo a quem amava disse para Jesus, a mãe: Mulher, eis aí o teu filho. Depois disse para o discípulo: Eis aí a tua mãe. João, capítulo 19, e 15 a 27.
1: Pai nosso que estás no céu, santificado seja o vosso nome. Venha a nós ao vosso reino. Seja feita a vossa vontade, assim na terra como no céu. O pão nosso de cada dia nos dai hoje. Perdoai as nossas ofensas, assim como nós perdoamos a quem nos tenha ofendido. E não nos deixeis cair em tentação, mas livrai-nos do mal. Amém.
2: Ave Maria, cheia de graça, o Senhor é convosco. Bendita sois vós entre as mulheres. Bendito é o fruto em vosso ventre, Jesus. Santa Maria, Mãe de Deus, rogai por nós, os pecadores, agora e na hora da nossa morte. Amém. Ave Maria, cheia de graça, o Senhor é convosco. Bendita sois vós entre as mulheres. Bendito é o fruto em vosso ventre, Jesus. Santa Maria, Mãe de Deus, rogai por nós, os pecadores, agora e na hora da nossa morte. Amém. Ave Maria, cheia de graça, o Senhor é convosco. Bendita sois vós entre as mulheres. Bendito é o fruto em vosso ventre, Jesus. Santa Maria, Mãe de Deus, rogai por nós, os pecadores, agora e na hora da nossa morte. Amém. Ave Maria, cheia de graça, o Senhor é convosco. Bendita sois vós entre as mulheres. Bendito é o fruto em vosso ventre, Jesus. Santa Maria, Mãe de Deus, rogai por nós, os pecadores, agora e na hora da nossa morte. Amém. Ave Maria, cheia de graça, o Senhor é convosco. Bendita sois vós entre as mulheres. Bendito é o fruto em vosso ventre, Jesus. Santa Maria, Mãe de Deus, rogai por nós, os pecadores, agora e na hora da nossa morte. Amém. Ave Maria, cheia de graça, o Senhor é convosco. Bendita sois vós entre as mulheres. Bendito é o fruto em vosso ventre, Jesus. Santa Maria, Mãe de Deus, rogai por nós, os pecadores, agora e na hora da nossa morte. Amém. Ave Maria, cheia de graça, o Senhor é convosco. convosco, bendita sois vós entre as mulheres, bendito é o fruto em vosso ventre, Jesus. Santa Maria, Mãe de Deus, rogai por nós, os pecadores, agora e na hora da nossa morte. Amém.
3: Sexta dor. Maria recebe nos braços o corpo de Jesus deposto da cruz. Chegada a tarde, porque era dia da preparação, isto é, a véspera de sábado, veio José de Arimateia, entrou decidido na casa de Pilatos e pediu o corpo de Jesus. Pilatos, então, deu o cadáver a José, que o retirou da cruz. Mateus 15 a 42.
1: Pai nosso que estás no céu, santificado seja o vosso nome. Venha a nós ao vosso reino. Seja feita a vossa vontade, assim na terra como no céu. O pão nosso de cada dia nos dai hoje. Perdoai as nossas ofensas, assim como nós perdoamos a quem nos tenha ofendido. E não nos deixeis cair em tentação, mas livrai-nos do mal. Amém.
2: Ave Maria, cheia de graça, o Senhor é convosco. Bendita sois vós entre as mulheres. Bendito é o fruto em vosso ventre, Jesus. Santa Maria, Mãe de Deus, rogai por nós, os pecadores, agora e na hora da nossa morte. Amém. Ave Maria, cheia de graça, o Senhor é convosco. Bendita sois vós entre as mulheres. Bendito é o fruto em vosso ventre, Jesus. Santa Maria, Mãe de Deus, rogai por nós, os pecadores, agora e na hora da nossa morte. Amém. Ave Maria, cheia de graça, o Senhor é convosco. Bendita sois vós entre as mulheres. Bendito é o fruto em vosso ventre, Jesus. Santa Maria, Mãe de Deus, rogai por nós, os pecadores, agora e na hora da nossa morte. Amém. Ave Maria, cheia de graça, o Senhor é convosco. Bendita sois vós entre as mulheres. Bendito é o fruto em vosso ventre, Jesus. Santa Maria, Mãe de Deus, rogai por nós, os pecadores, agora e na hora da nossa morte. Amém. Ave Maria, cheia de graça, o Senhor é convosco. Bendita sois vós entre as mulheres. Bendito é o fruto em vosso ventre, Jesus. Santa Maria, Mãe de Deus, rogai por nós, os pecadores, agora e na hora da nossa morte. Amém. Ave Maria, cheia de graça, o Senhor é convosco. Bendita sois vós entre as mulheres. Bendito é o fruto em vosso ventre, Jesus. Santa Maria, Mãe de Deus, rogai por nós, os pecadores, agora e na hora da nossa morte. Amém. Ave Maria, cheia de graça, o Senhor é convosco. Bendita sois vós entre as mulheres. Bendito é o fruto em vosso ventre, Jesus. Santa Maria, Mãe de Deus, rogai por nós, os pecadores, agora e na hora da nossa morte. Amém.
3: Sétima dor. Maria leva ao sepulcro o corpo de Jesus à espera da ressurreição. Os discípulos tiraram o corpo de Jesus e envolveram em faixas de linho com aromas, conforme era o costume de sepultar os judeus. Havia perto do local onde fica crucificado um jardim. E no jardim, um sepulcro novo, onde ninguém ainda fora depositado. Foi ali que puseram Jesus. João, versículo

0: Maria, cheia de graça, o Senhor é convosco. Bendita sois vós entre as mulheres, bendito é o fruto em vosso ventre, Jesus. Santa Maria, Mãe de Deus, rogai por nós, os pecadores, agora e na hora da nossa morte. Amém. Ave Maria, cheia de graça, o Senhor é convosco. Bendita sois vós entre as mulheres, bendito é o fruto em vosso ventre, Jesus. Santa Maria, Mãe de Deus, rogai por nós, os pecadores, agora e na hora da nossa morte. Amém. Ave Maria, cheia de graça, o Senhor é convosco. Bendita sois vós entre as mulheres, bendito é o fruto em vosso ventre, Jesus. Santa Maria, Mãe de Deus, rogai por nós, os pecadores, agora e na hora da nossa morte. Amém. Ave Maria, cheia de graça, o Senhor é convosco. Bendita sois vós entre as mulheres, bendito é o fruto em vosso ventre, Jesus. Santa Maria, Mãe de Deus, rogai por nós, os pecadores, agora e na hora da nossa morte. Amém. Ave Maria, cheia de graça, o Senhor é convosco. Bendita sois vós entre as mulheres, bendito é o fruto em vosso ventre, Jesus. Santa Maria, Mãe de Deus, rogai por nós, os pecadores, agora e na hora da nossa morte. Amém.
1: Oração final. Nós vos louvamos, Santa Maria, Mãe fiel junto à cruz do Filho. Bendita sois vós, Rainha dos Mártires, associada à paixão de Cristo. Vós tornastes nossa mãe, sinal de esperança em nosso caminho. Amém. Ladainha de Nossa Senhora das Dores, Senhor, tende piedade de nós. Senhor, tende piedade de nós. Cristo, tende piedade de nós. Cristo, tende piedade de nós. Jesus Cristo, ouvi-nos. Jesus Cristo, atendei-nos. Deus Pai, que estais no céu, tende piedade de nós. Deus Filho, Redentor do mundo, tende piedade de nós. Espírito Santo, Paráclito, tende piedade de nós. Trindade Santa, que sois um só Deus, tende piedade de nós. Mãe de Jesus crucificado, rogai por nós. Mãe do coração transpassado, rogai por nós. Mãe do Cristo Redentor, rogai por nós. Mãe dos discípulos de Jesus, rogai por nós. Mãe dos redimidos, rogai por nós. Mãe dos viventes, rogai por nós. Virgem obediente, rogai por nós. Virgem oferente, rogai por nós. Virgem fiel, rogai por nós. Virgem do silêncio, rogai por nós. Virgem da espera, rogai por nós. Virgem da Páscoa, rogai por nós. Virgem da Ressurreição, rogai por nós. Mulher que sofreu o exílio, rogai por nós. Mulher forte, rogai por nós. Mulher corajosa, rogai por nós. Mulher do sofrimento, rogai por nós. Mulher da nova aliança, rogai por nós. Mulher da esperança, rogai por nós. Nova Eva, rogai por nós. Cooperadora na salvação, rogai por nós. Serva da reconciliação, rogai por nós. Defesa dos inocentes, rogai por nós. Coragem dos perseguidos, rogai por nós. Fortaleza dos oprimidos, rogai por nós. Esperança dos pecadores, rogai por nós. Consolação dos aflitos, rogai por nós. Refúgio dos marginalizados, rogai por nós. Conforto dos exilados, rogai por nós. Sustento dos fracos, rogai por nós. Alívio dos enfermos, rogai por nós. Cordeiro de Deus, que tirais os pecados do mundo, perdoai-nos, Senhor. Cordeiro de Deus, que tirais o pecado do mundo, ouvi-nos, Senhor. Cordeiro de Deus, que tirais o pecado do mundo, tende piedade de nós. Oremos. Ó Deus, quisestes que a vida da Virgem Maria fosse marcada pelo mistério da dor. Concedei-nos, vos pedimos, percorrer a seu lado o caminho da fé e unir nossos sofrimentos à paixão de Cristo para nos tornarmos instrumentos de graça e salvação. Protege-nos, Santa Maria e Benigna, e nos acompanhe pelos caminhos da vida. Amém.

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2: Agora em Turvo, 5 horas 15 minutos.
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Beleza, minha gente? Ô, povão espalhado nesse sertão abençoado. Alô, minha gente. Legal, legal, minha gente. Como é que estão? Tudo bem? Tudo legal? Ô, pessoal já ligadinho, ligadinha na programação da Imigrantes? Pois é, é isso que queremos, é a sua sintonia. Rádio Imigrantes, Rádio Sucesso. Alô, alô, minha gente. Bom dia. Bom dia, bom dia. Como é que estão? Tudo bem? Já ligadinho, ligadinha na Imigrantes. Que bom, minha gente. Olha, estamos iniciando o programa Alvorada Sertaneja. Esse nosso encontro de todas as manhãs. Como é bom a gente se encontrar aqui pela Imigrantes FM, a emissora que comunica a música brasileira, que leva a você a música italiana, a música gaúcha, no encontro mais alegre de todas as manhãs. Comunicação total de Edson Cardoso, seu companheiro da madrugada. Programa para hoje. Hoje é uma quarta-feira, 14 de outubro. É 15 graus. E outra coisa importante, mas tá uma manhã bonita, bonita, bonita. Sem nuvem no céu. É, 15 graus, que coisa boa, gente. Um abraço, muito obrigado, tá aí, né? Eu tô prometendo o melhor da música brasileira pra você que nos dá o prazer da sintonia. 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

0: Beleza, minha gente, aí, Imigrantes FM 94.1, obrigado pela sintonia. Tonico e Tinoco, Brasil Caboclo. Trio Parada Dura, Boi Tufão. Grupo Minuano, Fandango de Fronteira. Um abraço, obrigado, gente, bom dia. Agora, 5 horas 23 minutos.
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bem, muito bem. É assim a madrugada aqui pela Imigrantes. A emoção explode no show da manhã. Bem sertanejo para você despertar alegre. É, levar aí o dia todo com muita alegria no coração. É o encontro de todas as manhãs. É de segunda a sexta-feira que a gente se encontra aqui pela Imigrantes FM. O som vibrante da música mais bonita no seu rádio é aqui na programação da madrugada. Imigrantes, Alvorada Sertaneja. Tô mandando um abraço pro lado Estevão, a esposa, a família, pessoal aí que acompanha o programa, bairro São Luís, ou Tailádio, obrigado aí pela sintonia. O Alex Chimin e a esposa Jéssica, família, obrigado também. O Enio Vicentim, a Ivonete, Poço da Lontra, é o povão, gente amiga, que desperta na madrugada e com certeza estão aí acompanhando, tomando aquele cafezinho, acompanhando o programa Alvorada Sertaneja, nesta manhã bonita de quarta-feira. Agora 5 horas mais 36 minutos. Beleza, minha gente, que bom, tá aí, como é que estão? Tudo bem, tudo legal. Trio do Brasil, Toquito na Dela e Chá de Picão. Araldo e Araldinho, Fuquineiro. E depois o Porca Veia, Shot Afigurado. É na programação da Imigrantes que a gente se encontra na madrugada. Bom dia!

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3: Agora 5 horas 49 minutos.
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3: Olha, em Turvo, a temperatura está em 14 graus.
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Muito bem, minha gente, olha a hora, agora estamos com 5 horas 52 minutos. 8 minutinhos para as 6 horas. Manhã legal de quarta-feira, tempo bom em toda a região. É isso, o som vibrante da melodia mais bonita no seu rádio você tem aqui na programação da Imigrantes FM. Mandando um alô aí para o nosso amigo Sérgio Coelho, a esposa Alda, a família. Linha Acontece, nosso muito obrigado, bom dia. O Romário dos Santos e a esposa Doraci, Panificadora São Luís. Alô, pessoal aí, nosso muito obrigado, um abraço, bom dia. Mandando um alô também é para o Valdeci Cararo, o Bia e a esposa Cleusa. Ele é o presidente do Sindicato dos Trabalhadores Rurais de Jacinto Machado. Alô, Bia! Obrigado aí pela sintonia. Mandando um alô também pro seu Nico Serafim e a esposa Darcy aqui no Ermo. Alô, seu Nico, a família. Obrigado aí, bom dia. É o povão, gente amiga, nossos companheiros e companheiras da madrugada de segunda a sexta-feira, né? O pessoal vai despertando, tem que levantar cedinho, pegar firme aí no batente, aí pra dar conta, cedinho. Enquanto prepara o café, vai acompanhando a programação da Imigrantes FM. E aqui nós vamos continuando com a boa música brasileira para você que é ouvinte da Imigrantes. Lourenço e Lorival, Como Eu Chorei, Chico Amado e Xodó, Pensando Num Trem Que Dói, Baitaca, Reformando a Mulher Véia. Obrigado, bom dia!

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8: Você sabe como funciona o Sistema CNA, FAESC, Senar, Sindicatos Rurais? 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
9: Legal, minha gente, olha a hora. Agora estamos com 6 horas mais 9 minutos. 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

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Tô mandando um abraço pro nosso amigo Guilherme Master. Alô, Guilherme! Grande amigo, companheiro, esposa Iracia, família, amigos. Eita, Guilherme, aquele abraço. Obrigado, viu? Obrigado aí pela companhia na programação da Imigrantes FM, que é levado ao ar de segunda a sexta-feira. No Agito Legal do Povão, classe A sertanejo, pra você aqui na madrugada de segunda a sexta-feira. Olha, daqui a pouquinho, às 6h30, o programa Mensagem Libertadora, programa religioso. João Paulo e Daniel, olhos claros, depois o Marciano, aquela dos olhos negros. Um abraço, obrigado e bom dia.

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2: Condições do tempo.
3: Olha, condições do tempo em Turvo e região, o tempo é bom.
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3: Muito bem. Agora 6h22. Ei, quarta-feira bonita. Alô, minha gente. Alô, você do outro lado do radinho. Obrigado, bom dia. Muito bem. Agora, na sequência, Chico Rei Paraná, Filho do Mato. Um abraço, bom dia.

0: Muito bem, agora 6h26, chegamos no final do programa Alvorada Sertaneja, programa que é levado ao ar de segunda a sexta-feira, neste horário, apresentação de Edson Cardoso com o apoio do Laboratório Santa Maria, Avenida Municipal, aqui na cidade de Turvo, com atendimento também no Ermo, Laboratório Santa Maria. 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Obrigado, minha gente. Um abraço. Tenham todos um bom dia com muita saúde, bom trabalho, alegria. Amanhã, quinta-feira, estaremos de volta às 5h30 nesse nosso encontrão da madrugada. Um abraço, bom dia e até amanhã.
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0: Agora estamos com 6:30. Com o Frei João, diretamente da Capela Nossa Senhora das Dores, do Seminário Servos de Maria, o programa Mensagem Libertadora. Alô, Frei, bom dia.
1: Alô, Gerardson, bom dia, tudo bem?
0: Bom dia, Frei, bom dia, tudo bem.
1: Bom dia também a todos os nossos irmãos e irmãs que participam conosco do nosso programa Mensagem Libertadora, o nosso louvor da manhã. Vamos iniciar com a nossa oração do Ângelus. O anjo do Senhor anunciou a Maria.
0: E ela concebeu do Espírito Santo.
1: Ave Maria, cheia de graça, o Senhor é convosco. Bendita sois vós entre as mulheres. E bendito é o fruto do vosso ventre, Jesus.
0: Santa Maria, Mãe de Deus, rogai por nós, pecadores, agora e na hora de nossa morte. Amém.
1: Eis aqui a serva do Senhor.
0: Faça-se mim segundo a sua palavra.
1: Ave Maria, cheia de graça, o Senhor é convosco. Bendita sois vós entre as mulheres. E bendito é o fruto do vosso ventre, Jesus.
0: Santa Maria, Mãe de Deus, rogai por nós, pecadores, agora e na hora de nossa morte. Amém.
1: O divino se fez carne.
0: E habitou entre nós.
1: Ave Maria, cheia de graça, o Senhor é convosco, bendita sois vós entre as mulheres, e bendito é o fruto do vosso ventre, Jesus.
0: Santa Maria, Mãe de Deus, rogai por nós, pecadores, agora e na hora de nossa morte. Amém.
1: Rogai por nós, Santa Mãe de Deus,
0: para que sejamos dignos das promessas de Cristo.
1: Oremos. Derramai, Senhor, a vossa graça em nossas almas, a fim de que nós, que pela anunciação do anjo, viemos ao conhecimento da encarnação do vosso Filho, cheguemos por tua paixão e morte à glória da ressurreição. Pelo mesmo Cristo, Senhor nosso.
0: Amém. Ofrei bênção para Silvano Fontana, esposa Sandra, a senhora Olina de Brito, bairro Figueira, Jacinto Machado, também família. Dirce Fávaro Carlesse, Turvo Baixo, família. Josepe Marcon Livramento, também bênção, saúde para ele e a família. E também para Fátima Arigoni, Turvo Baixo, também família. E ainda para o Guilherme Master e a esposa Iraci, a família aqui de Turvo, que sempre acompanha o programa Mensagem Libertadora.
1: Então vamos acolher esses nossos pedidos, abençoar também todos os nossos irmãos ouvintes que participam conosco do nosso programa Mensagem Libertadora. Oremos. O Senhor te abençoe e te guarde. O Senhor faça resplandecer o seu rosto sobre ti e te conceda a graça, o Senhor volte para ti o seu rosto e te dê a paz. Por Cristo nosso Senhor.
0: Amém.

0: Meus irmãos e minhas irmãs, vamos proclamar o nosso Santo Evangelho desta quarta-feira, da 28ª semana do Tempo Comum. O Senhor esteja convosco.
1: Ele está no meio de nós.
0: Proclamação do Evangelho de nosso Senhor Jesus Cristo, segundo São Lucas.
1: Glória a vós, Senhora.
0: Naquele tempo disse o Senhor: Ai de vós, fariseus, porque pagais o dízimo da hortelã, da arruda e de todas as outras ervas, mas deixais de lado a justiça e o amor de Deus. Vós deveríeis praticar isso sem deixar de lado aquilo. Ai de vós, fariseus, porque gostais do lugar de honra nas sinagogas e de serdes cumprimentado nas praças públicas. Ai de vós, porque sois como túmulos que não se veem, sobre os quais os homens andam sem saber. O mestre da lei tomou a palavra e disse: Mestre, falando assim, insulta-nos também a nós. Jesus respondeu: Ai de vós, mestres da lei, porque colocais sobre os homens cargas insuportáveis e vós mesmos não tocais nessas cargas, nem com um só dedo. Palavra da salvação.
1: Glória a vós, Senhora.

0: Meus irmãos e minhas irmãs, estamos a ler o Evangelho de Lucas e hoje Jesus faz um grande alerta aos mestres da lei e os fariseus. Não basta sermos religiosos, precisamos ser verdadeiros, autênticos. No tempo de Jesus, o povo de sua terra era muito religioso. Sobressaíam os fariseus, uma confraria de homens devotos e praticantes da lei. No final do primeiro século, quando os judeus tinham perdido a guerra contra os romanos e tinham se espalhado pelo estrangeiro, a influência dos fariseus ficou muito mais forte. Eles pareciam ter o modo mais certo e seguro de praticar a sua religião, a sua fé. Nesse contexto, as comunidades cristãs que nasceram no seio das comunidades judaicas ficaram meio inseguras, com medo. Foi nesse tempo que os evangelistas reuniram em seus escritos as críticas que Jesus tinha feito àquela religiosidade baseada no cumprimento da lei. Os antigos profetas às vezes ficavam bravos com o povo e com as suas lideranças quando se desviavam da aliança com Deus. Nessa oportunidade, eles lançavam os ais sobre o povo. Era uma forma de condenação das coisas erradas que estava acontecendo. Jesus também utilizou desse expediente. No caso dos fariseus, por exemplo, ele foi muito forte, muito profundo. No texto de hoje, tem quatro ais lançados contra a religiosidade doentia deles. O que Jesus disse sobre os fariseus daquele tempo? Com certeza também serve para nós hoje. A prática religiosa pode ser sempre corrigida e melhorada. É um caminho. Então, vamos ouvir com atenção os ais de Jesus contra os fariseus. E se a carapuça cair em nossa cabeça, vamos assumi-la como uma chamada de atenção, um alerta de Jesus para sermos mais autênticos, verdadeiros, mais justos. O primeiro, ai de vocês, fariseus, foi como uma denúncia do seu legalismo. Eles se concentravam em coisas secundárias e deixavam de lado as mais importantes. Pagavam o dízimo de coisas pequenas, por exemplo, da hortelã, da arruda, de outras ervas, mas deixavam de lado a justiça e o amor de Deus. Eram o legalismo. Muito legais, muito justos. O segundo, ai de vocês, fariseus, foi como uma denúncia em busca de privilégios. Eles eram bem vistos e reverenciados pelo povo. Assim adoravam ser saudados pelo povo nas praças e disputas de lugares de honra nas sinagogas, nos jantares. Busca de prestígio e de privilégios. Vejam só. O terceiro, ai de vocês, fariseus, foi como uma denúncia contra o culto da aparência. Jesus os comparou com os túmulos escondidos debaixo da grama onde se anda. O externo é uma coisa, o interno outra. Então era o culto da aparência, como que cumpridores, muito bem, por debaixo uma outra situação. O quarto, ai de vocês, mestres da lei, foi uma denúncia da sua incoerência. Não faziam o que pregavam, sobrecarregavam o povo com cargas insuportáveis, mas eles mesmos não mexiam uma palha, a incoerência. Então vejam que Jesus faz um alerta, e pode ser um alerta para nós também hoje, uma chamada de atenção. Cuidado com as aparências, cuidado com o cumprir com a fé, com a oração, cuidado, sentir privilegiados, porque e por quê? Então, que peçamos ao Senhor que nos ilumine para que possamos ser verdadeiros discípulos de Jesus, que entende o seu evangelho, que faz um caminho com Jesus, não só para aparentar que gosta de Jesus, mas uma fé muito profunda daquele discípulo que, de fato, aprendeu a amar o Senhor. Glória ao Pai, ao Filho e ao Espírito Santo.
1: Como era no princípio, agora e sempre. Amém.

0: Meus irmãos e minhas irmãs, então vamos recordar-se os nossos compromissos. Hoje, quarta-feira, teremos a missa da saúde na matriz, às 15 horas. Depois, a missa no seminário, às 18, e às 19 horas, missa no Morro do Meio. Amanhã, às 15 horas, missa no cemitério do Turvo. 19 horas, 18 horas, missa no seminário e 19 horas na Igreja Matriz com um matrimônio do Felipe e da Bruna. Então vamos ficar atentos aos nossos compromissos e corresponder assim com uma vida santa. Então vamos nos preparar para a nossa bênção da água. Oremos. Senhor Deus Todo-Poderoso, fonte e origem de toda a vida, abençoai esta água que vamos usar confiantes para implorar o perdão dos nossos pecados e alcançar a proteção da vossa graça contra toda doença e cilada do inimigo. Concedei, ó Deus, que por vossa misericórdia jorrem sempre para nós as águas da salvação, a fim de nos aproximarmos de vós com o coração puro e evitarmos todo o perigo do corpo e da alma. Nós vos pedimos, ó Deus, que todos os que dela tomarem e todos os lugares por ela tocados sejam purificados e marcados com a vossa presença. Por Cristo nosso Senhor.
1: Amém.
0: Vamos suplicar a bênção do Senhor, abençoar assim o nosso dia, nossas atividades, e abençoar também todos aqueles que participam conosco do nosso programa Mensagem Libertadora, o nosso louvor da manhã. O Senhor esteja convosco.
1: Ele está no meio de nós.
0: E por intercessão de Nossa Senhora da Oração, abençoe-vos o Deus Todo-Poderoso, Pai, Filho e Espírito Santo.
1: Amém.
0: Feliz e abençoado dia a todos os nossos irmãos ouvintes que participaram conosco do nosso programa Mensagem Libertadora, o nosso louvor da manhã. Bom dia a todos.
1: Bom dia, Frei. Bom dia a todos os ouvintes.

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5: Para a Cefarma, tempo bom em Turvo.
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0: Olá, bom dia, tudo bem? Tudo tranquilo, tudo Imigrantes FM? Eu estou bem, você também, e nós estamos juntos, então, agora aqui, mais uma vez, em 94,1. Em Turvo, faltando 8 minutos para as 7 horas, 8 minutos para as 7 horas em Turvo. O tempo é bom, 15 graus, 8 décimos a temperatura, 1.013 hectopascais a pressão atmosférica, 98% a umidade relativa do ar, os ventos estão soprando a 3 km horários, o nascer do sol aconteceu às 5 horas e 42 minutos, o pôr do sol está previsto para as 18 horas e 27 minutos, para você, com você. Estamos iniciando juntos agora com toda a equipe Imigrantes FM, a edição de número 7067, quarta-feira, é primavera no Brasil. 14 de outubro de 2026. Do meu, do seu, do nosso Café com Notícia. Hoje é o dia do meteorologista, é o dia mundial da normalização, é o dia nacional da pecuária, é o dia mundial do careca, é o dia do enfermeiro de emergência em 2026, é o dia de levar o seu ursinho de pelúcia para o trabalho ou para a escola. A todos os meteorologistas, aos enfermeiros de emergência, parabéns, então, pela passagem do seu dia nesta quarta-feira. A quarta-feira que está iniciando com a informação de que as obras de revitalização das ruas Rui Barbosa e Nereu Ramos avançam, trazendo melhorias para a infraestrutura e preparando o centro de Turvo para um novo momento. Na primeira etapa, os trabalhos já incluem a recolocação dos meio-fios, dando forma às mudanças que estão acontecendo. E segue a implantação da rede de esgoto e de energia elétrica subterrânea. Também a quarta-feira inicia faltando 6 minutos para as 7 horas. Com a informação de que a Secretaria Municipal de Turismo, Esporte e Cultura de Itibé do Sul informou ontem que o 24º Festival de Voo Livre Sul Brasileiro, previsto para os dias 6, 7 e 8 de novembro, foi cancelado devido às previsões de chuva associadas ao fenômeno El Niño. A realização do evento está prevista para abril de 2027. A decisão prioriza a segurança dos pilotos, das equipes e do público, considerando que as condições climáticas são fundamentais para a prática do voo livre. O festival faz parte da tradição esportiva turística do município, reunindo participantes e visitantes em meio às paisagens do território do Geoparque Mundial da Unesco, Caminhos dos Quênios do Sul. A secretaria agradece a compreensão de todos. As datas e a programação serão divulgadas posteriormente pelos canais oficiais da Prefeitura. Também ainda esta quarta-feira está iniciando, faltando 4 minutos para as 7 horas, com a informação de que o Centro de Integração dos Associados da Sersul, SIAC, realizou a primeira turma do curso de artesanato de costura em tecidos, uma iniciativa voltada à aprendizagem, ao desenvolvimento da criatividade e à integração entre os associados. A atividade contou com a participação de 14 mulheres e foi desenvolvida em parceria com a FAESC Senara e o Sindicato dos Produtores Rurais de Turvo e também de Ermo. Também ainda, faltando 4 minutos para as 7 horas, a quarta-feira inicia com a informação de que a causa do incêndio que destruiu a igreja da paróquia São José em 13 de maio continua sem explicação e as versões que passaram a circular nas redes sociais não têm nenhuma comprovação. Os técnicos devem começar a perícia nos próximos dias com análise do local, imagens de câmeras e conversas com quem estava por perto. De acordo com o pároco padre Lino Brunel, não temos causa, nós não temos a mínima condição de dizer o que poderia ter acontecido. Segundo o padre, as últimas pessoas que saíram do templo fecharam tudo normalmente e não notaram nada diferente. Também faltando 3 minutos para as 7 horas, esta quarta-feira inicia com a informação de que a rua coberta de Timbé do Sul está ganhando forma. As obras na Praça Municipal avançam com a execução da estrutura metálica, mais uma etapa para oferecer à comunidade um espaço acolhedor e protegido para encontros e atividades. Com área de 506,08 metros quadrados e cobertura de policarbonato, o projeto conta com R$500 mil destinados por meio do deputado estadual Tiago Zilli e R$120 mil de contrapartida da prefeitura. O prefeito Vilmar Mafioletti destacou a alegria de acompanhar essa conquista e agradeceu ao deputado e ao ex-vereador Gelson Correia, o Polenta, pelo apoio. Faltando 2 minutos para as 7 horas, também ainda. A quarta-feira inicia com a informação de que a ponte Anita Garibaldi em Laguna passa a receber nesta semana uma nova etapa de serviços no vão central, na região estaiada da estrutura. A mobilização das equipes começou ontem e a conclusão está prevista para dezembro. Durante as obras, o tráfego segue como está, com uma faixa liberada em cada sentido e velocidade máxima de 50 km por hora. Serviços fazem parte do plano de acompanhamento técnico da ponte. Segundo a concessionária responsável, a Via Costeira, as atividades complementares foram definidas após estudos detalhados e avaliações especializadas realizados nos últimos meses. Cerca de 30 profissionais atuarão diretamente nos trabalhos conduzidos por equipes especializadas em estruturas de grande porte. Após o horário eleitoral gratuito, o Café com Notícias estará de volta.
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1: Agora são 7:11, 7:11. Tempo bom, é céu azul pintado de azul em turvo. Temperatura e elevação 16 graus e 8 décimos. A umidade relativa do ar 98%, 1014 hectopascais a pressão atmosférica. Quarta-feira também inicia com a informação de que uma estudante de medicina terá que devolver 176 mil. R$ 176.252,40 aos cofres públicos de Santa Catarina, após o Tribunal de Contas do Estado julgar irregulares os recursos recebidos por meio do programa Universidade Gratuita. O valor corresponde à assistência financeira concedida durante os anos de 2023 e 2024. Segundo o tribunal, a beneficiária deixou de informar dados relevantes sobre sua situação socioeconômica durante o cadastramento e os recadastramentos exigidos pelo programa. As inconsistências envolveram informações sobre renda, patrimônio e composição familiar utilizadas para verificar se a estudante atendia aos critérios de concessão do benefício. A decisão foi tomada em um processo de tomada de contas especial instaurado pela Secretaria de Estado da Educação após a identificação de possíveis irregularidades na concessão das bolsas. Também às 7:13, esta quarta-feira inicia com a informação de que a presidência da Assembleia Legislativa a partir do próximo ano já está em discussão. Dois nomes aparecem como favoritos, Fernando Krelin, do MDB, e Ana Carolina Campagnolo, do Partido Liberal. A ideia no governo é construir um mandato compartilhado por MDBistas e liberais. Sobre Campagnolo, há o entendimento do que se faz justiça à reeleição histórica da Liberal. Quanto a Krelin, mesmo com o MDB na aliança que apoiou João Rodrigues, do PSD, ele se manteve como apoiador do governador Jorginho Melo. O fato de Krelin ser visto como cumpridor de palavra, somado à possibilidade de uma renovação no comando da Assembleia Legislativa e a sua atuação no parlamento foi levado em conta. Também às 7:14. Esta quarta-feira inicia com a informação de que o resultado das eleições de 2026 consolidou o Partido Liberal como a principal força política de Santa Catarina, estabelecendo uma condição de protagonismo que dificilmente será desfeita no curto prazo. A reeleição de Jorginho Melo ao governo do Estado, com quase 69% dos votos válidos, acompanhada da eleição de Caroline Detone e Carlos Bolsonaro ao Senado, onde se juntarão a Jorge Seife, além da conquista de 7 cadeiras na Câmara dos Deputados e outras 16 na Assembleia Legislativa, representa muito mais do que uma vitória eleitoral. Trata-se da construção de uma estrutura partidária com capacidade de influência em praticamente todas as regiões catarinenses, reunindo lideranças, mandatos, recursos políticos e uma identidade ideológica que encontra expressiva correspondência no eleitorado estadual. Agora são 7:15. Intervalo comercial. Na volta, mercado agrícola, indicador econômico, manchetes dos jornais e os destaques do plantão policial. Café com notícias, volta já. 7:15.
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3: Agora são 7:20, 7:20, o tempo é bom aqui em Turvo, 17 graus, 2 décimos a temperatura. Neste momento, nós estamos com 1.014 hectopascais, a pressão atmosférica, 98% a umidade relativa do ar. No indicador econômico, a caderneta de poupança rende hoje 0,6696. Amanhã, dia 15, o rendimento será de 0,6696. 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
3: 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O indicador do Centro de Estudos Avançados e Economia Aplicada, CPEA, para o arroz em casca, registrou uma média de R$ 65,92 por saco de 50 quilos no trimestre encerrado em agosto, queda de 2,9% em relação ao mesmo trimestre do ano anterior e alta de 8,5% ante o primeiro trimestre fiscal de 2026. O mercado acompanha o início do plantio da nova safra na região sul do Brasil e os possíveis efeitos do fenômeno climático El Niño. A área inicialmente anunciada para cultivo já apresenta redução, enquanto as chuvas no Rio Grande do Sul começam a atrasar as operações de semeadura. As condições climáticas entre novembro e janeiro serão determinantes para avaliar a dimensão dos impactos sobre a produção. Caso o fenômeno apresente maior intensidade e comprometa o desenvolvimento da safra, os preços do arroz poderão registrar novas altas, ampliando a pressão sobre a oferta. Aqui na região, o preço da saca do cereal se mantém em R$ 76,00, né? Enquanto que o indicador CPEA Irga Rio Grande do Sul fechou ontem cotado em alta, R$ 82,21. 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
3: Agora, confirmando a hora certa, são 7:24. Eu confirmo 7:24.
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3: Vamos então ao nosso contato. A Camila Cardoso já está conosco nesta quarta-feira. 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Camila Cardoso, bom dia, tudo bem, tudo tranquilo com você, minha amiga?
7: Tudo bem, amor, tudo tranquilo.
3: E o sol apareceu pra gente aqui, Camila Cardoso, estamos neste momento com uma temperatura, olha só, hein, temperatura já tá bem elevada nesta manhã aqui em Turvo, né? Neste momento estamos com 17 graus e 6 décimos, a umidade relativa do ar agora aqui é de 98%, 1014 hectopascais é a pressão atmosférica. Já estou recebendo informações também aqui de ouvintes em Nova Vicença. Serra da Rocinha, nuvens altas, mas agora começou a encobrir com nuvens, né? E também nesse momento, então, está esquentando um pouco. Araranguá tem tempo bom, sol brilhando neste momento, então, né? Qual é a expectativa para esta quarta-feira? Será que vai fechar o tempo? Qual é a expectativa, então? Diga aí pra gente.
7: Tudo bem, Moro? Então, primeiramente, feliz aniversário.
3: Opa, muito obrigado. E também para você, meteorologista, parabéns aí pelo seu dia, já que é o dia da gente hoje. Então, olha aqui, ó.
8: Parabéns para você.
3: Ê, barbaridade. Tá bom, então, parabéns pra gente, então, né, Camila?
7: Parabéns, é.
3: Valeu, muito então, obrigado, amor, tá?
7: Até tu ganhou até o sol de presente.
3: Pois né, então. Já teve um ouvinte aqui que veio até o sol com o seu aniversário hoje, hein, Moro?
7: Não, e assim, ó, se vocês estiverem olhando a imagem de satélite, é até essa, é um privilégio, na verdade, do sul do estado, né?
3: Sim.
7: Então a gente pega, acho que mais ou menos aqui, de Garopaba para sul, o tempo está aberto na maior parte das localidades, os balneários da região, principalmente Araranguá, em direção a Sombrio, Torres, Arroio de Sal, ali o tempo está mais fechado, mas realmente a maior parte dos municípios estão com o tempo aberto, pegando uma linha de Garopaba até a divisa ali com o Rio Grande do Sul, né? Então, sul do estado, em termos de estado de Santa Catarina, está totalmente privilegiado em relação a condições de tempo, né? Porque realmente o estado está com muita umidade, a gente está com influência de uma baixa pressão, que essa baixa pressão ela está atuando principalmente no estado do Paraná. Vocês devem ter visto as notícias em relação às chuvas, né, no Paraná. Mas, Moro, assim, ó, é só para alegrar o teu bom dia mesmo de aniversário, porque ao longo do dia, as nuvens vão retornar, tá? Principalmente da serra em direção à faixa leste, né? Então vocês vão perceber que de Timbé, vão olhando para o lado oeste de Turvo, vocês vão perceber as nuvens aumentando. E essa nebulosidade até pode trazer alguma instabilidade passageira, alguma chuvinha fraca entre a tarde e a noite. Mas assim, ó, fraca, tá? Fraca intensidade, nada que chame atenção para nós aqui no sul do estado.
3: Tá.
7: O tempo vai se estabilizar e vai ficar mais fechado ao longo da quinta-feira. Então, quem pôde acordar mais cedo, ou pelo menos teve que acordar mais cedo, amanheceu com sol. Lembra que o sol existe, mas depois as nuvens voltam.
3: Muito bem, perfeito. Então, pelo menos aí até questões aí de final de tarde, a gente vai ter então uma predominância aí de sol pra gente aqui, com certeza, né?
7: Exatamente. A gente tem o sol pela manhã e aumento da nebulosidade da tarde pra noite, com alguma chuvinha fraca. Eu acho que é mais nuvem do que propriamente chuva.
3: Muito bem, tá certo então. Bom, vamos falar então sobre a quinta-feira, a sexta, também já um final de semana, uma palhinha sua. Qual é então a expectativa?
7: Então, tem para todos os gostos, dá para se dizer assim, ao longo dos próximos dias, né? A gente tem um tempo fechado, nublado, com chuvas fracas e isoladas a qualquer hora da quinta-feira. É, eu lembro que a gente comentou em relação a ficar cuidando essa condição de tempo agora da quinta, da sexta, né? Os modelos meteorológicos não sinalizam mais pontuais elevados de chuva. A gente chegou, se eu não me engano, em algum momento, não sei se dessa semana ou da semana passada, a gente chegou a comentar, né, a possibilidade de algum pontual mais elevado de chuva. É, as projeções mudaram bastante e não tem nada que chame muita atenção em relação à chuva na quinta. Algumas projeções mais agressivas colocam de 25 a 30 milímetros de chuva na quinta-feira. Só para vocês terem uma noção quanto é importante a gente acompanhar a previsão do tempo e não entrar em pânico. A semana passada teve um momento que os modelos chegavam a colocar mais de 300 milímetros nessa chuva.
3: Nossa
7: Senhora! E hoje já coloca 25, 30. Então, assim, os modelos atmosféricos, a partir do terceiro dia, eles começam a ficar com o grau de previsibilidade a cada dia que passa menor. Então, por exemplo, a previsão de hoje para 3 dias é um nível de previsibilidade. Do quarto, do quinto, do sexto, do sétimo dia para frente, esse nível vai caindo. Então, é muito natural que a gente tenha aí essa variação na previsão, né? Então, por enquanto, a previsão para quinta-feira é de chuva a qualquer hora do dia. Nesse momento, as estimativas, digamos que mais agressivas, né? Elas colocam uma média, né? De 25 a 30 milímetros de chuva no sul do estado, pontualmente chegando a 35, 40, mas nada que exija um alerta nesse momento, né? Depois, Moro, na sexta-feira, essa umidade começa a se afastar em direção ao oceano, o tempo vai apresentando melhorias, mas ainda fica um restinho dessa umidade na faixa leste do estado. Então, a sexta-feira tem neblina pela manhã, mínimas de 16, chega a 24, o vento vira para o quadrante sul. Então, vocês vão ver uma virada forte do vento, inclusive com alerta para rajadas de vento na sexta-feira. Então, vai ter muitos pontos aí da faixa leste que pode passar dos 50 km por hora, nos balneários até chegar a 60, 70, né? Ali na sexta-tarde. Então, sexta-feira é vento. E essa circulação de umidade vai ser por conta de um ciclone, na verdade, que vai estar no oceano. E esse giro do ciclone impulsiona a umidade que pode trazer novas pancadas de chuva, até com alguma trovoada ali na tarde da sexta. Então, a sexta-tarde, ela exige um pouquinho mais de monitoramento. No sábado, o tempo é aberto, friozinho no amanhecer, mínimas de 12, chegando a 25 na tarde do sábado. Então, qual o dia mais aproveitável? De certeza, o sábado. Quem quer tempo firme, é o sábado. No domingo, ainda é tempo firme, faz frio no amanhecer do domingo, mínimas aí de 9, 10 graus, até bem atípico para a época do ano, chegando a 23 na tarde do domingo. Aí domingo, da tarde para a noite, volta a ter alguma chuvinha fraca. Nada que chame muita atenção, mas tem alguma chuva ali no final do domingo. E possivelmente, quem está perguntando ou está ansioso aí para o tempo mais firme, a gente mantém aí uma certa estabilidade na segunda e na terça-feira que vem. Então, assim, quais dias seriam mais aproveitáveis? Sábado, parte do domingo e na segunda e na terça o tempo é firme. Mas hoje à tarde volta a ter nuvens, amanhã tem chuva a qualquer hora do dia, sexta-feira tem vento sul com alguma chuva entre manhã e tarde, então um tempo bem variável para todos os gostos.
3: Muito bem, perfeito. Então, muitos professores perguntando aqui a respeito do tempo amanhã, né? Porque deve ter feriado, então alguma programação deve ter sido feita, então... Amanhã, pela previsão, a gente vai ter... Amanhã, então?
7: Quinta... Amanhã, o tempo instável e chuvoso.
3: Tempo instável e chuvoso, então. Muito bem. Está aí, então, já uma síntese do que nós vamos ter, então, até o domingo, então, com a previsão com a Camila. Para a gente encerrar o primeiro boletim, condições para o mar, minha amiga.
7: Então, no mar a gente tem condições ainda de mar pouco agitado, né? Ondulação do sudeste em torno de 1,5 metros, um pouquinho menos até nas áreas próximas da costa.
3: Muito bem. Ó, muita gente nos parabenizando aqui, parabenizando você pelo dia do meteorologista e também me parabenizando aqui pelo dia do meu aniversário nesta quarta-feira. Eu agradeço em meu nome e também agradeço em seu nome pelo dia do meteorologista. Quero desejar para você, então, um ótimo dia de trabalho e, mais uma vez, parabéns pelo dia do meteorologista. Tá ok?
7: Certo, amor. Um abraço, um feliz dia para ti. Aproveita bastante aí.
3: Valeu, então. E você aproveita bastante também aí, tá bom?
7: Certo.
3: Valeu, então. Um abraço. Até. Muito obrigado, tá?
7: Até.
3: Valeu. Tá aí, Camila Cardoso. As primeiras informações. Ela retorna, então, hoje às 11h30, também 15 para as 6 da tarde, trazendo mais detalhes e informações da previsão do tempo.
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3: Agora, faltando 23 minutos para as 8, vamos fazer um intervalo comercial. Na volta, temos informações, mais destaques também, né? Temos destaques, então, aqui no nosso Café com Notícias. Faltando 23 para as 8 agora.
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19: Temperatura.
3: Confirmando a temperatura para o doutor Victor Rodrigues, 18 graus, 2 décimos.
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Agora faltando 18 minutos para as 8 horas. O tempo permanece bom aqui em Turvo. A temperatura neste momento 18 graus e 6 décimos. 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Tribuna de Notícias de Criciúma. Acidente com carreta provoca fila de 7 quilômetros no Morro dos Cavalos. Correio do Sul da cidade de Sombrio, em Santa Rosa do Sul. Idoso de 76 anos morre carbonizado após incêndio destruir a sua residência. Notícias do dia da Grande Florianópolis. JBS anuncia novo aporte de 15 milhões e 200 mil reais para modernizar Porto de Itajaí. Zero Hora Porto Alegre, Senado vota hoje fim da escala 6-1. Flávio Bolsonaro recua e decide apoiar proposta. Correio Brasiliense, na caça ao voto, Flávio adere ao fim do 6-1 e Lula afaga os meios. O Globo, Lula amplia bondades com pacote para mês e Flávio muda posição e adere ao fim da 6-1. Estado de São Paulo, Lula quer dar a mês um Pix de 5 mil reais. Flávio recua e apoiará fim da escala 6-1. E a Folha de São Paulo, Flávio acena a assalariados e Lula a mês a 12 dias do segundo turno. 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

0: 15 minutos estão faltando para as 8 horas, daqui a pouquinho. Para. 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Vamos atualizar as informações do setor policial. No centro de Criciúma, homem invade imóvel, furta objetos, acaba perseguido e detido pelo proprietário. Em Sombrio, áudio com ofensas raciais contra a namorada do filho levam mulher à condenação no sul de Santa Catarina. Após notícia de ataque no centro, ciclista relata ter sido mordida por cão no bairro Jardim das Avenidas, em Araranguá. Daqui a pouco, então, estas e outras informações do setor policial serão ampliadas aqui no nosso Café com Notícias. Agora faltando 14 minutos para as 8. Intervalo comercial. Café com Notícias volta já.
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5: Agora confirmando a hora certa, estão faltando 9 minutos para as 8 horas.
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Saída de pista de um caminhão provocou bloqueio e causou uma fila quilométrica no Morro dos Cavalos no começo da tarde de ontem em Palhoça. Por volta de 14 horas, o veículo saiu da pista, colidiu lateralmente contra a defesa metálica da via. Ninguém ficou ferido. O acidente bloqueou a faixa 2, direita da rodovia, no sentido sul. A faixa 1, esquerda, ficou liberada para o tráfego de veículos, mas a fila chegou a registrar até 7 quilômetros de retenção no sentido sul. De acordo com informações divulgadas pela Arteris, concessionária responsável pelo trecho, as equipes atuaram no local para a normalização do trânsito.

Polícia Militar apreendeu porções de maconha, crack e cocaína, além de uma balança de precisão durante uma ocorrência na noite de ontem, no bairro Jardim Cibele, Araranguá, por volta de 8h30 da noite. Três homens de 19, 22 e 25 anos foram presos por tráfico de drogas. Segundo informações da PM, uma guarnição recebeu denúncias sobre tráfico de drogas em uma residência conhecida na localidade. Além disso, os policiais tinham informações de que um homem utilizava uma motocicleta Honda CG-125 para entregar os entorpecentes. Conforme a PM, durante o patrulhamento, a guarnição visualizou um homem saindo da casa mencionada na denúncia. Ele tinha a idade de 25 anos, foi abordado e com ele foram encontradas uma bucha de cocaína e uma porção de maconha. Ele confessou ter comprado as drogas no local. De acordo com a PM, no pátio da casa, os policiais avistaram uma sacola plástica contendo drogas e um outro homem que correu para o terreno baldio ao lado, não sendo possível abordá-lo. Dentro da residência, os militares encontraram dois jovens de 19 e 22 anos. No local foram apreendidos 1.053,93 gramas de crack, 272,94 gramas de cocaína, 618,38 gramas de maconha, uma balança de precisão, um celular e R$ 62,00 em dinheiro. Os três homens foram conduzidos à Delegacia de Polícia Civil. Um incêndio atingiu uma serraria na noite de ontem no bairro Centro Praia Grande, por volta de 22 horas. As chamas destruíram completamente a casa de máquinas e atingiram parcialmente madeiras brutas e a estrutura de um galpão de aproximadamente 60 metros quadrados. De acordo com o Corpo de Bombeiros, quando a guarnição chegou ao local, o proprietário e populares já realizavam o primeiro combate às chamas, utilizando terra com auxílio de tratores e baldes com água. Uma equipe da Companhia de Energia Elétrica também estava no local para realizar o desligamento da rede, enquanto a PM fazia a segurança da área. Segundo os bombeiros, os militares utilizaram aproximadamente 5 mil litros de água para controlar as chamas e evitar que o incêndio se propagasse para outras áreas, maquinários e equipamentos. Após controlar o incêndio, a guarnição realizou o trabalho de rescaldo e deixou o local aos cuidados do proprietário.

4 minutos para as 8 horas, um homem que estava foragido do sistema prisional foi preso após invadir, furtar diversos objetos de uma casa ontem à tarde na rua Alfredo Del Priori, bairro Centro Criciúma. Segundo a Polícia Militar, o proprietário acionou a guarnição e relatou que surpreendeu um homem saindo de sua residência com objetos furtados. O criminoso foi perseguido, detido pelo dono do imóvel, que recuperou um notebook, uma furadeira elétrica e 3 rádios comunicadores. Conforme a PM, durante a identificação, o homem forneceu inicialmente os dados de uma outra pessoa, mas posteriormente admitiu a sua verdadeira identidade e declarou estar foragido do sistema prisional havia aproximadamente 3 meses. Ele recebeu voz de prisão, sendo conduzido à central de flagrantes da Polícia Civil.

A segunda vara da comarca de Sombrio condenou uma mulher pelo crime de injúria racial praticado contra a namorada do filho. O caso ocorreu em janeiro de 2024, durante uma discussão entre a ré e o filho sobre problemas familiares. Durante o desentendimento, a mulher passou a proferir ameaças contra a namorada do filho e a ofendê-lo em razão de sua raça, cor e etnia. As ofensas foram gravadas pelo filho da ré, que encaminhou os registros à namorada. Segundo os autos, a vítima relatou que os fatos ocorreram enquanto se mudava da residência onde vivia com o companheiro. Embora não estivesse presente no local, no momento das ofensas, foi alvo de diversos insultos proferidos pela acusada relacionados à sua aparência física e à sua condição social. Conforme o relato, as ofensas incluíram expressões de cunho racista e pejorativo, além de ameaças. As declarações foram gravadas pelo filho da denunciada, que levou os áudios para a namorada, a qual veio a registrar um boletim de ocorrência. A advogada, atuando em causa própria, a ré não compareceu à audiência da instituição e julgamento e teve sua revelia decretada. Segundo a sentença, em trecho da gravação, a própria acusada demonstrou ter plena consciência da natureza racista de suas palavras, tanto que antecipa e ironiza a eventual imputação de racismo, revelando que sabia exatamente o significado e alcance de suas ofensas. O dolo da acusada é inquestionável, pois ela agiu com vontade livre e consciente de injuriar a vítima, ofendendo-lhe a dignidade e o decoro em razão de sua raça, cor e etnia, tendo pleno conhecimento do caráter discriminatório e degradante de suas expressões, tanto que ironizou a possibilidade de ser denunciada por racismo, pontua a decisão. A acusada foi condenada a 2 anos de reclusão e regime inicial aberto. A pena de privação de liberdade foi substituída por 2 penas restritivas de direitos, prestação de serviços à comunidade e prestação pecuniária a ser paga em favor da vítima em 10 salários mínimos. A decisão é passível de recurso.

0: Pontualmente 8 horas após a publicação de uma motociclista atacada por um cachorro ontem no centro de Araranguá, o portal Agora relatou um outro caso ocorrido na última segunda-feira no Jardim das Avenidas, bairro também da cidade. Conforme o boletim de ocorrência, ela passava de bicicleta pela Rua dos Cravos por volta das 10h30 da manhã, quando foi atacada por 3 cães e mordida na panturrilha direita. No registro, relatou que pessoas próximas disseram que os animais permanecem na rua e costumam atacar quem passa. Segundo informações, 49 anos, moradora de Morro dos Conventos, ela buscou atendimento na UPA, onde recebeu medicamento para dor e antibiótico. Ontem, ela recebeu a vacina contra o tétano no posto de saúde do seu bairro e depois foi ao Hospital Regional de Araranguá para receber a vacina antirrábica. No caso divulgado anteriormente, a motociclista foi mordida no pé, próximo às avenidas 15 de Novembro e Getúlio Vargas, e recebeu prescrição de 5 doses de vacina antirrábica. 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
0: Agora são 8 horas e 2 minutos, 8 e 2. Vamos para o intervalo comercial, a gente volta na sequência. Daqui a pouquinho também vamos atualizar os destaques esportivos desta quarta-feira.
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10: Temperatura.
0: em elevação, agora 19 graus, 4 décimos. 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
0: Agora são 8 horas e mais 7 minutos. 8 e 7. Estamos lembrando para os nossos ouvintes que nós não recebemos ligações telefônicas no WhatsApp da Rádio Imigrantes, o 988-26-1042. 988-26-1042. Nós não atendemos ligações telefônicas no WhatsApp da Rádio Imigrantes, somente mensagens, ok? Então, a gente não atende ligações neste 988-26-1042. Tempo bom em Turvo, 19 graus 6 décimos a temperatura. Estamos com 1.015 hectopascais agora a pressão atmosférica, né? Enquanto que a umidade relativa do ar permanece em 98%. 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
1: 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São 8 horas e 12 minutos, 8 e 12. Vamos para o intervalo comercial. Já já a gente volta para atualizar os destaques esportivos desta quarta-feira. É, Copa Sul-Americana, o Vasco derrotou o Boca Juniors em plena Bombonera. A gente volta na sequência.
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Agora são 8 horas e 18 minutos, 8 e 18, tempo bom. 20 graus, 6 décimos a temperatura. Vamos iniciar as informações esportivas, segmento lotérico. 31 apostadores acertaram os 14 jogos do concurso 1.274 da Loteca. Cada um recebe R$23.338,17. 1.253 apostadores acertaram os 13 jogos, para cada um R$117,87. As apostas para o concurso 1.275 já iniciaram. No sábado nós vamos ter o jogo 2, Botafogo e Chapecoense, 18 horas. O jogo 3, Atlético Mineiro e Curitiba, 18h30. O jogo 4, Atlético Paranaense e Palmeiras, 19h30. O jogo 5, São Paulo e Vasco da Gama, 21h. Os demais jogos serão realizados no domingo. Jogo 1, Bahia e Flamengo, 18h30. Jogo meia dúzia, Leeds United e Manchester United, 10 horas da manhã. Jogo 7, Nottingham Forest e Arsenal, 12h30. Jogo 8, Milan e Atalanta, 13 horas. Jogo 9, Grêmio e Cruzeiro, 4 da tarde. Jogo 10, Fluminense e Santos, 4 da tarde. Jogo 11, Vila Nova, Goiânia e Novo Horizontino, 18 horas. Jogo 12, Juventus e Lazio, 15h45. Jogo 13, Remo e Bragantino, 19h30. E o jogo 14, Real Madrid e Sevilla, 4 da tarde pelo Campeonato Espanhol. R$1.500.000 a estimativa de prêmio para quem chegar aos 14 pontos neste concurso. A Loto Fácil, concurso 3.803, sorteou ontem 0306, 0708, 09, 11, 12, 13, 15, 16, 19, 20, 21, 22 e 23. R$2.000.000 a estimativa de prêmio para o concurso previsto para hoje. Dia de sorte, concurso 1.321, sorteou o ano 0105, 08, 15, 18, 19, 20. Mês da sorte foi fevereiro. R$350.000 a estimativa de prêmio para o concurso previsto para hoje. Quina da Loto, concurso 7.141. Sorteou 01, 18, 19, 33 e 56. R$36.000.000 a estimativa de prêmio para o concurso previsto para hoje. Time Mania, concurso 2.454, sorteou 03, 11, 42, 46, 47, 67 e 79. Time do coração sorteado Ferroviário do Ceará, R$20.500.000. A estimativa de prêmio para o sorteio previsto para amanhã. A Mega Sena, concurso 3.069, ou melhor, 3.070, né? Deve pagar hoje um prêmio de R$150.000. A Loto Mania, concurso 2.987, deve pagar hoje um prêmio de R$11.500.000. A Dupla Sena, concurso 3.020, deve pagar hoje um prêmio de R$8.000.000.

Agora são 8 horas e 23 minutos. Hoje, quarta-feira, tem sequência o Campeonato Municipal de Bocha em Meleiro. Nós vamos ter hoje, a partir das 19 horas, Panata Marmonaria contra Bar do Shampoo. Sapiranga B contra Bar do Lely. Os Penetras contra Os Amigos. E o Novo Paraíso enfrentando Sapiranga A.

Ontem à noite teve sequência o 25º Campeonato Empresarial e a 7ª Copa Turvo de Futsal aqui em Turvo. Na categoria sub-17, o Milambi perdeu para Os Servage por 2-0. No Quarentão, o Novo Paraíso perdeu para o Master Turvo por 3-0. E na categoria livre, Nicos Adelino e Menegaro empataram em 1-1. Amanhã, quinta-feira, dia 15, jogam às 7 da noite na categoria sub-15, Turvo e Meleiro. Às 8 da noite, na categoria sub-19, Dois Caneco contra Rataida. E depois, às 9 da noite, na categoria livre, vamos ter Sersul contra a equipe da Base Firme. Na sexta-feira, dia 16, 7 da noite, categoria sub-19, São Peregrino e Os Servage. 8 da noite, na categoria feminino, Paredão contra DME Gladiadoras. E às 9 da noite, na categoria livre, Realengo Indústria contra a equipe do Bendo. Agora são 8 horas e mais 25 minutos, 8h25. Vamos confirmar então o placar da nossa região para o final de semana. Amistosos entre equipes Masters da região. Sênior Sersan e o Master Amigos de Turvo estarão de folga, né? Neste final de semana. Sênior Sersan vai realizar o seu tradicional jantar dançante. A equipe da Semel Sênior Meleiro atua em Içara no sábado à tarde, dia 17, contra o Master Vila Nova. Campeonato Regional da Alarme, primeira divisão. Vamos ter a terceira rodada, todos os jogos previstos para o sábado. Vamos ter pelo Grupo A, no Giuseppe Dominelli, São Bento Alto e Vila Nova. No Darcy Marini, Metropolitano e Cocal do Sul. Pelo Grupo B, no Eliseu Manente, Turvo Esporte Clube e Sara, com transmissão dos Amigos da Bola através do canal do YouTube e também no Dial 94,1. E no Estádio da Colina, em Içara, Barão e Mãe Luzia. Eu volto a repetir e pedir a compreensão dos nossos ouvintes. Não aceitamos ligação através do YouTube no 988-26-1042. Ouvinte está insistindo, né? Em ligar aqui para este telefone 988-26-1042, nós não aceitamos ligação através deste número. Você quer manter contato com a Rádio Imigrantes? Ligue para o 35250321. Pedimos a compreensão de ouvinte que está tentando manter contato através do nosso canal do YouTube. Agora são 8 horas e 28 minutos, 8h28. Inicia neste final de semana o Campeonato Regional da LAVME, primeira e também segunda divisão. Pela primeira divisão, no sábado, dia 17, nós vamos ter os jogos iniciando às 13h30 da tarde. Pela categoria livre, né? No Antônio Santa Helena, Quatorzão e Palhoça. No domingo, dia 18, 13h30 da tarde, no Ézio Pellegrini, Novo Paraíso e Pé de Pato, clássico de Meleiro. No Martinizio, Manuel Silveira, em Passo de Torres, Bom Sucesso e Guarani de Torres. E às 10h15 da manhã, no Afonso B de Norte, DMD Mampituba, contra a equipe do VM Profute. Pelo Campeonato Regional da LAVME, segunda divisão, primeira rodada. Categoria livre, 3h30 da manhã, 3h30 da tarde.
sábado no Albino Zanata, em Jacinto Machado, DME Jacinto Machado e São Luís de Passo de Torres. Domingo, dia 18, 10 horas da manhã, no estádio Balbinão, em Torres, Maracanã e Independente de Sombrio. Domingo também, dia 18, 2h15 da tarde, no Ézio Pellegrini, em Meleiro, Nantra e Real Madruga. Domingo também no estádio do Sorefa, 3h30 da tarde, em Praia Grande, DMD Mampituba e Paranaense Xoxodés, aqui de Turvo. Também vamos ter ainda no domingo, pelo Campeonato Araranguaense de Futebol, quartas de final, Barranca e Campinas, Litoral e Mesquita, Amigos do Bar do Neno e Brazuca e Interlagos e Internacional. Pela Copa Santa Catarina, sexta-feira, dia 16, 19h30, no Doutor Ercílio Luz e Itajaí, Marcílio Dias e Figueirense. Sábado, dia 17, no Bernardo Werner, Complexo Esportivo, 3 horas da tarde, Metropolitano e Santa Catarina. No Estádio da Montanha, no Caravaggio, 18 horas, Ercílio Luz e Barra. No domingo, dia 18, no João Marcato, em Jaraguá do Sul, 3 horas da tarde, Nação e Blumenau. Pelo Campeonato Catarinense da Série C, vamos ter 2 jogos no domingo, dia 18. Ambos às 11 horas da manhã, no Doutor Sadala Ganem, em Joinville, Manchester e Porto. E no Salésio Kinderman, em Caçador, às 11 horas da manhã, o Caçador recebe a equipe do Internacional de Lages. Vamos agora confirmar o placar esportivo, né, de ontem. Vamos agora confirmar, então, o placar esportivo de ontem. Copa Sul-Americana, tivemos semifinal, jogo de ida. O Boca Juniors perdeu para o Vasco da Gama pelo placar de 1-0. Gol foi marcado pelo Adson. O Vasco da Gama teve um jogador expulso. Pelo Campeonato Brasileiro da Série B, Atletic e Londrina empataram em 2-2. No Campeonato Gaúcho da Série B, o São Paulo de Rio Grande perdeu para o Futvida pelo placar de 1-0. Placar esportivo para hoje: Libertadores da América, semifinal, jogo de ida, 9h30 da noite. O Fluminense recebe o Palmeiras. Também pela Copa Sul-Americana, vamos ter às 7 da noite, semifinal, né, jogo de ida. O Atlético Mineiro recebe o Montevideo City Torque. Ainda vamos ter também pelo Campeonato Gaúcho da Série B, o Farroupilha de Pelotas enfrentando a equipe do Novo Horizonte. Também às 3 horas da tarde, o Rio Grande recebe a equipe do Real Esporte de Tramandaí. São os jogos, então, previstos para hoje, portanto, pelo campeonato, os jogos previstos, então, no futebol nacional e também internacional, previstos para esta quarta-feira.

0: Estou recebendo neste momento, né, os resultados do Campeonato Municipal de Bocha lá em Timbé do Sul. Nós tivemos o Vanderlei, o Toninho e o Tidi perdendo para o Bernardo, o João Vitor, por 2-0, parciais de 5-12 e 4-12. O Luiz Varniero, Passarinho, o Guto, perdendo para o Bento, o Volney e o Wilson, por 2-0, parciais de 11-12 e 10-12. O Ivan Dal Ponte, o tio Dani e o Brolis, derrotando o Marcial, o Nicolas e o José Carlos, por 2-0, parciais de 12-6 e 12-8. E vamos ter, então, os jogos previstos pela chave B, dia 23, seria isso? Jogos previstos, então, dia 23, seria Ginho, Jaime e Tarcísio contra Mauro, Douglas e Matheus, Bocão, Daniel Búrigo contra Jardel, Lédio e Caxias, Valmir, Valmor e Heraldo contra Toia, Eloir e Neco. Os próximos jogos, então, previstos pelo campeonato de Bocha, previstos, então, lá em Timbé do Sul, informações que acabo de receber neste momento. Agora, faltando 26 minutos para as 9, vamos então para o intervalo comercial. Nós vamos retornar já já para mais informações nesta quarta-feira, 14 de outubro. Voltamos na sequência. Mais uma vez, eu peço a compreensão da nossa ouvinte. Não recebemos ligações no WhatsApp da Rádio Imigrantes. Você quer manter contato com a nossa emissora? Ligue 35250321. O telefone 988261042. Somente para mensagens. Eu repito, 988261042. Somente para mensagens.
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2: Vinte minutos estão faltando agora para as 9, tempo bom em Turvo. Vamos trazer agora informações direto da AKERT.
3: Está formada a maior rede de emissoras de rádio de Santa Catarina. A reconstrução mamária representa uma etapa importante na recuperação de mulheres que enfrentaram o câncer de mama. Em Santa Catarina, o Estado ampliou os recursos para facilitar o acesso ao procedimento pelo SUS. Confira agora na reportagem de Carol Denardi.
4: É me olhar no espelho e me reconhecer.
5: É assim que Graziela Ventura, paciente do Centro de Pesquisas Oncológicas, o CEPOM, em Florianópolis, define o significado da reconstrução mamária após o câncer de mama. Para ampliar o acesso ao procedimento, o governo estadual criou um incentivo financeiro para hospitais que realizam a reconstrução mamária com implante de prótese após a mastectomia. O incentivo estadual, em complemento à tabela, é superior a R$5.000 por procedimento. Como detalha o secretário de Estado da Saúde, Diogo De Marque.
6: De comparação, a tabela do SUS, ela traz o valor de R$500 a R$600 por mama. E nesse caso, a gente complementa ainda mais R$5.000, ou seja, 10 vezes o valor. Para uma mama, se for duas mamas, são mais de R$10.000.
5: Segundo o Ministério da Saúde, Santa Catarina realizou quase 400 reconstruções mamárias em 2025, um aumento de 121% em relação a 2022. O secretário Diogo detalha como as pacientes podem acessar o procedimento.
6: Para quem já possui um encaminhamento, foi feita uma triagem, né, elencando as mulheres já aptas, nós identificamos inicialmente 150 mulheres para essa estratégia. E após a mastectomia, caso ela ocorra, o próprio município faz um encaminhamento via regulação do acesso para avaliação dos critérios clínicos e o direcionamento para as unidades habilitadas.
3: O programa estadual Juro Zero atingiu média de mais de R$7.100.000 concedidos em financiamentos por mês em Santa Catarina neste ano. O repórter Cadu Reis traz mais detalhes.
7: Olá, Marílis. Um abraço a você e aos ouvintes. Os dados constam em balanço divulgado pela Associação das Instituições de Microcrédito e Microfinanças da Região Sul do Brasil, relativo ao período entre janeiro e julho. Mais de 10.300 operações foram realizadas com a concessão de cerca de R$50.200.000 em empréstimos sem juros para microempreendedores individuais. O presidente da Amcred Sul, Ivonei Barbiero, avalia.
8: É um programa de excelência e os números que a gente demonstrou até agora são bem próximos do ano passado. As pessoas estão sendo mais cuidadosas no sentido de se endividar, mas os números são positivos. A nossa inadimplência histórica é abaixo de 5%, porque a gente trabalha com esse empreendedor, o dinheiro vai para o negócio, para empreender, para criar, para comprar equipamento, para gerar negócio. E por isso que a gente está passando praticamente de forma leve em relação a esse grau de endividamento do cidadão brasileiro. Então, os números não são maravilhosos, porque o mercado também não está maravilhoso, mas o nosso setor tem mais racionalidade em pegar dinheiro e saber o que fazer com o dinheiro e para que ele serve.
7: Em operação há 15 anos, o programa Juro Zero oferta financiamentos de até R$5.000 para microempreendedores individuais de Santa Catarina. Com o pagamento em dia, a última parcela correspondente aos juros é custeada pelo Estado. Desde a implementação da iniciativa, mais de R$840 milhões em empréstimos já foram concedidos.
3: As exportações de Santa Catarina cresceram em setembro, segundo dados da Federação das Indústrias do Estado, a Fiesc. Mas dois dos principais produtos da pauta catarinense, as proteínas animais e a soja, registraram queda. De onde veio esse crescimento, Arthur?
9: Amarílis, motores e geradores elétricos, bastante motivados pela demanda de data centers nos Estados Unidos. São estruturas muito utilizadas no armazenamento de dados de inteligência artificial, um mercado em expansão na América do Norte. O economista da Fiesc, Ricardo Alberto Souza, explica.
10: Bom, as exportações de Santa Catarina elas cresceram 2,6% em setembro. Isso quando a gente compara com o mesmo setembro do ano passado. Quando a gente olha no acumulado, de janeiro a setembro, a alta é de 5,5%. E isso se dá muito por conta da capacidade de Santa Catarina encontrar novos destinos. Teve um aumento de 70% de exportações de carnes suínas para o Japão e na Europa, nas carnes salgadas defumadas, teve um aumento de 123%. O motor e gerador elétrico ele está muito quente, muito por conta desse mercado novo de construções de data centers. Nos Estados Unidos, por exemplo, a construção de data centers é o que tem crescido e no mundo todo tem essa demanda por data center e geradores elétricos são algo que entram muito nesse tipo de demanda.
9: O setor que mais perdeu comércio com os Estados Unidos foi o da madeira. A exportação madeireira somou 28 milhões de dólares em setembro, menos da metade do que era antes das tarifas. Nas importações, Santa Catarina registrou cerca de 15 milhões de reais no mês passado. É um crescimento de 7% quando comparado ao mesmo período em 2025.
3: Uma proposta aprovada na Assembleia Legislativa pode trazer benefícios tanto para a alimentação dos estudantes quanto para o setor pesqueiro de Santa Catarina. O projeto prevê a inclusão da carne de peixe e de seus subprodutos nos cardápios das escolas estaduais, seguindo as orientações nutricionais das autoridades competentes. A proposta busca ampliar as opções de proteína oferecidas aos alunos e também fortalecer a cadeia produtiva da pesca no estado. O texto foi aprovado pelo plenário da Alesc na sessão desta terça-feira e agora passa pela votação da redação final. Depois, segue para análise do governador, que poderá sancionar ou vetar a proposta.
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12: Já está disponível gratuitamente o Guia Prático para Empresas de Transporte Rodoviário de Cargas. O documento digital foi elaborado pela Assessoria Jurídica da Federação das Empresas de Transporte de Carga e Logística de Santa Catarina, a FETRANSESC. O material reúne orientações sobre a norma regulamentadora número 1, a NR1, e os riscos psicossociais no ambiente de trabalho. Com caráter educativo e orientativo, o material é um importante auxílio para as transportadoras compreenderem as exigências de gerenciamento dos riscos ocupacionais e adotar medidas preventivas adequadas ao setor. A iniciativa busca oferecer às empresas uma ferramenta prática de consulta e orientação, facilitando a compreensão das mudanças e apoiando a adoção de procedimentos preventivos compatíveis com a realidade do transporte rodoviário de cargas. Para baixar o arquivo gratuitamente, acesse fetransesc.com.br, clique na aba Comunicação e em seguida em e-book.
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3: 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O governo federal editou uma medida provisória para combater ligações abusivas de telemarketing. As operadoras terão que verificar a origem das chamadas e bloquear empresas que fizerem ligações em excesso. O repórter Marco Aurélio Gomes traz mais informações para a gente.
15: Olha, Amarilis, a medida provisória prevê o bloqueio por 15 dias para as empresas que fizerem mais de 1.000 ligações por dia usando uma única linha telefônica ou mais de 10 mil chamadas somando todas as linhas da mesma empresa. As operadoras também deverão verificar a origem das ligações e identificar as empresas pelo nome e logotipo quando houver. A medida ainda prevê um cadastro com os números de telefone e os dados de seus titulares. As ligações sem origem verificada também poderão ser bloqueadas, com exceções a serem definidas pela Agência Nacional de Telecomunicações, a Anatel. Além disso, as chamadas e mensagens que utilizem números em desacordo com as regras do órgão também poderão ser bloqueadas. A agência ficará responsável por regulamentar e fiscalizar as ligações em massa, além de definir os procedimentos para identificar os casos de abuso e aplicar os bloqueios.
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3: Rita, há menos de 2 semanas do segundo turno, os candidatos apresentam propostas voltadas aos trabalhadores e também aos microempreendedores individuais. O que está sendo discutido, Rita?
16: Olá, Marílis e ouvintes. É isso mesmo. Há poucos dias do segundo turno das eleições presidenciais, Flávio Bolsonaro, do PL, anunciou que votará a favor da proposta que prevê o fim da escala de trabalho 6x1. Já o presidente Luiz Inácio Lula da Silva, candidato à reeleição pelo PT, apresentou um pacote de medidas que prevê o perdão de dívidas de microempreendedores individuais, os MEIs. Flávio mudou de posição, afirmou que a maioria dos trabalhadores brasileiros quer o fim da escala 6x1.
17: Com relação a 6x1, eu estou rodando o Brasil, a maioria dos trabalhadores brasileiros querem o fim da 6x1, então eu vou votar a favor do fim da 6x1.
16: Já Lula anunciou o pacote Prospera MEI, que prevê o perdão de débitos de microempreendedores individuais com o governo federal.
18: É o governo que vai fazer um leilão da dívida de vocês que está no banco, e o banco vai dar um desconto nessa dívida. E aí a gente vai comprar essa dívida.
16: Amarilis, as medidas dos dois candidatos foram anunciadas durante a campanha para o segundo turno, marcado para 25 de outubro.
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3: E hoje é o dia do meteorologista, então o nosso abraço vai para todos esses profissionais que vivem de olho no céu, nos mapas e nas mudanças do tempo. E claro, um parabéns especial para a nossa Daniele Lima, que todo dia ajuda a gente a entender se vai ter sol, chuva, frio ou calor. Parabéns, Dani!
19: Muito obrigada, Marílis. E parabéns a todos os colegas. É um prazer compartilhar a previsão do tempo todos os dias.
3: E já que o assunto é tempo, conta pra gente como fica esta quarta-feira em Santa Catarina.
19: Vamos aos detalhes. Nessa quarta-feira, o tempo segue instável em Santa Catarina, com pancadas isoladas de chuva intercaladas com períodos de melhora. Pela manhã, a chuva é menos provável e quando ocorre é rápida e isolada, principalmente nas áreas próximas ao Paraná. A partir da tarde, a chance de chuva isolada com trovoadas aumenta em todo o estado. No fim do dia, a chuva se concentra mais dos planaltos ao litoral. Não se descarta o risco de temporais pontuais. As temperaturas máximas chegam a 26 graus em Brusque, 24 em Joinville e Criciúma, e 22 graus em Florianópolis e Chapecó. No litoral, o vento passa a soprar de sul a sudeste. Na quinta-feira, continua instável, intercalando chuva com períodos de melhoria. À tarde, a chance de chuva aumenta. Já do litoral aos planaltos, a chuva deve ser mais persistente e ocorrer a qualquer hora, devido à circulação marítima. Mesmo com tempo instável, seu dia seja leve e produtivo. Até breve!
3: Chegamos ao fim do Acaerte Notícias. Muito obrigada pela companhia. Um abraço para você. Amanhã eu tô de volta. Até lá.
2: Ok, então, muito obrigado às informações. Agora faltando 6 minutos para as 9. Vamos para o intervalo comercial. A gente volta já para os destaques finais de hoje.
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0: O jornalista Nathan Neumann foi escolhido pelo governador Jorginho Melo para ser o novo secretário de Estado da Comunicação. Ele substitui Bruno Oliveira, que passará a atuar no mercado como consultor. Em 2020, Neumann começou a trabalhar com Jorginho, que estava no mandato de senador. Foi convidado a seguir como assessor quando o liberal assumiu o governo, atuando na estratégia de comunicação direta do governador com a sociedade. E com essa informação, então, com a pressão atmosférica neste momento em Turvo, marcando 1.015 hectopascais, 98% a umidade relativa do ar e a temperatura em elevação, marcando 22 graus e 4 décimos. Nós estamos chegando, então, ao final, né? Na edição de número 7.067 desta quarta-feira, 14 de outubro de 2026, do nosso Café com Notícias. The Fisherman, Flávio Pescador Saviato, vem aí para apresentar a edição do Bom Dia Imigrantes. Depois tem a Renata Toretto Angeloni para apresentar então o Clube do Ouvinte e também a primeira parte do Conexão 94,1. Depois, às 15h, o Gabriel Montovani, o MM, comanda a segunda parte do Conexão. 16h, João Paulo Brognoli, no Comitiva Sertaneja. 18h, a tradicional oração da Ave Maria com Edson Cardoso. Hoje tem Lindamar Luciete Minato para apresentar o De Coração a Coração. Nós vamos retornar a qualquer momento. Ou então, amanhã, cedinho, mais uma vez, aqui no nosso café. Muito obrigado sempre pelo carinho da sintonia e também da audiência. Continue sempre ligado conosco aqui, 94,1 Imigrantes FM de Turvo, Santa Catarina, para o mundo. No final do nosso café, a todos os meteorologistas, parabéns pela passagem do seu dia nesta quarta-feira. Quero agradecer imensamente a todas as manifestações de carinho que recebi aqui através do WhatsApp da nossa emissora e também através aqui do nosso WhatsApp particular, também através, né, do nosso Facebook, do nosso Instagram, pela passagem do meu aniversário nesta quarta-feira. Muito obrigado, tá? Fiquem todos com Deus. Já diz aquele velho ditado, né? Quem encontra um amigo, encontra um tesouro. Muito obrigado, então, pelas manifestações carinhosas recebidas nesta quarta-feira. Faltando 78 dias para o término de 2026, no final do nosso Café com Notícias, alguém certa vez afirmou que pedras no caminho eu guardo todas. Um dia vou construir um castelo. Pense nisso. Forte abraço. Uma grande quarta-feira. Continue se cuidando. A gente se ouve e se fala por aí. Boa sorte! Que o seu dia seja iluminado. E não se esqueça que amanhã temos um novo encontro marcado. Café com Notícias. Ponto final. Bom dia!
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9:06. Bom dia, Turvo e região. Estamos iniciando agora mais uma edição do meu, do seu, do nosso Bom Dia Imigrantes. Hoje é quarta-feira, quartou, meu povo. Dia 14 de outubro de 2026. Por aqui, bom dia, segue até o meio-dia. Eu, Flávio Pescador, na comunicação, junto com você em mais uma oportunidade. E olha só que oportunidade que nós temos hoje, gente. Nossa quarta-feira tá mais que linda. 21 graus é a temperatura, o tempo tá calorzinho, tá aquele clima agradável. O nosso astro rei, o nosso sol tá brilhando, tá nos abençoando, trazendo toda essa energia positiva pra nossa manhã de quarta-feira. Por aqui então, vamos agitar com toda alegria, com toda diversão, trazendo bastante entretenimento, informação, grandes sucessos musicais e é claro, né gente, aquilo que é mais importante, aquilo que nos move, aquilo que faz que a gente faça, aquilo que a gente faz do jeito que fazemos. Exatamente, é a sua participação, é o que mais importa pra gente, é aquilo que nos move, que nos dá combustível para seguir. Então, se você quiser participar, 489-8826-1042 para as mensagens de WhatsApp e ainda 35250321 para as ligações de telefone. Onde quer que você esteja, vamos com a gente. Se está no trabalho, acompanha a gente. Se está em casa, acompanha a gente. Se estiver dirigindo, leva a gente na carona, a gente está junto também. E por aqui então, às 9:08, para a gente começar bem o dia, desejo a todos vocês uma excelente quarta. Uma ótima semana, tá só na metade, gente. Tem quarta, tem quinta, tem sexta. Ih, gente, a semana vai muito longe. E é claro, né? Aquele nosso tradicional bom dia! E pra gente já começar em grande estilo, vamos sair diretamente lá do fundo da grota.

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9h15 por aqui, bom dia imigrantes, e olha só, abrimos os trabalhos musicais com ele, Baitaca, do Fundo da Grota. Grande clássico aí da música gaúcha, já animando, fazendo a gente arrastar os pés no chão, sair porta fora dançando, chacoalhando. E aqui a gente tem participações, gente, Itamar diretamente lá de Araranguá. Tá pedindo canção internacional ao som de Peter Frampton. Oferecimento especial hoje para o Nino Mar Moro, que tá de aniversário. Parabéns, Moro. Grande, forte abraço. Muita saúde, muita paz, muita prosperidade pro nosso grande colega, nosso grande amigo, nosso grande locutor. Também temos mais mensagens pro Moro vindo diretamente lá do Poço do Caixão. É o Chiru que manda. Bom dia, Chiru. Grande abraço pra ti e pra toda a galera. Muito obrigado pela participação, viu? Ainda temos aqui, bom dia, aqui é a Magda. Queria oferecer música pro Jairo, Morena Misteriosa, banda Céu e Cantos. Abraço, abração, Magda, abração, Jairo. Tudo de bom pra vocês, muito obrigado pela sintonia, pela companhia, com certeza, aqui no Bom Dia dessa manhã de quarta. E aqui então, a gente vai misturar um pouco de música gaúcha, vai trazer aqueles clássicos do sertanejo, traz um pouco mais raiz também, e a gente curte esse próximo bloco da seguinte maneira. Sérgio Reis, Xalana, banda Céu e Cantos, Morena Misteriosa, Leandro e Leonardo, Não Aprendi a Dizer Adeus, e quem abre o bloco são eles, Gino e Geno. E Gino e Geno, me digam, de que ela chorou?

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são 9 horas 32 minutos, faltam 28 para as 10 da manhã. Em Turvo, temperatura em elevação, 23 graus é a temperatura neste momento. Sol brilhando, sol raiando, e aqui a gente segue curtindo. No último bloco, a gente ouviu aí Gina e Gina, Ela Chorou de Amor, Leandro e Leonardo, Não Aprendi a Dizer Adeus, Banda Céu e Cantos, Morena Misteriosa e ainda Sérgio Reis, Xalana. Por aqui a gente já vai deixando um alô lá pra Lúcia. Bom dia, Lúcia. Grande e forte abraço pra ti. Muito obrigado mais uma vez pela sua sintonia, pela sua participação. Temos aqui as mensagens de áudio da Zulei lá em Molha Coco, Timbé do Sul. E ainda o Everaldo Rocha de Araranguá. Vou ouvir. Na sequência a gente vai atualizando a participação de vocês. E por aqui, neste momento, atendendo a pedidos, nós vamos curtir sucesso internacional. Então, tem aqui Midnight Oil, Bats Are Burning, e ainda Peter Frampton, Breaking All the Rules.

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São 9 horas 47 minutos, 13 faltam para as 10 da manhã. Em Turvo, 23 graus é a temperatura, sol brilhando, sol raiando e aqui o Bom Dia agitando a sua manhã de quarta-feira. Neste momento a gente já tem presenças ilustres aqui dentro do estúdio A da Imigrantes FM. Na sequência eu conto um pouquinho mais para vocês, informação bacana aqui na nossa programação. Atendendo aos pedidos, nós temos a participação do Everaldo Rocha, lá de Araranguá. Bom dia, Everaldo. Grande abraço para ti, para toda a sua família. Na sequência, a gente já vai atualizando o seu pedido. Também temos um pulinho lá no Timbé do Sul, diretamente de Molha Coco. Zulei pede a garota do baile, Os Atuais. O senhor assim concorda que a música é boa aqui. Ele tá balançando a cabeça, então acho que ele gosta também. Vino lá em Sombrio, bom dia Vino, como é que tá por aí? Tempo bom em Sombrio também? Conta pra gente aqui no nosso WhatsApp, viu? E ainda mais uma vez em Araranguá, tem a Elza que manda. Oi Flávio, bom dia, por favor, se possível eu gostaria de ouvir a música Changes com Black Sabbath. Com certeza vamos tocar, Elza, abração pra ti e é claro, um alô pra toda a galera bonita aí da Cidade das Avenidas. Por aqui então, atendendo aos pedidos, Os Atuais, a garota do baile.

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0: São 10 horas, 1 minuto por aqui, Bom Dia Imigrantes em sua sequência. Último bloco, a gente curtiu os Serranos, Voo para Santa Catarina, Jorge e Matheus, com participação de Henrique Juliano, Chonei e ainda os atuais A Garota do Baile. Neste momento, a gente tem informação na programação, porque estamos ao vivo com as meninas lá da Farmácia São Sebastião, a Carol e também a Eduarda. Bom dia, meninas, tudo bem?
1: Bom dia, tudo bem a todos os ouvintes?
2: Bom dia, Flávio, bom dia a todos os ouvintes da Rádio Imigrantes. 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
0: 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Desta forma, às 10 horas 12 minutos, ouvimos a Carol e a Eduarda diretamente da Farmácia São Sebastião, trazendo todas as informações e as novidades. Eu chamo o break, na sequência a gente tá de volta.
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São 10 horas 15 minutos, por aqui, bom dia, em sua sequência musical. Ouvimos no último bloco aí a participação das meninas da farmácia São Sebastião aqui com a gente, trazendo todas as informações, e agora a gente volta a curtir aí sucessos musicais. Temos aqui a participação antes da Maria de Lourdes, ela que pede aí música e também deseja um feliz aniversário para o nosso locutor Ninomar Moro. Com certeza vamos tocar uma música bem bacana. Eliane Rodrigues também está mandando a sua mensagem, está fazendo seu pedido musical. Bom dia, Eliane! Ela que pede hoje aí, ó, Claudinho e Bochecha, só love, vamos tocar sim, hein? Abração para ti, muito obrigado pela sua sintonia. E por aqui, então, a gente vai curtir aquele pop nacional. Na sequência, a gente vai vir com sucessos internacionais também, atendendo aos pedidos que nos chegaram aqui através do WhatsApp. Latino, Festa no AP, J Quest, Dias Melhores e Claudinho e Bochecha, só love.

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1: Condições do tempo. 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

São 10 horas 33 minutos, 27 faltam para as 11 horas da manhã. Lembro vocês também que daqui uma horinha tem ela, Camila Cardoso, nossa meteorologista, participando aqui junto conosco, trazendo todas as informações a respeito do tempo e da temperatura. Neste próximo bloco, é hora de a gente fazer aquela homenagem a um dos grandes nossos amigos, colegas e um grande locutor que hoje completa mais um ano de vida. Exatamente, Ninomar Moro, seu apresentador do Café com Notícias, hoje completa mais um ano de vida. Moro, muitas felicidades, muita alegria, muito sucesso, muita paz. E é claro que a gente continue se divertindo aqui à frente dos microfones da Imigrantes. E pra curtir, é, tem que ser aquele pagode que ele gosta, aquela música boa que ele gosta de curtir. Inclusive, a gente já começa com recomendação dele. E olha só, é incrível, né? Como algumas frases marcam a gente, porque desde muito cedo eu ouço e ainda repito hoje, porque esse grande locutor, ele costuma dizer no final do programa, a gente se ouve, se fala por aí. E aqui a gente continua se ouvindo e se falando e curtindo ao som de Demônios da Garoa, Fogo e Paixão.

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1: Eu acho que escondidinho é mais gostoso. Não sei você.

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2: 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Faltam 4 para as 11 da manhã.
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2: São 10 horas 59 minutos e a trilha nos identifica. 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Bom dia, Josi.
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2: Tá certo, Josi, muito obrigado pela sua participação. 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
2: Tá certo, tá aí então a Josi participando ao vivo com a gente.
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2: 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Por aqui então, a gente vai seguir curtindo e agora a gente tem sucessos internacionais, mas antes... Vamos atualizando os pedidos que nos chegam aqui através do WhatsApp. Já mandando aquele alô lá para Dona Isaura de Rosinha. Bom dia, Dona Isaura. Patinhas, grande forte abraço para ti.
4: Turvo,
2: muito obrigado pela sua sintonia, pela sua
4: participação. Peito bovino, 36,90
2: quilos. Contra filé bovino, bom dia, Flávio. Quero desejar um feliz aniversário para o Morto. Deus abençoe ele sempre. Um grande locutor, um excelente profissional de rádio. Um forte abraço e parabéns. Quem manda é o Nino, lá de Sanga Negra, Sombrio. Ele está aqui junto conosco. Também já vamos deixando um alô lá para a Fabiana Ventura. Bom dia, Fabiana. Muito obrigado pela sua participação.
4: É aqui.
2: E ainda que a Eliane Rodrigues que pede aí música internacional com o som de Ed Sheeran. Com certeza vamos tocar. Por aqui, então, Rosier tem aí com Take Me to Church. Também nós vamos seguindo com outros sucessos internacionais do pop anos 2000. E aqui na nossa programação, logo mais, tem Camila Cardoso com as informações da previsão do tempo também. É a partir das 11 horas e 30 minutos, Camila chega com a gente para atualizar todas as informações da previsão do tempo, tanto para hoje, quarta-feira, quanto para os demais dias dessa semana. Camila chega logo mais, já está aqui pronta para trazer todas essas informações pra gente no Bom Dia Imigrantes. Neste momento são 11 horas 4 minutos, 23 graus é a temperatura na cidade de Turvo e a gente segue com Ed Sheeran Perfect na programação.

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7: Não varrer os pés de alguém, já escutou essa? Bom, aqui no Brasil, varrer os pés de uma pessoa é considerado trazer azar, especialmente o de nunca poder se casar. Acredita-se que essa superstição tem origem africana, onde a vassoura poderia varrer as energias e também os caminhos de vida de alguma pessoa.

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4: São 11h30 e neste momento a gente conversa com ela, a nossa doutora do tempo, Camila Cardoso, ela que nos informa, ela que nos atualiza a respeito de todas as condições do tempo e da temperatura para o dia de hoje, em nome de Sicredi Sul, Tati Farma, Colégio Satic Turvo, Lojas Solimar 1 e ainda Aliança Agropecuária. Camila Cardoso, a você então, nesta quarta-feira, eu desejo um bom dia.
10: Olá, você ouvinte aqui da Imigrantes, uma quarta-feira em que a gente tem um incremento de nebulosidade ao longo das próximas horas, temperaturas já tiveram seu patamar máximo agora nesse final de manhã. E mais em direção ao período da tarde, não deve mais acontecer elevação nas temperaturas. Durante a tarde, aumento de nebulosidade, inclusive possibilidade de algumas chuvas no geral de fraca intensidade para as áreas do sul catarinense. Esse incremento de umidade, de chuva que pode vir da tarde para a noite, deve continuar ao longo da quinta-feira. Uma quinta-feira que tem chuva a qualquer hora do dia, temperaturas variando de 18 a 22 graus. Na sexta-feira, um ciclone no oceano faz com que os ventos aumentem de intensidade durante a tarde, com rajadas que podem superar os 50 km por hora no sul do estado ali na sexta à tarde. Além das rajadas de vento, a chuva pode vir com pancadas e até trovoadas entre final da manhã e começo da noite da sexta-feira. Para o final de semana, o tempo se mantém firme na maior parte do período. Um abraço a todos, Camila Cardoso com as informações do tempo.
4: Tá certo então, Camila, muito obrigado pelas suas informações sempre pontuais aí a respeito da previsão do tempo. E agora eu aguardo o seu retorno amanhã a partir das 11h30 aqui dentro do nosso Bom Dia Imigrantes. Amanhã, quinta-feira, também dentro do nosso Revista Digital. Eu chamo o break, na sequência a gente volta com sucessos sertanejos.
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1: Existe uma teoria que se chama 90-10, onde uma pessoa tem 90% daquilo que você procura em alguém, só que você foca naqueles 10% que falta. Aí você sai pra rua, se aventura, e realmente você encontra aqueles 10%, mas não se deu conta que perdeu os 90%. Era uma vez um cara que tinha um amor na mão. Tinha quase tudo, mas o quase tudo pra ele.

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7: Horas 44 minutos, 16 faltam para o meio-dia. Por aqui, bom dia, chegando à reta final da sua edição de hoje, quarta-feira, 14 de outubro. Claro que amanhã eu, Flávio Pescador, retorno em mais uma oportunidade a partir das 9 horas da manhã para comandar o Bom Dia Imigrantes junto com você, fazendo a sua manhã ainda mais feliz, mais alegre aqui em nossa programação. Sequência com ela, Renata Tonetto Angeloni, trazendo todas as emoções de mais um Clube do Ouvinte. Renata, que neste momento já deve estar chegando aí na emissora para se produzir aqui nos camarins, e então logo mais assumir os microfones. Lembrando que a Renata, ela acompanha vocês do meio-dia às 14 com o Clube do Ouvinte e ainda das 14 às 15 no Conexão 94,1 em sua primeira etapa. Por aqui então, eu vou desejando a todos uma excelente quarta-feira. Uma ótima e abençoada semana, né, gente? A gente tem muita coisa pela frente, tem toda a quarta, tem a quinta, ainda a sexta-feira pela frente. Então, a gente tá só na metade, tá só começando, na real, né? E também desejo, ainda em tempo, é claro, aquele nosso tradicional bom dia. Para finalizar o nosso bom dia, Eduardo Costa, ainda tô aí, Marcos e Belucci, o sonho de todo casal. E quem abre o nosso último bloco são eles, Júnior e César. Cheiro de culpado, beijo no coração de vocês, a gente se ouve e se fala por aí.

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5: 11 horas 54 minutos. 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
8: São 12 horas e 11 minutos, programação que inicia por aqui. Ó, o Sasso já tá chegando aqui, vai me ajudando, que tá com, tô ouvindo chiaço, meu microfone está aí com uma conexão de Perentinha, já vem dando suporte. Ah, hoje eu tô com suporte técnico ao vivo aqui, já na saída da programação do horário eleitoral gratuito. Então, vamos ligando o microfone 4 por aqui. Vamos de 3, estamos testando. Como vamos? Pegando o melhor microfone aqui para conversar com vocês. Questões técnicas acontecem. E aqui a gente vai, então, sintonizando e iniciando a programação neste 14 de outubro. Aproveita aqui na abertura da programação para desejar aí felicidades, alegria e saúde daquele que herdei esse espaço por aqui, né? O consagrado Ninomar Moro, que está de aniversário hoje. Então, ao professor Pinho, que deu aula aí no colégio e também aqui no nosso estúdio da Imigrantes FM, os nossos sinceros desejos de muita saúde, alegria, paz e amor. Então, muitas realizações na sua vida, sempre aí a família por perto, curtindo muitas boas narrações e muitas boas notícias aí à frente. Estendemos a todos os aniversariantes deste 14 de outubro os nossos parabéns também. E conto com os nossos ouvintes aqui no nosso WhatsApp, 988-26-1042. Eu vou abrindo a sequência com JJSV, Contrato de Amor.

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5: 12 horas 17 minutos, sincronizados com o microfone aqui, reorganizado por Maurício Sasso. A música deu aí um corte daqui, um corte dali, e estamos aqui novamente nos comunicando com você, nosso ouvinte, desta vez aí chegando 100%. Nossa técnica aqui funciona rápida, né? A dança aqui funciona no ritmo, nem rápida nem devagar. Estamos aqui treinando os passos e também lembramos que vamos até às 14 horas na programação do nosso Clube do Ouvinte. E por aqui, vamos de música. Vem a Caminhonete Branca do Paulinho Mocelim e Coração de Gaiteiro. Tem As Loucuras de Amor da Banda Enigma e a Música da Saudade com Gilberto e Gilmar.

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1: São 12 horas e 30 minutos. A Azulei já está aqui ligada na programação, né? Ela que está sempre na audiência da Imigrantes FM, mandando música para todo mundo, querendo levar boas energias. E ela destaca aí ao irmão Bileco, ao seu sobrinho Iago, a todos aí que vão para a arrancada de caminhão, os gremistas. E aqui vamos balançar, Zulei. Vamos de Zezé de Camargo Luciano, balançou. E logo na sequência tem informações do agronegócio e do cooperativismo no boletim tradicional feito pela FECOAGRO.
2: Luciano, meu mano, tô achando que essa galera tá a fim de tirar o pezinho do chão, explodir e ser feliz, hein?
3: Eu também, Zezé. A galera quer sacudir, olha aí.
2: O que você acha, então, Luciano, da gente lançar aqui agora o nosso grito de guerra?
3: Manda ver, Zezé.

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3: Cooperativas respondem por mais da metade do crédito para microempresas em Santa Catarina. Bancada do Agro apresenta propostas ao candidato a presidente da República. Essas e outras notícias logo após a nossa mensagem cooperativista.
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3: Alô, amigos do sul do Brasil. Hoje é quarta-feira, edição de 14 de outubro de 2026. E essas são as notícias. Frente Parlamentar da Agropecuária do Congresso Nacional apresentou ao candidato à presidência da República, Flávio Bolsonaro, uma lista de reivindicações do setor agropecuário. Entre as principais demandas estão custo do crédito, o endividamento rural, seguro agrícola, a armazenagem, a infraestrutura, a produção de fertilizantes e a situação dos produtores de leite. Durante a reunião, o candidato assumiu compromissos para o eventual governo e sinalizou que a própria bancada poderá participar da indicação do futuro ministro da Agricultura a partir de 2027. O atual presidente da Frente Parlamentar da Agropecuária, deputado Pedro Lupion, do Republicanos do Paraná, está entre os nomes cotados para o ministério. Já o deputado Zé Vitor, do PL de Minas Gerais, aparece como possível sucessor no comando da bancada. A senadora Tereza Cristina, do Progressista do Mato Grosso do Sul, é citada nas articulações para a presidência do Senado. A situação financeira dos produtores também esteve no centro das discussões. Lupion voltou a criticar os juros elevados, afirmando que o custo do crédito limita a capacidade de investimento do setor. O parlamentar também questionou a medida provisória 1376 de 2026, voltada à renegociação das dívidas rurais. Segundo ele, a medida não alcançou o número de produtores esperados e as emendas apresentadas pela Frente Parlamentar da Agropecuária não foram incorporadas. A bancada ainda cobrou mais recursos e previsibilidade para o seguro rural, além de avanços na regularização fundiária e na redução da dependência de fertilizantes importados. Flávio Bolsonaro defendeu o estímulo à instalação de novas indústrias para ampliar a produção nacional. A cadeia leiteira também foi discutida. O deputado Rafael Pezente, de Santa Catarina, região de Ituporanga, participou da mobilização em defesa dos produtores e que enfrentam preocupações com as importações de lácteos, a pressão sobre os preços e as medidas comerciais para proteger a produção brasileira. Cooperativa de crédito Sicoob Maxi Crédito está entre as 70 melhores empresas para se trabalhar no Brasil. O reconhecimento foi entregue durante a solenidade realizada em São Paulo pela Great Place to Work. É a primeira vez, desde que aderiu à pesquisa da GPTW, que a cooperativa alcança este marco. Participaram da cerimônia de premiação o diretor-presidente do Sicoob Maxi Crédito, Ederson Tomasi, o diretor de negócios Eduardo Rissotto, a gerente de gente Emanuela Bertan e os colaboradores Paulo Soster e Paola Machado. Ederson Tomasi destacou que a conquista é fruto de um trabalho realizado diariamente em que os colaboradores têm acesso a um ambiente de trabalho saudável, humanizado e cooperativo. Afirmou, é um momento de celebração ao trabalho que estamos realizando dentro dentro da cooperativa com os colaboradores. São eles que constroem diariamente esse ambiente de cooperação, de desenvolvimento, de oportunidades, de entregar o melhor para o nosso cooperado. Por isso, esse reconhecimento é motivo de orgulho, pois não somos nós que estamos falando, que estamos entre as melhores. São as nossas pessoas, disse ele. Para a gerente de gente, Emanuela Bertan, estar entre as 70 melhores e trazer esse fato inédito para a cooperativa é um sentimento de realização. A certificação GPTW, Great Place to Work, certifica as 175 melhores empresas para se trabalhar no Brasil, segmentadas em três categorias. Empresas até 999 colaboradores, entre 1.000 e 9.999 colaboradores, porte no qual o Sicoob Maxi Crédito está enquadrado, e empresas acima de 10 mil colaboradores. Ao todo, participaram da certificação mais de 6 mil empresas e dentro deste universo são eleitas as 175 melhores. Empresas de fertilizantes lideram demanda por crédito no Brasil soberano, aponta a BNDES. As empresas de fertilizantes do Brasil intensificaram a busca por financiamento no programa operado pelo Banco Nacional de Desenvolvimento Econômico e Social, BNDES. Até o último dia 1º de outubro, o setor havia protocolado R$ 2,9 bilhões em pedidos de crédito junto ao Banco de Fomento, refletindo a necessidade de reforçar o caixa em meio à volatilidade do mercado internacional de insumos. Ao todo, 62 empresas apresentaram solicitações de financiamento. Desse montante, R$ 1,7 bilhões já havia sido aprovado em 65 operações, enquanto os desembolsos somavam R$ 200 milhões. Os maiores pedidos partiram da multinacional americana e da brasileira. A maior parte da demanda vem das misturadoras, empresas responsáveis por combinar diferentes matérias-primas para a formulação de fertilizantes. Segundo o BNDES, os recursos têm sido utilizados principalmente para capital de giro, permitindo às companhias manterem a produção e garantir o abastecimento do mercado sem interrupções. De acordo com José Luiz Gordon, diretor de Desenvolvimento Produtivo, Inovação e Comércio Exterior do BNDES, esse tipo de financiamento tem papel importante na preservação das operações do setor. O executivo destacou que a maior parte dos clientes que buscam os recursos do programa é formada justamente pelas misturadoras. Regionalmente, a procura pelo crédito está concentrada nas regiões Sul e Sudeste, que lideram o volume de aprovações. Em seguida, aparecem Centro-Oeste, Nordeste e Norte. Em balanço divulgado anteriormente, informou ter recebido R$ 12 bilhões em pedidos de crédito. Na ocasião, o setor de fertilizantes já respondia por R$ 1,7 bilhões em solicitações protocoladas, consolidando-se entre os principais segmentos atendidos pela iniciativa. E a seguir, depois da nossa mensagem cooperativista, vem aí a nossa última notícia. Cooperativas respondem por mais da metade do crédito para microempresas no estado de Santa Catarina. Aguardem!
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3: Agronegócio hoje. Ok, estamos retornando aqui dos estúdios de rádio da Fecoagro, no centro da capital de Santa Catarina, Florianópolis. E agora atenção para a última notícia. As cooperativas de crédito já respondem por mais da metade dos financiamentos destinados às microempresas de Santa Catarina. Em junho deste ano, 51,8% dos R$ 9,8 bilhões em crédito para esse segmento estavam nas cooperativas. Entre as pequenas empresas, a participação também é expressiva. 43,9% de uma carteira de crédito de R$ 36,5 bilhões. Os dados são do Sistema de Informações de Crédito do Banco Central, compilados pela plataforma BICOP. Números mostram o avanço do cooperativismo no financiamento dos negócios de menor porte. Na prática, a cada R$ 10 contratados por uma microempresa catarinense, mais de R$ 5 vem das cooperativas. Entre as pequenas empresas, são quase R$ 4,40. Os recursos atendem diferentes necessidades, como capital de giro, compra de máquinas e equipamentos, investimentos em tecnologia, instalações, veículos e expansão da produção. Para Luísa Zitzke, gerente de crédito e captação do Sicoob Central Santa Catarina, Rio Grande do Sul, parte da explicação para essa presença está no modelo de relacionamento das cooperativas. Segundo a Organização das Cooperativas do Estado de Santa Catarina, o Sistema OSESC, as 69 cooperativas de crédito do Estado reuniram cerca de 4 milhões de associados em 2025 e empregaram 20.800 pessoas. As receitas do segmento chegaram a 30 bilhões de reais. A participação no crédito também cresceu nos últimos anos. Entre março de 2021 e junho de 2026, avançou de 45,7% para 51,8% entre as microempresas. As pequenas empresas passou de 36% para 43,9%. E a demanda pode aumentar. No primeiro trimestre deste ano, Santa Catarina registrou a abertura de 94.300 novas pequenas empresas, crescimento de 14,8% em relação ao mesmo período do ano anterior, segundo o Sebrae Santa Catarina. O cenário reforça a importância das cooperativas de crédito para financiar novos negócios e impulsionar o desenvolvimento econômico catarinense. 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
15: 12:49, compartilho com vocês um evento que está acontecendo em Praia Grande. É um evento aberto para a comunidade e traz aí um trabalho voltado ao ecoturismo e inovação. Um momento muito bacana aí, que é o segundo Eco Summit. E é um evento, então, que traz diversas ações e trabalhos, mostrando aí os potenciais, as ações ligadas ao turismo. Tem também uma sequência aí de palestras que trazem temas abertos também para toda a comunidade, como a Setur Santa Catarina e o desenvolvimento dos destinos catarinenses. Tem também palestra com o apresentador de um dos maiores podcasts diários de notícias do Brasil, o Arthur Gubert, que vai falar sobre o Guia de Sobrevivência para o Futuro. O atalho tem custo e o que forma pessoas, times e culturas exige atritos. É uma palestra aí também de nome bem bacana. Tem também aí o tema sustentabilidade, que melhora a conta do hotel. Tem também palestras sobre articulação do turismo para a transformação dos territórios. E tem aí diversos outros nomes e temas interessantes. E toda essa programação, que é bastante intensa e que traz aí um trabalho bem, bem interessante aqui para a nossa região, está lá no EcoSummit BR, um perfil que tem aí nas redes sociais, dá para chegar aí através do site da MESC. E com certeza, ontem participei da abertura, um momento muito legal, e vim pensando e refletindo para a gente compartilhar. Aqui temos várias potencialidades na nossa região e eu fico encantada, né? Eu sempre, não é novidade que sempre trago aí, digo quanto acho a nossa região fantástica e que merece esse destaque. Pelo cenário, pela população e todo esse amor que a gente tem pelo extremo sul e deve ter esse amor, precisa ser propagado. Muitas vezes a gente não vivencia tudo que tem, mas ele traz, além de oportunidades de renda aí para várias pessoas da população, agrega também a nossa necessidade. Acredito que seja muito interessante que cada um de nós valorize e ajude a propagar, né? E entre todo esse potencial, o turismo faz parte dele e é essa grande mobilização que vem acontecendo em Praia Grande. Tivemos uma tragédia e uma fatalidade, considero uma fatalidade no ano passado. Uma tragédia é consenso e isso acarretou aí uma perda econômica para muitas famílias, que até nessa dificuldade, com uma baixa procura, tem aí tentado se reinventar, mudar de setor, mas todo esse trabalho aí de um time de pessoas que já realizou o ano passado a primeira ação e vem nesta segunda ação trabalhando, vem buscando formas de reinvenção dentro do próprio setor. E também vem de encontro aí a um tema que acho muito pertinente à grande maioria das pessoas, né? Quem não está se sentindo atribulado? Quantas pessoas aí necessitando de um cuidado com a sua saúde mental, precisando de um descanso, de uma pausa, e eles vêm propondo aqui para a nossa região um selo novo, que foi apresentado na noite de ontem, que é os Destinos que Curam. E é um trabalho que pode trazer aí muito orgulho, espero que traga, porque eu acho tão importante pelo tema de a gente parar e analisar, como diz, quem viaja procura alguma coisa, seja para um descanso, um lazer, uma alegria, e dentro desse tipo, dessa própria busca aí, tem a oportunidade de trabalhar, porque como tem todo um embasamento científico, um médico ontem também fez essas apresentações, de ter esse trabalho por trás, né, de viajar e ter a possibilidade de quando voltar, ter aí, porque geralmente a gente não deixa os problemas, os estresses lá na cabana, na pousada, no hotel que esteve. Acaba carregando junto de volta e volta para o ritmo intenso e não consegue aí obter muitos resultados. Mas com o trabalho pode aí fazer uma espécie de tratamento, uma busca, algo que tranquilize e traga bem-estar. E como eles mesmos citam, nada aí de fórmula mágica, de tentar propor algo que não exista. Foi muito bacana toda a apresentação, porque mostra que é com base na verdade, conhecimento, sem fake news, sem propostas milagrosas, somente aí convidando as pessoas a descansarem e tentarem também trazer aí um cuidado, um bem-estar para o corpo e para a alma. Muito bacana acompanhar todo esse trabalho e espero que toda a nossa população abrace a causa e tenha aí, para quem deseja trabalhar com o setor, se interagir com esses destinos que curam, hoje tem a Suécia, que já tem um modelo semelhante, que tem um custo aí bastante alto que as pessoas procuram, e a gente pode ter essa mesma ação aqui na nossa região. Então, todo esse... A Escola de Hospitalidade e Turismo que tem está fazendo essa capacitação gratuita, os empresários estão mobilizando, conversando com as pessoas, vale a pena conhecer mais este trabalho que pode dar muito orgulho para a nossa região. Parabéns aí a todos os empreendedores, todos os participantes de Praia Grande que estão ajudando aí a reinventar a nossa região e convidando todo mundo para conhecer esse projeto, para participar, e vale a pena a gente aí dar um ok, incentivar o que é positivo e que faz bem. E por aqui, vamos de música na programação. 12h55, rodamos Mato Grosso e Matias, Enquanto o Sol Brilhar.

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8: Hoje o assunto é agilidade. A agilidade é proporcional ao preparo que se tenha para que ela ocorra. A agilidade revela-se na rapidez da ação, mas é desenvolvida na solidez do preparo que a antecede. É no treinamento constante, na busca pelo conhecimento e na prontidão mental que encontramos a verdadeira essência da agilidade. Além de mover-se rápido, é preciso estar pronto para o movimento, com a mente afiada e o corpo preparado. A verdadeira agilidade nasce da harmonia entre a prontidão e a eficácia, resultando em ações precisas e impactantes. Aqui é o palestrante Beto, bom dia. E essa foi a mensagem motivacional de hoje pra você. Bom dia!
9: E é bom dia, bom dia, bom dia, né? Beto, bom dia, sempre motivando a todos. E sempre muito necessário, conforme falei aí sobre o evento de ontem, o segundo Eco Summit que foi aberto em Praia Grande, o médico Luiz Felipe Coutinho trouxe aí dados e mostram, né, de como está a nossa questão nesse mundo. Estamos estressados, estamos cansados, foi dado aí embasamento que até o sono a gente vem aí de uma forma ruim. Então, tudo isso baixa aí a nossa motivação. E essas informações positivas aí, essas doses, essas pílulas também são importantes para que a gente possa tentar aí viver um pouco melhor, mais em paz consigo mesmo. Então, a Rádio Imigrantes, com o seu compromisso com a comunidade, traz aí o nosso Minuto Motivacional. Segunda a sexta-feira, 13 horas, sempre aí neste clima. E no nosso clima sertanejo por aqui, vem Paula Fernandes. Debaixo do caixo, mais apaixonado por você. Também Kleber e Aguinaldo, Busco na Rua. E Sabrina Monteiro, com Quem É? Ainda Queima a Esperança e Eu Mereço. Um poporri por aqui também.
10: Essa é pra arrastar chinela, meu povo!

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1: Bora começar esse negócio, minha gente. Aqui tá liberado cantar, viu? Vocês não ficam com vergonha, não. Nós estamos aqui pra isso mesmo.

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2: Você sabia?
3: Você sabe qual o maior QI já registrado? Marilyn Vos Savan é conhecida por ter o maior QI já registrado, estimado em 228 pontos. Esse número a colocou no Guinness Book por vários anos como a pessoa mais inteligente do mundo. Desde jovem, ela já demonstrava habilidades impressionantes com lógica e matemática. Mais tarde, Marilyn passou a escrever colunas de raciocínio lógico em revistas e se tornou uma figura popular nos Estados Unidos. Seu caso é estudado até hoje e ela defende que a inteligência deve ser usada com empatia e propósito.
2: E essa informação, você já sabia?
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4: 13 horas com 17 minutos aqui na Imigrantes FM. Também estamos no YouTube. Você tem acompanhado aí os episódios que trazem o trabalho voltado à educação. Tem Enem chegando em novembro e os professores deram dicas ótimas e temas aí que valem a pena a gente ouvir. Falamos sobre educação e está lá no nosso canal de YouTube. Já tem registrado alguns episódios e também nas nossas redes sociais. Tem aí algumas dicas bem bacanas, bem interessantes, as dicas da Pro e do Pro também, né? Vem aí trazendo ótimos conteúdos para toda a comunidade, vale a pena conferir. E por aqui, neste bloco que inicia com Bruno e Marrone por um minuto, vem a música do Itamar de Araranguá, que está na audiência da programação. Vem Chitãozinho e Chororó com Deixei de Ser Cowboy por Ela. Tem também Rio Negro e Solimões, Frio da Madrugada, participação de Jorge e Matheus.

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2: 13:32, compartilhamos por aqui a interação com os nossos ouvintes. Temos duas ouvintes de Timbé do Sul. A Val mandando música aí para seu esposo, para suas amigas e amigos, e curtindo a programação aqui da Imigrantes FM. E a Vitalina, dona Vitalina também aqui junto conosco, mandando música para todos os ouvintes e equipe da rádio. E lá em Sombrio, o Alaor. O Alaor também na audiência junto conosco. E pedindo aí também sua música nesta tarde nublada de quarta-feira. A gente começou com um dia um pouco mais animado e agora já está nublando novamente, né? São várias nuances ao longo do dia. E sempre aí a gente vai vivenciando. Esse é um ano atípico aí com o famoso El Niño. Eu tenho rido um pouco com algumas mensagens que tem nas redes sociais, né? Estão brincando que não tem aí fantasma, não tem nenhum mistério fantasmagórico aí maior do que as análises que às vezes tem alguns meteorologistas que fazem. Então, é algumas brincadeiras, todo mundo aí também fazendo comparativos, né? Do que se esperaria de um tempo de primavera, de como estamos, mas estamos aí, acompanhando os trabalhos intensos, as defesas civis municipais têm atuado muito. Aproveito aqui e mando um alô para o Jonas, né? Sempre muito parceiro, ativo, através dele aí parabenizamos ao trabalho das nossas defesas civis municipais, que vem atuando fortemente para tentar minimizar e também para aí conseguir contribuir com a comunidade quando as ações acontecem. Também temos aí toda essa atuação. A gente queria um sol mais ameno, abrir as casas, ter aí, não ter aquela mofo tomando, mas a gente vai acompanhando. E para a gente, como a gente não sabe muito como vai ficar, mas precisa aí de embasamento para muitas ações, obras e atividades, a gente conta com a Camila Cardoso. Aliás, hoje é o dia da meteorologista também, né? E nós temos aqui a nossa, que ela traz as informações sempre de forma sensata, coerente a todos os nossos ouvintes e evitando aí, né? A gente precisa informar, mas também não assustar a população, sempre com credibilidade. E com credibilidade vai rodar por aqui então Amado Batista Folha Seca e Carmen Silva com Adeus Solidão. Temos duas músicas aqui para não estourar o bloco.

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12: 13h45. Fui falando bastante, acompanhando aqui a programação junto com os nossos ouvintes e vamos chegando ao último bloco desta tarde de quarta-feira. É o último bloco aqui do Clube do Ouvinte, mas a nossa programação sempre tem uma sequência especial aqui na Imigrantes FM. E aproveito antes de anunciar aqui a nossa última sequência da tarde, para lembrar que temos mascote, nosso radinho foi lançado aí nesta última semana, Dia das Crianças, e você pode ir lá no nosso site redemigrantes.com.br conhecer o radinho, baixar aí para fazer a sua pintura, ou se você não consegue imprimir aí o nosso mascote, passa aqui na recepção da Rádio Imigrantes e retire aí a imagem e deixe as crianças se divertirem e pintarem, e também, por que não, os adultos, né? Mas a gente convida as crianças a fazerem a pintura, a fazer a foto e nos repassar aqui pelo WhatsApp, o 988-26-1042, que a gente quer fazer um mural bem bonito com todas essas imagens e acompanhando a criatividade das nossas crianças. Que a gente possa sempre estimular o lado criativo, feliz e alegre das crianças e que a gente possa também permanecer aí ao longo das idades com este espírito especial que as crianças carregam. Aqui agradeço aí a audiência, a cada um de vocês que mandaram mensagem e me ajudaram a fazer a programação e me despeço ao som de João Carreiro, Bagulho é Louco, Mano, Maria Cecília e Rodolfo, Espalha Amor, Vem Dose Dupla, Maria Cecília e Rodolfo também, Quem Ama Cuida e Léo Magalhães com Norinha. Te encontro no Conexão a partir das 14 horas. Até mais!

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3: Pontualmente 14 horas, começamos a programação do Conexão 94,1, ouvindo muitos flashbacks aqui na nossa tarde da Imigrantes. E aqui na nossa tarde está mais nublado, né? O tempo aí foi dando aquela fechada, mas a gente espera aí colorir a sua tarde aqui com mais músicas, né? Continuamos aqui com muita alegria, alto astral, e eu fico até às 15 horas com você, até quando passo o microfone para o Gabriel Mantovani. E agora já teve pedido especial aqui, a gente abre a tarde no clima de Ney Mato Grosso, vem Rosa de Hiroshima aqui, uma MPB então, para a gente iniciar o nosso nossa sequência de sucessos do passado. Tem também Engenheiros do Havaí, Arma Químicas e Poemas, Barão Vermelho, O Tempo Não Para, e não para mesmo, né? Já estamos aqui neste 14 de outubro. Eu dei parabéns para Ninomar Moro no início da programação do Clube do Ouvinte e estendi a todos os aniversariantes do dia, e isso inclui a Lúcia, nossa amiga Lúcia Dominguini, também está de aniversário. Semana passada citamos ela aí durante a entrevista falando sobre o Cineclube Turvo, e agora, hoje, o dia oficial, a gente abre os parabéns e também destaca aqui o desejo de muita alegria e felicidade. E falando aí esse parênteses sobre a música O Tempo Não Para, o aniversário da Lúcia, que vem aí muitos anos mais de alegria, a gente vai também com Red Hot Chili Peppers, Danny California, por aqui.

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1: 14 horas 18 minutos. Ouvimos agora aqui na nossa programação, no Conexão 94,1, Extreme Modern Words, também Tribuzana com Das Aranha. E aí vamos para Pitbull, You Are One, rola por aqui. E no próximo bloco rola o nosso arquivo 100 em parceria com Farmácia Secone.

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2: 14 horas e 32 minutos. Hoje a Farmácia Secone traz por aqui mais uma história e uma sequência musical. Vamos falar aí de uma lenda da música, Paul McCartney, cantor, compositor e multi-instrumentista britânico que conquistou o mundo como integrante dos Beatles e construiu uma carreira de enorme sucesso também depois do fim da banda. Com melodias marcantes, letras que atravessam gerações e canções que se tornaram clássicos, ele é considerado uma das figuras mais importantes da história da música popular. Paul McCartney nasceu em 18 de junho de 1942 em Liverpool, na Inglaterra. O seu nome completo é James Paul McCartney. Filho de um músico amador e de uma enfermeira, cresceu em uma família que valorizava a música. Ainda adolescente, aprendeu a tocar violão e piano e começou a compor suas próprias canções. Em 1957, conheceu John Lennon durante uma apresentação da banda Quarrymen. Os dois desenvolveram uma parceria musical que se tornaria uma das mais famosas de todos os tempos. Mais tarde, juntaram-se a George Harrison e Ringo Starr, formando os Beatles, grupo que transformaria a música mundial. No início dos anos 60, os Beatles começaram a conquistar o público britânico e pouco depois o mundo inteiro. A chamada Beatlemania tomou conta de diversos países com multidões de fãs acompanhando cada apresentação do grupo. Paul era o baixista da banda, mas também se destacava como vocalista, pianista e compositor. E depois então do fim dos Beatles, Paul iniciou sua carreira solo, lançado em 70. O disco chamou a atenção por ter sido gravado em grande parte pelo próprio artista, que tocou diversos instrumentos. Na vida pessoal e desafios, 69, Paul se casou com Linda, fotógrafa que também participou de sua trajetória musical. Os dois tiveram 4 filhos. E Linda foi uma importante parceira na formação do Wings. A morte de John Lennon em dezembro de 80 foi um dos momentos doloroso para Paul, e apesar das diferenças que marcaram os últimos anos dos Beatles, a amizade e parceria musical entre os dois fizeram parte da história que transformou a música mundial. Em 98, Paul também enfrentou a perda de Linda, que morreu após uma batalha contra o câncer. Além de sua participação na música, ela ficou conhecida por seu trabalho como fotógrafa e defensora dos animais. Ao longo da carreira, Paul continua experimentando diferentes estilos, incluindo músicas clássicas, trilhas sonoras e música eletrônica. Em 97, recebeu o título de Cavaleiro da Coroa Britânica, passando a ser conhecido como Sir Paul McCartney. Nas décadas seguintes, então, Paul continuou lançando discos e realizando turnês pelo mundo. Seu repertório passou a reunir tanto as canções dos Beatles quanto sucessos de sua carreira solo e também dos Wings. Em 2025, a música também recebeu o Grammy de Melhor Performance de Rock. Estamos falando, então, um pouco da história de Paul McCartney, que tornou-se um dos compositores mais reconhecidos da música popular, admirado por sua versatilidade, criatividade e capacidade de produzir canções que continuam sendo destaque e descobertas por novas gerações. Vamos conferir, então, um pouco da história musical de Paul McCartney? Damos o play por aqui.

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8: São 14 horas e 48 minutos. Aqui também temos um pedido da Irene. Obrigada, Irene, pela sugestão. E a sugestão dela é Roberto Carlos. Vai rodar por aqui agora, eu sei. E também a clássica de Legião Urbana, Pais e Filhos. São 14 horas e 48 minutos. Eu já vou cedendo espaço aqui, porque daqui a pouquinho quem se comunica com vocês no Conexão 94,1 é o Gabriel Mantovani. Eu dou aí um retorno ao final do dia no Comitiva Sertaneja, com o direto da redação, e também todas as interações que forem necessárias, a gente aparece. Se não, amanhã é quinta-feira, apareço um pouco mais cedo aqui no Revista Digital com o quadro RTA News. Nos vemos ao longo da programação da Imigrantes FM, e por aqui, agora eu sei, vou dizendo obrigada e até mais.

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3: 15 horas e 3 minutos e vamos abrindo por aqui a segunda hora de programação do Conexão 94,1. Quem acompanha vocês a partir deste momento sou eu, Gabriel Mantovani. E você aí que está na sua casa, no seu trabalho, onde quer que esteja e, claro, quiser acompanhar de pertinho a programação, é só mandar a sua mensagem no WhatsApp 988-261042. Fico no aguardo de vocês, ouvintes, dos seus pedidos musicais, das suas participações. E por aqui vamos seguindo, são 15 horas 4 minutos, faz 22 graus em Turvo. E hoje no Conexão tem muita informação boa. muita música e muito sucesso. Tudo de bom e de melhor. Você ouve aqui na Imigrantes FM. Já sobre informações, alguns jogos que estão rolando nesta quarta-feira pela Champions League. O Liverpool vai batendo o LASK por 4-0. E o Feyenoord vai empatando com o Como por 1-1. Logo mais atualizo a vocês, ouvintes, todos os jogos desta quarta-feira. E repasso todas as informações para vocês. Quem já está ligado com nós é a Zulei, lá de Molha Coco. Ela está mandando seu áudio, logo mais vou escutar. Atender, é claro, se for pedido, uma música. E agradeço desde já a participação. Vamos abrir este primeiro bloco musical. Variar entre viagem internacional e nacional por aqui. Vamos abrindo com Tóquio, Garota de Berlim.

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5: Você sabia?
6: Em julho de 1518, uma mulher começou a dançar descontroladamente pelas ruas de Estrasburgo. Em poucos dias, centenas se juntaram ao frenesi. Muitos dançaram até desmaiarem ou morrerem de exaustão. As autoridades chegaram a contratar músicos para controlar a epidemia. E isso só aumentou o caos. Até hoje, essa epidemia de dança segue inexplicável, entre teorias de histeria coletiva ou envenenamento por fungos no pão.
5: E essa informação, você já sabia?
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0: 15 horas e 20 minutos e vamos seguindo por aqui no Conexão 94,1. Atualizando agora as participações dos nossos ouvintes. A Zulei tá mandando um grande abraço a todos aí da família. Todos que estão ligadinhos na Imigrantes. A Valquíria também tá deixando seu alô, fazendo o seu pedido musical. Participando aqui com nós nessa tarde. O Ari Flores da Silva também está mandando o seu boa tarde. Fazendo seu pedido musical e oferecendo para todos os motoristas do Brasil. Tá certo, então, muito obrigado pela participação. Atualizando agora os jogos de hoje. Hoje temos Conmebol Libertadores às 21 horas e 30 minutos. O Fluminense enfrenta o Palmeiras no jogo de ida da semi. Pela Champions League, a partir das 16 horas, o Aston Villa recebe o Fenerbahçe. O Real Betis enfrenta o Porto. A Roma enfrenta o Real Madrid. O Manchester City enfrenta o PSG. O Shakhtar Donetsk enfrenta o Atenas FC. O Bodoglint enfrenta o Borussia Dortmund. E o Slava enfrenta o Stuttgart. Fechando assim a rodada de Champions League. Agora pela Conmebol Sul-Americana, o Atlético Mineiro enfrenta pela semifinal o Torque. E esses são alguns dos jogos de hoje. No último bloco musical ouvimos Tóquio, Garota de Berlim, ABBA, Voices Vols e Bruce Springs, Glory Days. E agora vamos para um bloco musical diferente. Vamos rodar aí na programação algumas das trilhas sonoras marcantes de Velozes e Furiosos. Elas que desempenham um papel essencial na identidade da saga. Não apenas acompanham a ação, mas refletem a evolução cultural, os locais por onde a equipe passa e, acima de tudo, os valores centrais dos personagens como lealdade, superação e família. Como exemplo de algumas canções emblemáticas, temos aqui a Dança com o Duro, né? Que foi tocada no final do filme Operação Rio. E ela significa, né, no clímax de um golpe bem sucedido no Rio de Janeiro, a música celebrou a liberdade, conquista, a riqueza e a euforia de recomeçar a vida em novos rumos.

Então todas as trilhas sonoras de Velozes e Furiosos têm o seu significado. E o conceito central sempre foi a família. Se há um fio condutor em quase todas as canções originais compostas para a saga, é o conceito de família escolhida. As músicas reforçam que aqueles que sentam na mesa e arriscam o pescoço juntos valem mais do que laços de sangue, equilibrando o peso dramático das despedidas com a adrenalina das perseguições. E vamos aí então com um bloco musical de Velozes e Furiosos, começando com Dança com o Duro.

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4: Temperatura.
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5: 15 horas e 36 minutos e vamos seguindo por aqui no Conexão 94,1. No último bloco musical, ouvimos uma sequência de Velozes e Furiosos e suas trilhas sonoras. Trilhas que marcaram os filmes, marcaram gerações

E agora vamos ao pop internacional dos anos 2000. Abrindo este bloco musical, Stereo Love. E para fechar, The Wanted, Glad You Came. 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
11: 15 horas 48 minutos, fechando por aqui o Conexão 94,1 desta quarta-feira. Tempo parcialmente encoberto aqui em Turvo, 21 graus, e você ligado na Imigrantes FM. E é claro, agora você continua por aqui, porque João Paulo Brognoli vem aí e vai trazer o melhor da música sertanejo para vocês. E para encerrar esta quarta maravilhosa, vamos ouvir um rock and roll, abrindo este último bloco. Joan Jett, I Love in Rock and Roll. Red Hot Chili Peppers, Other Side. E para fechar, Mamonas Assassinos, lá vem o alemão.

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5: Temperatura. 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
5: É, meu povo, 4:01, 4:01. Estamos chegando, estamos adentrando por aqui neste meio de semana. Hoje é quarta-feira, 14 de outubro. Com muita alegria, com muita disposição e com muita positividade. Chegando por aqui. Um programa com muita música, muita informação, muito entretenimento. E você ajuda a gente aí do outro lado do rádio, né? Porque afinal de contas, nossos canais estão ao seu inteiro dispor. Sendo eles aí o 3525-0321 ou o WhatsApp no 988-26-1042. Então bora pra frente, bora pra cima, porque o Comitiva está apenas começando. Muitas atrações. 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Tempo parcialmente encoberto, 21 graus, temperatura gostosa aqui na cidade de Turvo, né?
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5: E hoje, dia 14 de outubro, nosso grande colega de trabalho, Nino Mar Moro, acendendo mais uma velinha da felicidade, né? Parabéns, Moro. Muita saúde, paz, prosperidade, realização de todos os sonhos.
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5: E aproveita, hein? Que a quarta-feira, o dia é todo teu, hein? A gente abre por aqui com o João Mineiro Marciano. Moleque Peralta.

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1: Bora começar esse negócio, minha gente. Aqui tá liberado cantar, viu? Vocês não ficam com vergonha, não. Nós estamos aqui pra isso mesmo.

0: 94 FM, Sabrina Monteiro. Quem é? Ainda queima a esperança e eu mereço. Que pupurri, hein, meu povo? Vai lá, sua troca de tino. E João Mineiro e Marciano. Moleque Peralta.
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0: E Felipe Araújo abre os caminhos de ponta a ponta em Barretos com o single Desgramou. Com batida animada e a dose certa de sofrência sertaneja. Desgramou transforma ciúme, comparação e aquela curiosidade que insiste em aparecer depois do fim de uma história cantada com leveza e identificação. Na letra, Felipe dá voz ao pensamento de quem se pega imaginando se o novo parceiro da ex sabe fazer melhor aquilo que um dia foi território conhecido. É a sofrência olhando para a própria ferida, mas sem perder o bom humor. Bora curtir por aqui então esse lançamento de Felipe Araújo? Desgramou. Bora dar o play.

0: Felipe Araújo, desgramou. Breve intervalo, voltamos na sequência. Rapidão, hein?
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0: 94 FM, Eduardo Costa, os 10 mandamentos do amor. Marcelo Aguiar, não dá pra fazer amor sem ter você. E Zezé de Camargo e Luciano, olha eu aí. Vamos com informações?
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0: Incêndio atinge serraria no centro de Praia Grande. Um incêndio atingiu uma serraria no centro de Praia Grande na noite de ontem, terça-feira, dia 13. A ocorrência foi registrada às 21 horas e 55 minutos e atendida pelo Corpo de Bombeiros de Passo de Torres. As chamas atingiram um galpão de aproximadamente 60 metros quadrados, onde funcionava uma casa de máquinas e havia madeiras brutas armazenadas. Segundo os bombeiros, a casa de máquinas foi totalmente queimada, enquanto as madeiras e a estrutura do galpão sofreram danos parciais. Antes da chegada da guarnição, o proprietário e populares já tentavam conter o fogo, utilizando terra com auxílio de tratores e baldes com água. No local também estavam uma equipe da Companhia de Energia Elétrica, responsável pelo desligamento da rede, e uma guarnição da Polícia Militar, que atuava na segurança da área. Após avaliar os riscos e organizar a cena, os bombeiros iniciaram o combate direto às chamas e realizaram a proteção das áreas ainda não atingidas, incluindo maquinários e equipamentos. Foram utilizados aproximadamente 5 mil litros de água para controlar o incêndio e evitar que o fogo se propagasse. Depois de controlar as chamas, a equipe realizou o trabalho de rescaldo, procedimento que busca eliminar possíveis focos remanescentes, e deixou o local sob os cuidados do proprietário. 4h32, voltamos já já.
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0: Imigrantes FM, 4 horas e mais 34 minutos. Vamos atualizando mais toques e participações que chegam aqui através do 35250321 e também do 988261042. Tenho por aqui a participação do Itamar. Já preparei por aqui. Milionário José Rico, Vontade Dividida. Boa tarde, JP. Peço a música Perigosa e Linda. Oferecer aos ouvintes e para vocês da rádio. Eliane da Boa Vistinha. E o nosso amigo Nino, taxista, está parabenizando o nosso colega de trabalho, Nino Mar Moro, pela passagem do seu aniversário e também mandando um alô para o Alexandre e a Jordana. filho Alexandre e a nora Jordana. Abração, Nino! 4h35, bora com os Gargantas de Ouro!

0: com tudo pago. 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
1: 94 FM, Panda Porcelanato, corpo e alma perigosa e linda, e Milionário José Rico, vontade dividida. Agora 14 minutos, faltando para as 5, na sequência temos aí então o Agro em Destaque desta quarta-feira. 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Santa Catarina bate recorde em receita com exportação de carne de frango em setembro.
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3: O estado catarinense alcançou o recorde histórico na receita com a exportação de carne de frango para o mês de setembro. O analista de socioeconomia e desenvolvimento rural da Epagri-Sepa, Alexandre Gil, detalha.
4: Em setembro, Santa Catarina exportou pouco mais de 111 mil toneladas de carne de frango. Isso representa um crescimento de quase 5% na comparação com agosto. Já em termos de receitas, o resultado foi positivo. Foram cerca de 236 milhões de dólares. No acumulado de janeiro a setembro, Santa Catarina exportou quase 978 mil toneladas, com receitas de 2 bilhões e 200 milhões de dólares.
3: Com esses números, Santa Catarina se consolida entre os maiores produtores e exportadores de carne de frango do país. De Florianópolis, da Rede de Notícias Acaerte, Carol Denardi.
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1: Isso mesmo, tá todo mundo ligado, tá todo mundo sintonizado, né? Tem mais um toque que chega por aqui. Boa tarde, JP. Consegue colocar aí pra nós Zezé de Camargo e Luciano? A gente fica sem se amar. Ofereço a todos da família Imigrantes um abração. Valmir de Oliveira, do Rio Maina, em Criciúma. Muito obrigado, Valmir. Todo o pessoal de Criciúma aí na sintonia, né? E lembrando que hoje à noite temos também o De Coração a Coração com a Preta, né? Das 7 às 9 da noite. E na sonoplastia aqui na técnica de som, Vanderlei Neguinho Bordignon. Já tem mais informação? Aqui no Comitivo é assim, né? A gente vai intercalando com músicas, informações, música e entretenimento. Então a gente abre mais um bloco com o Zezé e Luciano.

0: 94 FM, Jorge Matheus, Flor, Kleber e Cauã, Intimidade a Dois, Então Valeu e Amigo Apaixonado, e Zezé de Camargo e Luciano, A Gente Fica Sem Se Amar. Vamos com informações?
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0: Setor de Santa Catarina, que faturou 1,15 bilhão em 5 meses, mira a reabertura do mercado europeu. Um setor que faturou 1,15 bilhão em exportações em apenas 5 meses em Santa Catarina acompanha a possibilidade de reabertura de um importante mercado internacional. A União Europeia deve discutir nos dias 20 e 21 de outubro a retomada das compras de carne de frango e mel do Brasil, suspensas desde setembro. O valor corresponde às exportações catarinenses de carne de frango para diferentes países entre janeiro e maio de 2026. Segundo dados divulgados em junho pela empresa de pesquisa agropecuária e extensão rural de Santa Catarina, Epagre, o faturamento foi o maior já registrado para o período desde 1997. As exportações brasileiras de frango e mel à União Europeia estão suspensas desde o dia 3 de setembro, após a entrada em vigor de novas exigências relacionadas ao uso de determinados medicamentos na produção animal. Uma auditoria recente, porém, apresentou resultados favoráveis ao Brasil e abriu caminho para a revisão das restrições. Um breve intervalo, eu volto dentro de instantes.
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0: Legal, legal, meu povo. São 5 horas e mais 5 minutos. Vamos seguindo. 5 e 5. 94. A minha, sua, nossa rádio. 988-2610-42 é o nosso WhatsApp. E aqui vamos seguindo com a força da Farmácia Popular. 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

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Vamos lá com Tox. Boa tarde, uma música para nós aqui de casa. Marcos Ibelotti, quem pede é o Leandro Gettner. Muito, muito obrigado, grande abraço pro Leandro. Tô devendo por aqui também Gutinando.

0: Comitiva aqui na 94, Marília Mendonça, Cúmbia do Amor, Marcos e Belucci, Pena que você já namora, e Guto e Nando, Flashback.
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0: Vamos lá então com Fatos Desconhecidos de hoje. E o DJ Alok, por meio de seu Instituto Social, financiou a compra e a implantação de 93 catéteres especiais para crianças e adolescentes em tratamento de câncer pelo SUS. A ação beneficia diretamente pacientes do Hospital São Marcos, em Teresina, Piauí, com o objetivo de tornar o processo de quimioterapia mais humano. A iniciativa faz parte do projeto Mais Vida, Menos Dor e utiliza um modelo de catéter PIC, que cria um acesso venoso de longa duração. Com isso, os pequenos pacientes evitam o sofrimento de agulhadas diárias e repetidas, reduzindo significativamente o trauma físico e o estresse hospitalar durante o tratamento oncológico. Baita atitude, então, do DJ Alok. Agora faço um breve intervalo comercial. São 5 horas e mais 16 minutos. Daqui a pouquinho tem Fatos Desconhecidos. E por aqui a gente vai seguindo, né? Então não saia daí, gente. Muito conteúdo ainda desfilando aqui na 94.
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1: Você sabia? Edição Folclore Brasileiro. A Cuca é lembrada como a bruxa que assombra a infância. Diz a tradição que ela sequestra crianças desobedientes que não escutam os seus pais. Com aparência assustadora e poderes mágicos, virou personagens de cantigas e histórias para fazer os pequenos dormirem cedo. Entre o medo e a fantasia, a Cuca atravessa gerações do folclore brasileiro.
2: E é

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1: É mais um bloco fechado com o Rio Negro e Solimões, o Cowboy Vai Te Pegar. Rafa Júnior com Hugo Guilherme, DJ Ari SL, Amam Maloqueiro e Rick Renner, Você Decide.
2: O Cowboy Vai Te Pegar.
1: Na sequência, as notas de variedades, hein?

0: vai te pegar.
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3: Quarta e última edição de hoje. 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
3: 94,1. 5h33. Mais um toque chegando por aqui. Boa tarde, toca pra nós Bob Robson. Oferecer aos ouvintes, em especial pra cunhada Patrícia, que hoje completa mais um ano. Quem pede aí é o Figueiró. Aquele abraço, obrigado Figueiró. E parabéns aí pra tua cunhada Patrícia por mais uma data natalícia. Que essa data se repita por muitos e muitos anos, né? Vamos lá, seguindo por aqui nesta quarta-feira. Antes de Bob Robson, tem Gustavo Lima.

0: vida quando... 94 FM, Zé Neto e Cristiano, foi intenso. Participação de Ana Castela, Michel Teló, cantor e atriz. Bob Robson, toalha de banho. E Gustavo Lima, nota de repúdio. Entrou na minha vida quando eu sou... De volta já já.
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0: Vamos então com informações do Direto da Redação. E as primeiras informações, é claro,
14: previsão do tempo.
0: Informações da Camila Cardoso. 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Vamos ouvir então as informações da Camila.
15: Olá, boa tarde, João Paulo. Boa tarde a todos. Durante a noite desta quarta-feira, as nuvens devem se manter no sul catarinense e trazer condições de chuvas fracas e isoladas por aqui. A nossa expectativa é que a quinta-feira seja chuvosa para nós no sul do estado. Por conta da circulação de umidade, essa circulação de umidade deve fazer com que em alguns momentos a chuva ganhe força e até venha de intensidade moderada forte, principalmente à tarde e à noite da quinta-feira. Na sexta-feira tem uma trégua da chuva pela manhã, mas com a circulação de umidade do ciclone mais o aquecimento diurno, a gente pode ter algumas pancadas de chuva entre final da manhã, tarde e início da noite da sexta, inclusive com alerta para rajadas de vento durante a tarde da sexta-feira. Então, sexta-feira, as rajadas de vento podem superar os 50 km por hora por aqui. Para o final de semana, o tempo se mantém firme na maior parte do período. Um abraço, Camila Cardoso, com as informações do tempo.
0: Muito obrigado, Camila, pelas suas informações.
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0: Estamos de volta com o Direto da Redação, 5 horas e mais 51 minutos. Saque calamidade do FGTS é liberado para moradores de mais 3 municípios do sul de Santa Catarina.
18: A Caixa Econômica Federal informou que a partir desta quarta-feira, dia 14, trabalhadores de Meleiro, Morro Grande e Santa Rosa do Sul poderão solicitar o saque do Fundo de Garantia do Tempo de Serviço, FGTS, por calamidade. O prazo para efetuar o saque é até 11 de janeiro de 2027. De acordo com o informe no site da instituição, a liberação motivada pelas tempestades que atingiram as cidades poderá ser feita pelo aplicativo FGTS da Caixa. Além das cidades do Sul, Canoinhas também aparece como um dos municípios catarinenses com a liberação do FGTS. No entanto, o prazo máximo da cidade para retirada é de 31 de dezembro deste ano. Também já anunciaram aqui na região Timbé do Sul e Turvo com esta possibilidade de retirada. A Caixa reforça em seu site que é necessário possuir saldo na conta do FGTS e não ter realizado saque pelo mesmo motivo em período inferior a 12 meses. O valor máximo para retirada é de R$ 6.220 por conta vinculada, limitado ao saldo disponível da conta. A instituição divulgou ainda a lista completa de municípios de todo o Brasil habilitados para o saque FGTS por motivo de calamidade com os prazos de solicitação. Para as orientações para retirar do saque por calamidade, é preciso baixar o aplicativo FGTS e inserir as informações de cadastro. Acessar a opção Solicite seu saque 100% digital ou no menu inferior vá em Saques e selecione Solicitar saque. Clique em Calamidade Pública, informe o nome do município e selecione na lista, além de escolher o tipo de comprovante de endereço, digitar o CEP e o número da residência e encaminhar os seguintes documentos: foto de documento de identidade e o comprovante de residência em nome do trabalhador emitido até 120 dias antes da decretação da calamidade. Escolher a conta para crédito do valor, caixa ou outro banco e enviar a solicitação.
0: E tem mais informação com a Renata. Via Costeira inicia nova etapa de atividades na ponte Anita Garibaldi.
18: A concessionária Via Costeira, responsável pelo trecho da BR-101 Sul, iniciou uma nova etapa de atividades na ponte Anita Garibaldi, em Laguna. Os serviços serão realizados no vão central da estrutura, na região estaiada da ponte, e integram o plano de acompanhamento técnico desenvolvido pela concessionária. A empresa realiza o monitoramento da ponte Anita Garibaldi por meio de inspeções, análises e avaliações técnicas periódicas. Na sequência dos estudos detalhados e das avaliações especializadas realizadas nos últimos meses, foi definida a execução de atividades complementares no local. As atividades são realizadas em 3 etapas sucessivas e incluem serviços internos e externos. A primeira contemplará intervenções na parte interna da ponte, com a instalação de barras de aço e a preparação da estrutura que dará suporte aos trabalhos externos. Na sequência, será realizada a instalação de cabos de aço complementares na parte externa da estrutura e, por fim, serão aplicados materiais complementares de proteção e acabamento, tanto na parte interna quanto externa da ponte. A conclusão desta etapa dos trabalhos está prevista para dezembro e as condições operacionais da ponte seguirão sendo avaliadas continuamente pelas equipes técnicas ao longo da execução das atividades. Neste período, o tráfego permanecerá operando no formato atual, com uma faixa liberada em cada sentido, sem necessidade de alterações adicionais na circulação de veículos. A velocidade máxima permitida sobre a estrutura permanece permanece limitada a 50 km por hora. Cerca de 30 profissionais atuarão diretamente nos serviços, que serão conduzidos por equipes especializadas em estrutura de grande porte.
0: Muito obrigado, Renata, pelas suas informações. E plenário do Senado começa a discutir PEC do fim da escala 6-1 em primeiro turno. O plenário do Senado vota nesta quarta-feira, dia 14, a PEC do fim da escala 6-1. A proposta reduz a jornada máxima de 44 para 40 horas semanais e dá 2 dias de descanso remunerado, sem redução salarial. Por se tratar de uma alteração na Constituição, a matéria precisa ser votada em 2 turnos, com apoio de pelo menos 49 dos 81 senadores. A base governista espera votar os 2 turnos nesta quarta-feira. Para que isso ocorra, contudo, é necessário que o plenário aprove a PEC em primeiro turno e, na sequência, vote um pedido de calendário especial para acelerar a análise da proposta. E assim fechamos o Direto da Redação de hoje. Próxima edição amanhã, 15 para as 6 da tarde. Um breve intervalo e daqui a pouquinho temos momento de fé, momento de reflexão, a oração da Ave Maria.
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0: 6 horas, Ave Maria. O quando de João é uma referência ao dia de Pentecostes. Conforme lemos em João, o Espírito da Verdade habita convosco e estará em vós. Ele guia em toda a verdade e anunciará as coisas futuras. Cada um pensa ter a sua verdade. O mundo tão plural nega uma verdade absoluta. O termo grego para a palavra verdade tem origem no verbo latano, que significa ocultar. O A inicial, negativa à palavra, resultando no significado desocultar. A forma que Deus se apresenta no Antigo Testamento é de difícil compreensão, habita em luz inacessível. E por isso muitos teólogos o chamam de Deus em Cristo e no Espírito Santo, Deus desocultado, transparente, revelador. Ser guiado pelo Espírito da Verdade é certeza de chegar ao lugar seguro. Os muitos caminhos e verdades particulares confundem e não apontam para Deus. Coisas futuras serão reveladas. Grupos carismáticos gostam desse texto para justificar suas revelações de varejo como manifestação do Espírito nos últimos tempos. Há exagero nesse sentido e um crescente desinteresse pelo estudo aprofundado das Escrituras. Nela encontramos boa nova de grande alegria e informações suficientes a respeito do anúncio futuro do Espírito. O Espírito Santo é o responsável pela conversão e santificação de toda e de todo indivíduo. Ele realiza a obra de Deus nos corações das pessoas. A própria descida do Espírito Santo no Pentecostes foi uma conscientização adequada para os discípulos anunciarem juízo e salvação, observando, estudando e deixando o Espírito Santo agir, a boa mensagem chegará. A Igreja de Cristo na Terra é marcada pela cruz e pelo sofrimento. Jesus passou por essas experiências dolorosas e seus discípulos também. Naquele momento, eles ainda não estavam entendendo o que iria ocorrer. Jesus faz um alerta geral. Tempos difíceis estão por vir. Chorareis, lamentareis, ficareis tristes. Não há lugar para ingênuos no reino de Deus, nem para os adeptos da teologia da glória. Esta teologia zela pelo próprio sucesso, ensina a prosperidade, proclama uma certa imunidade às doenças e seus fiéis seguidores se julgam melhores. Mostrando a realidade, a história da humanidade se encarrega de lembrar fatos marcantes que fizeram os primeiros cristãos sofrer. O incêndio de Roma, culpando-os, levaram para as arenas milhares deles, onde morreram alimentando animais ferozes. Outros foram queimados em fogueiras. as perseguições foram intensas por mais de 200 anos. Hoje, há perseguições e mortes de cristãos em alguns países de cultura muçulmana. Nos países ocidentais, as perseguições são sutis. O mundo se alegra por se sentir vitorioso. Em sua vitória parcial, conta vantagens e mostra-se poderoso. É a glória que o mundo tem quando se alegra com as tristezas dos outros. As armas cristãs não são carnais. Os cristãos são chamados a morrer pelos seus inimigos e não matá-los, a dar em vez de tomá-lo, a oferecer a outra face e até a viver em paz e quietude com todos os homens, tanto quanto possível. Ou viver vidas de sacrifício, por vezes, faz chorar, entristece, faz morrer. No fim, haverá inversão do quadro. O anjo do Senhor anunciou a Maria.
1: E ela concebeu do Espírito Santo.
0: Ave Maria, cheia de graça, o Senhor é convosco. Bendita sois vós entre as mulheres, e bendito é o fruto do vosso ventre, Jesus.
1: Santa Maria, Mãe de Deus, rogai por nós, pecadores, agora e na hora de nossa morte. Amém.
0: Eis aqui a serva do Senhor.
1: Faça-se em mim segundo a sua palavra.
0: Ave Maria, cheia de graça, o Senhor é convosco. Bendita sois vós entre as mulheres, e bendito é o fruto do vosso ventre, Jesus.
1: Santa Maria, Mãe de Deus, rogai por nós, pecadores, agora e na hora de nossa morte. Amém.
0: E o Verbo se fez carne
1: e habitou entre nós.
0: Ave Maria, cheia de graça, o Senhor é convosco. Bendita sois vós entre as mulheres, e bendito é o fruto do vosso ventre, Jesus.
1: Santa Maria, Mãe de Deus, rogai por nós, pecadores, agora e na hora de nossa morte. Amém.
0: Rogai por nós, Santa Mãe de Deus,
1: para que sejamos dignos das promessas de Cristo.
0: Oremos. Infundi, Senhor, como vos pedimos, em nossas almas a vossa graça, vós que pelo anúncio do anjo nos revelastes a encarnação de Jesus Cristo, vosso Filho. Por sua paixão e morte na cruz, sejamos conduzidos à glória da ressurreição. Por Cristo nosso Senhor.
1: Amém.

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9: Comitiva Sertaneja. 6:12, 19 graus e a temperatura quarta-feira, quartou. Meiuca de semana, é isso? 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Claudecir Lanhermo, alô Ermo. Alô Claudecir, você pediu? Então bora com

0: Edson Hudson, hoje eu não posso ir. João Carreira e Capataz, Bruto, Rústico e Sistemático. Leonardo, Beber, Beber, Beber. E Milionário e José Rico, Último Julgamento. O tempo vai passando rapidamente. Quarta-feira, meio de semana. Lembrando que daqui a pouquinho tem a preta, tem o De Coração a Coração, hein? Vamos para um breve intervalo e voltamos já já, tá bom?
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1: Legal, 6 horas e 30 minutos, já estamos de volta. Everaldo lá em Araranguá. Pediu e vai ouvir, hein? Escolta de Vagalumes, grande sucesso e grande clássico com Rick Renner. E onde quer que você esteja fazendo o que estiver fazendo, tá ouvindo a Imigrantes? Que show de bola!

0: 15 minutos faltando para as 7. Barreirito morto por dentro. Trio Parada Dura, A Vaquinha. Chitãozinho e Chororó, Coração Sertanejo. Henrique Renner, Escolta de Vagalumes. Rivelino Toneto tá ouvindo a gente? Ô Riva, tá pedindo por aqui Lourenço e Lourival, Como Eu Chorei? Vai ser uma das saideiras, Riva. Vamos para um breve intervalo, a gente volta já já.
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0: É, gente, 12 minutos faltando para as 7. Bora fechar então, bora finalizar. Vem aí na sequência Preta, o De Coração a Coração. Eu tô de volta amanhã, se Deus quiser. Tenho certeza que Ele quer. Um beijo!

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2: Em Turvo, 18 horas e 58 minutos, informou Patinha Supermercado.
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2: Tempo nublado com chuva em Turvo, informou a Cefarma.
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8: Hoje, um post na internet me chamou a atenção. Uma mulher bem-sucedida, casada com um milionário, casa, carro, vida social agitada, não viu mais saída para sua dor emocional e resolveu dar um fim. Não adiantou nada o que eles possuíam, pois ela não era feliz. E muitas vezes na nossa vida, pensamos que talvez isso era a melhor saída. Nos achamos menos tudo. E aquele desânimo, a falta de alguém que nos abrace e diga que vai ficar tudo bem, a falta de segurança, a falta de compreensão e amor, vai nos levando para o fundo do poço ou para o fim de um túnel. Até que, de repente, lá longe a gente vê uma luzinha bem fraquinha, mas que vai aumentando a cada dia, nos fazendo enxergar diferente. Nos fazendo novamente acreditar que sim, que vale a pena tentar mais uma vez, que tem saída aquele vazio no coração e na alma. É quando Deus manda anjos em forma de pessoas para ajudar a nos renascer das cinzas como uma fênix. E aí começamos devagarinho a ver o colorido do mundo. Começamos a sorrir de pequenas coisas, começamos a encher o nosso coração de amor e de paz. Todo dia é dia de recomeçar, tentar novamente, acreditar na vida e viver com intensidade, porque a vida é linda e vale a pena viver, e às vezes aprendemos isso muito tarde. Por isso, queridos, não tenha medo do novo, tentem. A vida passa depressa demais para deixar passar sem vivê-la ao máximo. Tente outra vez, viva intensamente e ame sem medo. 19 horas e 2 minutos, estamos chegando com o programa de Coração a Coração nessa quarta-feira, agora meio que com chuva na cidade de Turvo, né? Sinceramente, nós donas de casa já estamos de saco cheio. Não dá para lavar roupa, né? Só se botar na secadora, mas assim, aquele sol lindo, maravilhoso, que dá para secar a roupa de cama, lavar edredom, deixar tudo cheirosinho, não tem mais. A gente não viu mais esse sol maravilhoso. E a gente nem tem coragem de lavar as roupas mais grossas, com medo que não seque, né? E, de fato, fica. Depois fica, não seca no dia, fica aquele cheirinho desagradável, tem que passar tudo no amaciante de novo para poder ficar uma roupa cheirosinha, né? Então, um abraço para você de casa, para você do trabalho, para você do carro, para você guarda noturno, para você auxiliar doméstica, costureiras, bordadeiras, crocheteiras, para você que está fazendo aquele docinho gostoso, para todos vocês. Um abraço bem grande, cheio de carinho aqui da Rádio Imigrantes. Boa noite também para o Neguinho Vanderlei Bordignon.
2: Boa noite, Preta. Boa noite a todos os ouvintes do De Coração ao Coração desta quarta-feira.
8: Vamos até às 21 horas com músicas e mensagens para vocês. Iniciando, vamos lá, Neguinho, com Bryan Adams, depois Ed Sheeran, Perfect e Rod Stewart, Sailing. Boa noite mesmo.

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12: Sabe, nem todas as prisões têm grades. Algumas têm conforto, têm cama, uma rotina, têm pessoas por perto e a sensação de que está tudo bem. E é por isso mesmo que são difíceis de reconhecer. Há prisões construídas pelo medo de perder o que já se tem, pelo medo de decepcionar, pela necessidade de manter uma imagem, pelo hábito de permanecer onde o coração já não está. Há prisões construídas pela segurança de um lugar conhecido, mesmo quando esse lugar já não permite mais crescer. Às vezes, a pessoa fica presa porque não tem saída. Está presa porque sair exige coragem. O conforto pode tornar-se uma forma silenciosa de adiar a própria vida. Acostuma-se com pouco, adapta-se ao que te magoa. Chama de estabilidade aquilo que, no fundo, é medo da mudança. Mas sabe, existe uma pergunta que pode ser desconfortável, mas libertadora. Se não tivesse medo de perder o que tens, o que você escolheria? Talvez a liberdade não esteja em destruir tudo e começar do zero. Talvez esteja em começar

Rádio Imigrantes, hoje está trocando de idade, então fica registrado com carinho os nossos parabéns. A Toninha também está ouvindo a gente, boa noite Toninha, tudo de bom. O João Paulo também está ouvindo a gente, né, no carro, ouvindo a Rádio Imigrantes, boa noite. Boa noite para Maria de Lourdes de Souza, também em sintonia. O Paulo da Foruzi também está nos ouvindo. A Sônia Pitts está nos ouvindo aqui em Turvo. O Kleberson de Caxias do Sul, ele oferece a música para a Tia Irene, lá de Santana, que não perde um programa. Boa noite, dona Irene. Está ouvindo a gente? Muito obrigada pela audiência. Nós ficamos muito felizes em saber quem está nos ouvindo, né? Mandando recadinho, mandando seu alôzinho e nós atendendo com todo o carinho do nosso coração. Zezé de Camargo e Luciano, eu tenho medo de te perder. Vitor e Léo, lembranças de amor. Aguenta essas pedradas aí no fundo do seu coração.

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0: vezes, a gente se desespera porque olha para o pouco que tem e não consegue imaginar o muito que Deus ainda pode fazer. A gente pede uma flor e Deus está preparando um jardim inteiro. Pede uma oportunidade e Ele está preparando caminhos que nós nem imaginamos. Nem sempre a resposta vem como esperávamos, mas muitas vezes, quando olhamos para trás, entendemos porque algumas coisas não aconteceram do nosso jeito. E o que parecia demora era Deus preparando algo que eu ainda não conseguia enxergar. Maicon Rodrigues está ouvindo a gente. Obrigada, Maicon. Vamos rodar a sua música, sim. O Ganso também está, né? Se dirigindo a... Desculpa. A sua residência e ouvindo a Rádio Imigrantes, né? Um abraço para ti e para a Lise. Também o Paulo Roberto está ouvindo. Paulo Roberto é o Chiru?
1: Isso, Paulo Roberto é o popular Chiru. Não é o Chiru missioneiro, né? Mas não, é o Chiru do Timbé.
0: É o Chiru do Poço do Caixão. Boa noite, então, para o Paulo Roberto, o Chiru, né? O Chiru que está oferecendo música para Naira, para o Edinho, para o Edson. E para o pessoal que está acampado lá no camping Poço do Caixão, lá de Mato Grosso, o pessoal de Mato Grosso, um abraço especial, estão aí ouvindo a Rádio Imigrantes, que bom, muito obrigada, realmente o Poço do Caixão é um lugar magnífico, né? E ele também oferece para o Moro de aniversário e também para o Sabiá. Boa noite para o Sabiá, boa noite então para o nosso colega de trabalho Moro, que hoje está de aniversário. Obrigada, Chiru. Também o Luiz Paulo da Silva está ouvindo a gente. Boa noite para o Luiz Paulo. Tudo de bom. Ele diz que gosta muito da nossa programação e nós ficamos muito satisfeitos em saber. A pedido, então, Roxette, Spend My Time. E depois, seguindo a programação com José Augusto, Fui Eu.

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2: Às 19h46, é a Rádio Imigrantes e é o programa De Coração a Coração. Talvez você esteja procurando uma vida incrível, quando na verdade você já esteja vivendo uma. Às vezes, a gente olha para o que ainda falta, que esquece de enxergar tudo o que já conquistou. O café, uma conversa gostosa, a saúde, um abraço, um novo amanhecer, aquela pequena vitória que ninguém viu. Tudo isso também é vida acontecendo. A vida incrível nem sempre chega com fogos de artifício. Muitas vezes, ela está escondida justamente na simplicidade dos nossos dias. Então, antes de correr atrás da próxima grande coisa, pare um instante e olhe ao seu redor. Talvez você não precise de uma vida melhor. Talvez você precise apenas perceber o quanto a vida que você tem já é bonita. Maria Eva está nos ouvindo. Boa noite, tudo de bom. Também a minha amiga Elô, a Elô lá de Manaus, né? Nossa manauara que mora aí no bairro São Luís. Saudade, Elô. Um abraço grande para você. E o Neri também está lá no bar ouvindo a Rádio Imigrantes, né? Obrigada, Neri, para você e para quem estiver aí no bar também, né? Tomando aquela cervejinha e tal, ouvindo a Rádio Imigrantes. Muito obrigada, eu fico muito satisfeita com esse pessoal que tem os bares, que tem tipo o Poço do Caixão, que liga na Imigrantes e deixa o pessoal ouvindo a gente fica muito feliz. Bar do André também tenho certeza que está sempre ligado na Imigrantes, muito obrigada. A Rosana lá de Uruçanga também está ouvindo a gente, também o João Batista Soares de Araranguá está nos ouvindo, também o Raulino e a Sandra. E também o Luiz Felipe, que é o filho, né? O Raulino e a Sandra e o Luiz Felipe estão ouvindo a gente. Muito obrigada pela sintonia. E também o Abelinho Olivo e a Carmo. O Abelinho disse que queria a música do Roberto Carlos. Pois bem, Abelinho, vou rodar a música do Roberto Carlos para ti, para a Carmo, e vou rodar também para o Neri e para a Elô. Roberto Carlos, esse cara sou eu. E depois, Enquanto o Sol Brilhar, do Mato Grosso e Matias, essa é pra você.

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0: A maioria dos homens não perde grandes mulheres por falta de beleza. Perdem por falta de profundidade. Mas como assim? Enquanto procuram um corpo para satisfazer um desejo, ignoram uma mente capaz de transformar uma vida. Quem olha uma mulher apenas pela aparência, apenas demonstra a pobreza emocional em que vive. Antes de querer o corpo dela, aprende a alcançar a mente dela. Antes de querer intimidade, conquista sua confiança. Antes de querer ser amado, torna-te alguém digno de admiração. Os relacionamentos não morrem por falta de desejo. Morrem por ausência de respeito e de propósito. É importante que conheça os sonhos dela, os valores dela, os princípios e os projetos que movem a vida dela. A atração pode iniciar interesse, mas é a relação entre as duas mentes que sustenta o relacionamento de verdade. Quem busca apenas o corpo, encontra apenas o superficial. Quem procura a essência, encontra alguém para construir uma linda história. Cleia Biava, bairro São Luís, um abraço, Cleia, tudo de bom para você. Pessoal de Timbé do Sul também estão ouvindo a gente, pessoal de Jacinto Machado, alô Meleiro, um abraço, Ermo, pessoal do Ermo, cadê? Cadê o pessoal do Ermo, o pessoal de Santana, de Água Branca, o pessoal do Encruzo da Pedra, o pessoal do Morro da Canoa, Serra da Pedra, não sei se Morro da Canoa é Jacinto ou é Sombrio.
1: Não, o Morro da Canoa é para ser Sombrio.
0: Sombrio?
1: Sombrio.
0: É, tá, mas tem um monte de comunidades, né, também no Jacinto Machado, no Meleiro também, né, tem Sanga Grande, tem Morro Grande, Três Barras, Nova Roma, Poço Verde, né, e pessoal também de Araranguá e o pessoal do Livramento, tem também, né. O Bepinho, boa noite, Bepinho. Boa noite pro primo Bepo, também pra Isa, pro Felipe e pro Bepinho. Agora ele trocou a cor do chapéu, né?
1: Ah, é? É. Branco?
0: É. Não, é branco. Eu acho que é bege, né?
1: Ah, é bege.
0: É, eu acho que é bege.
1: Cor de palha.
0: Verdade. Verdade, cor de palha. É isso aí. Então, vamos com música? Quem pediu foi o Itamar, a primeira música, e a segunda foi a gente que colocou por responsabilidade própria, né?
1: Isso.
0: Então, Moraes Moreira, Sintonia, e depois o Amado Batista, que não podia faltar no nosso programa, Seresteiro das Noites.

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Por que você está sempre com tanta pressa? Pressa para chegar? Pressa para conquistar? Para ganhar mais? Para ser alguém? Mas, afinal, chegar aonde? E ser quem? Se no caminho deixas de perceber em quem estás tornar por causa de tanta pressa? Quando foi a última vez que apreciastes o que já tens? Quando foi a última vez que sentaste sem olhar para o relógio? Sorriste sem pensar na próxima obrigação? Abraçaste alguém sem pressa? Ou simplesmente agradeceu por estar aqui? Sabe, talvez a vida não esteja passando rápido demais. Talvez seja tu que estás a passar rápido demais pela vida. Corres tanto atrás do amanhã que esquece de viver o hoje, como se a felicidade estivesse num lugar logo depois da próxima curva. Mas e se a vida que tanto te espera já estiver a acontecer? Se a felicidade não está naquilo que te falta, mas naquilo que tu já tens? Um dia, talvez você olhe para trás e perceba que aqueles momentos que pareciam pequenos eram, na verdade, a tua própria vida. Então para por alguns momentos. Olha a tua volta. Respira. Abranda. Agradece. Abraça. Está presente. A vida não pede que corras mais. Ela pede que você perceba enquanto corre. Porque a felicidade são detalhes. Um dia muito feliz para todos, sempre. E sempre com Deus no coração. O Ney Borracheiro estava ouvindo a gente lá no Morro da Canoa, né? Ele disse que é sombrio. Tá bom, Ney, tudo certo. Eu já corrigi que não era Jacinto Machado, né? É sombrio, Morro da Canoa. A Valquíria Teixeira e o esposo lá em Água Branca, Jacinto Machado. Ó, é só a gente pegar no pé e chamar o pessoal, eles já vão mandando o recadinho, né? Que coisa mais linda. Também vai para a filha Bruna lá de Timbé do Sul. A Glória também está ouvindo a gente no Morro da Moça. É isso? Isso aí, então. Isso aí. A Joecina, lá na linha Acontece, também está nos ouvindo. Boa noite. O Adélio Zanelato está nos ouvindo no bairro São Luís e manda música para o pessoal do bairro São Luís e também do loteamento do Laerte. Que bom saber que você está ouvindo a gente. A gente fica bem feliz. Nós vamos agora com Folhas, My Mistake, e depois Scorpions. Still Loving You, 20 horas, 16 minutos.

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1: Se um dia alguém me perguntar como eu atravessei tantas tempestades, eu não falarei de força e nem de coragem. Eu falarei de fé. Teve dia que eu não sabia o que fazer. Dia em que a oração saía curta, apertada, quase sem palavras. E Deus estava ali. Nem sempre mudando a situação na hora. Nem sempre trazendo a resposta que eu queria e esperava. Mas me dando força para atravessar aquilo que eu não conseguiria resolver sozinho. Quando tudo ao meu redor parecia desabar, Deus permanecia comigo. E não foi sorte, foi Ele. E se hoje eu continuo de pé, é porque nenhum caos foi maior que a fé e o seu amor. Vamos com mais música para o pessoal que está esperando, né? O pessoal do Carteado, que estão lá fazendo churrasco, Moa Bilésimo e seus amigos todos lá. Grande abraço também para o Moa e a sua família, né? A Fabiana, Eliseu, Emanuel, Iepe, a Maria José, né? Pessoal querido, maravilhoso, muito obrigada. The Walkers, música lindíssima, né? E depois, Bee Gees, Words, mais música para você.

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1: 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Horas 40 minutos, estamos encerrando mais uma vez o programa De Coração a Coração. Muito obrigada a todos vocês que participaram com a gente, que pediram as suas músicas, que mandaram seus recadinhos. Sexta-feira, se Deus assim o permitir, nós estaremos de volta para mais um programa cheio de carinho, cheio de amor, dedicado a todos vocês. Obrigada ao Neguinho Vanderlei Bordignon. Fica de presente Bon Jovi ao ex. E depois Zezé de Camargo, Luciano, tudo de novo, tudo de bom. Tchau, tchau.

0: Salmo 23. O Senhor é meu pastor e nada me faltará. Deitar-me faz em passos verdejantes, guia-me mansamente a águas tranquilas. Refrigera a minha alma, guia-me nas veredas da justiça por amor do seu nome. Ainda que eu ande pelo vale da sombra e da morte, eu nada temerei, porque tu estás comigo, a tua vara e o teu cajado me consolam. Preparas uma mesa perante a mim, na presença dos meus inimigos. Unge-me com óleo a minha cabeça, e o meu cálice transborda. Certamente que a bondade e a misericórdia me seguirão todos os dias da minha vida, e habitarei na casa do Senhor por longos dias.
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8: Está no ar a Voz do Brasil. As notícias do governo federal que movimentaram o país no dia de hoje.
9: Olá, boa noite.
10: Boa noite para você que nos acompanha em todo o país.
9: Quarta-feira, 14 de outubro de 2026.
10: Vamos aos destaques do dia.
9: Brasil regulamenta marco legal dos jogos eletrônicos.
10: Ideia é estimular a inovação, a formação profissional e fortalecer a produção brasileira de games.
9: Nova regra traz ainda plataforma pública e gratuita para catalogar, divulgar e promover jogos nacionais. Graziele Bezerra.
11: E para ampliar a formação de profissionais para a indústria de jogos eletrônicos, o Ministério da Educação vai ofertar vagas para cursos de graduação na área de jogos digitais.
10: Outubro Rosa alerta para a prevenção do câncer de mama.
9: Agora, planos de saúde devem cobrir mamografia quando houver indicação clínica, mesmo antes dos 40 anos. Luana Karen.
12: A mamografia é o melhor exame para detecção precoce do câncer de mama. A partir dos 40 anos, as mulheres devem fazer mamografia anualmente.
10: Micro e pequenas empresas devem ficar atentas aos prazos para escolher o regime tributário de 2027.
9: Quem deseja entrar ou retornar ao Simples Nacional tem até amanhã para solicitar a opção.
10: Ainda tem dúvidas? Vamos falar da mudança e opções para você saber o que é melhor para o seu negócio.
9: Hoje na apresentação da Voz do Brasil, Luciano Seixas e Mariana Jungmann.
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9: Computadores, consoles, celulares, por todos esses meios é possível ter acesso a algum jogo eletrônico.
10: E para desenvolver esses games, que muitas vezes consomem horas da nossa atenção, é preciso juntar muita arte à tecnologia.
9: E todo esse trabalho agora faz parte do marco legal dos jogos eletrônicos, que vai regulamentar o setor.
11: O governo assinou nesta quarta-feira o decreto que regulamenta o marco legal dos jogos eletrônicos no país. A medida amplia o fomento ao setor, incentiva a formação de profissionais e promove os jogos brasileiros dentro e fora do país. O Brasil é o maior mercado latino-americano de games e está em quinto lugar no ranking de população online, com uma estimativa de 105 milhões de jogadores, segundo dados da Abra Games, a Associação Brasileira das Desenvolvedoras de Jogos Digitais Eletrônicos. O presidente da associação, Rodrigo Terra, acredita que a regulamentação vai ampliar o mercado e contribuir com a economia.
6: Pauta de videogame é uma pauta transversal, ela é pauta de cultura, mas ela é pauta de tecnologia, ela é pauta de desenvolvimento econômico e comércio. E é pauta também da fazenda, da receita. Só que agora a gente começa também a jornada, a próxima fase, né? O próximo boss fight é a gente poder categorizar tributariamente, né? Como é que vai ser agora esse setor, que agora ele é reconhecido como um setor único, não só atrelado a tecnologia, como é hoje também.
11: Dados da pesquisa Game Brasil, divulgada neste ano, apontam que cerca de 36% dos que consomem games no Brasil têm entre 14 e 29 anos. Outro recorte mostra que 25 milhões de gamers têm algum tipo de deficiência. Para o criador de conteúdos, Fabrício Ferreira, da Able Gamers Brasil, ONG voltada para a acessibilidade em jogos eletrônicos, a regulamentação e o fomento previstos no decreto vão contribuir para a acessibilidade no setor.
13: A gente fala muito sobre videogames, sobre jogos como um mercado. Pela questão do dinheiro financeiro, a gente fala muito sobre arte, mas o videogame hoje, ele é uma ferramenta muito forte de socialização. A gente tem uma grande parte da população PCD no Brasil que muitas vezes não pode sair de casa. E os videogames, ele além de ser uma forma de arte, ele também permite que essa pessoa viva experiências que muitas vezes a gente nem dá bola para essas experiências. É algo cotidiano para
11: a
13: gente.
11: A ministra da Cultura, Margareth Menezes, afirma que os jogos eletrônicos deixam de ser considerados apenas softwares e passam a ser vistos como produtos culturais.
14: E essa é uma mudança fundamental porque permite que os jogos brasileiros acessem instrumentos de fomento já consolidados, como a Lei do Audiovisual, a Lei Rouanet, o Fundo Setorial do Audiovisual, além de reconhecer o seu papel na educação, na saúde, na formação de juventudes e na qualificação profissional na geração de emprego e renda.
11: O decreto institui ainda o Game Brasil, plataforma pública e gratuita para catalogar, divulgar e promover jogos brasileiros, indicando onde estão disponíveis. E para ampliar a formação de profissionais para a indústria de jogos eletrônicos, o Ministério da Educação vai ofertar, a partir do ano que vem, 230 vagas para cursos de graduação na área de jogos digitais em 5 universidades federais nas 5 regiões do país. Reportagem Graziele Bezerra.
10: Em 2027,